foi o Wilson Simonal cantando de Tom Jobim, Ana Luísa. Gostaram? Simonal cantou com o piano de Luiz S. e ele mesmo fez trompete. Sabiam que Simonal tocava trompete? E bem, prosseguindo com raridades. Ano de 1981. Um ano antes, 1980, o Beatle John Lennon foi barbaramente assassinado em Nova York e ganhou uma composição de John Nesling, então marido da cantora Olivia Byton. Olivia Byton adorou a composição do marido, Beatlemania que era, e gravou John.

Bonita, bonita a composição. Composição de John Nashling. John, na interpretação de Olivia Byton, então sua mulher. Era o ano de 1981. Uma homenagem de John Nashling e Olivia Byton para John Lennon. Estamos com raridades da MPB. Nesta noite de domingo, aqui pela Rádio Cultura, outra raridade valiosa. Canção da Volta. Canção da Volta foi escrita por Ismael Neto e Antônio Maria no ano de 1957. Neste ano, Elisete Cardoso Adivina estreava em discos na gravadora Sinter. O pianista da Sinter de plantão era um principiante talentoso chamado Tom Jobim. Tom Jobim fez o arranjo e tocou o piano para Canção da Volta, Elisete Cardoso.

Depois Fafá de Belém gravaria esta música, Canção da Volta, de Ismael Neto e Antônio Maria. Gravação que vocês ouviram de 1957, da divina Elisete Cardoso, acompanhada pelo piano de Tom Jobim. Tom também escreveu o arranjo. Passando de 1957 para 1974. Em 74, o quarteto em si gravou um CD com músicas de Toquinho e Vinícius de Moraes. Houve faixas muito populares, outras um pouco mais densas, como esta aqui, valiosíssima pela interpretação do quarteto em si e pelo violão sensacional de Toquinho. Música de Toquinho e Vinícius, canto e contraponto, reunidos o quarteto em si e o violonista Toquinho.

0: violonista Toquinho e o Quarteto em Si. Ano de 1974. Música de Toquinho e Vinícius, Canto e Contraponto.
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0: Vamos prosseguindo com o nosso Raridades da MPB, passando agora para 1998. Neste ano, o carioca João Nogueira gravou uma composição de 1954, escrita por Ari Barroso. Sensacional! João Nogueira canta Vamos Deixar de Intimidade.

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1: 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Gravação de João Nogueira, no ano de 1998. Ari Barroso escreveu Vamos Deixar de Intimidade em 1954. Já em 1978, Marcos Valle gravou um LP muito luxuoso para a gravadora Odeon. Nele, escreveu um tango cujo bandoneon de acompanhamento coube a Ubirajara, pai do cantor Taiguara. A letra de tango, um tanto agressiva, coube ao irmão de Marcos Valle, Paulo Sérgio Valle. Marcos Valle e Ubirajara, tango.

0: Muito boa a composição de Marcos e Paulo Sérgio Vale, Tango, de 1978. Ela é muito rara. Bandoneon de Ubirajara Xalar da Silva, pai do cantor e compositor Taiguara.
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0: O cantor e compositor Taiguara. Mostramos o pai Ubirajara tocando bandoneon com Marcos Valle. Foi um dos compositores românticos mais ásperos e realistas do Brasil. Taiguara também, ele atuava na área política musical. Escrevia músicas que geralmente eram censuradas pela ditadura que vigorava no país. Taiguara acabou sendo exilado para a América Latina. E antes de ser exilado, gravou um disco que demorou 2 meses nas lojas e foi retirado pela censura. A censura militar da época chamava o disco de Taiguara de subversivo. Ele se chamava Imira Ipi e Taiguara. É de 1976. Diríamos ter sido o melhor e mais expressivo disco de Taiguara. Taiguara foi mandado embora do país depois deste disco pela censura militar. Escutem Imira, Ipi e Taiguara. Taiguara.

0: Hermeto Pascoal toca nesta faixa. Wagner Tiso também. Só cobrões, só grandes instrumentistas participaram de Imira, Ipi e Taiguara, disco censurado de Taiguara em 1976. Uma das maiores raridades do programa de hoje, aqui pela Rádio Cultura.
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0: E temos no Raridades a estreia do cantor e compositor Edu Lobo, em 1973, pela gravadora Odeon. Ele era da Philips, hoje Universal, nos anos 1960. Nos anos 70, Edu Lobo passou para a Odeon. E foi pela Odeon que ele lançou um disco destacando uma composição com letra de Cacazzo, chamada Kyrie, Edu Lobo.

foi Edu Lobo Kyrie, música dele e de Cacazo, feita no ano de 1973. Edu Lobo estreava pela gravadora Odeon. Agora, caminhando para o final do Raridades da MPB, trazemos um cantor, compositor e arranjador paulistano chamado Carlos Walker. Carlos Walker, uma voz aguda, privilegiada. Carlos Walker, em 1975, estreou pela RCA Victor, primeiro fazendo música instrumental Divina Maravilhosa. Esta aqui, vocês vão gostar, chama-se Flauta de Pan.

flauta de Pan, Carlos Walker. Ele escreveu a melodia e fez o arranjo. Ano de 1975. Por onde anda Carlos Walker? Ah, a gente não sabe. Carlos Walker provavelmente encerrou a carreira de músico. Está por aí. E era promissora a carreira de Carlos Walker. Ele gravou também, no mesmo disco de flauta de Pan, Um Dia. Um Dia é uma desconhecida e belíssima composição de Caetano Veloso, Carlos Walker.

Caetano, ano de 1975. O disco era da RCA e a música de Caetano Veloso, Um Dia. Agora, meus amigos da cultura, para encerrar o Raridades da MPB, apresentamos Nana Caymmi. Nana Caymmi e a música Velho Piano. Velho Piano é de Dori Caymmi, irmão dela, e Paulo César Pinheiro. A gravação que vão escutar data do ano de 2000. Dori tocou violão e o piano, sabem de quem foi? De César Camargo Mariano, Nana Caymmi.

Nana Caymmi cantou Velho Piano, de Dori Caymmi e Paulo César Pinheiro. O Dori fez o acompanhamento ao violão e ao piano, e no arranjo, César Camargo Mariano, ano 2000. Final de Raridades da MPB, aqui pela Cultura FM. Esperamos, sinceramente, que vocês tenham gostado do nosso programa de hoje. Edição e gravação do radialista sourense Agostinho Soares, com produção e apresentação nossa, meus amigos da cultura, fala o Edgar Augusto. Hoje é domingo. Amanhã, a amarga realidade da segunda-feira.

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1: Boa noite. Heitor Villa-Lobos nasceu e morreu no Rio de Janeiro, mas visitou vários países, regendo orquestras e participando de múltiplos eventos. A produção do maestro carioca é assombrosa. Inclui desde peças para piano solo, como a Prole do Bebê, até peças extremamente complexas, como a Missa São Sebastião, as óperas e as Nove Baquianas Brasileiras. Villa-Lobos levou 15 anos para compor as Nove Baquianas. São várias formações vocais e instrumentais. Entre as mais famosas estão a quinta para soprano e conjunto de violoncelos e a segunda, que tem o Trenzinho do Caipira. O Trenzinho do Caipira é o ápice da produção do mestre, uma melodia arrebatadora e até ganhou letra de Ferreira Goulart. Villa expressa em música o movimento dos trens cortando o Brasil. Roberto Tibiriçá rege a Orquestra Sinfônica da UFRJ.

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0: México e Canadá. O Brasil não foi nada bem no seu jogo de estreia. Empatou de 1-1 contra o Marrocos e agora vai se preparar para enfrentar o Haiti na próxima sexta-feira. Esse jogo vai ser na Filadélfia, nos Estados Unidos, às 9:30 da noite, hora de Brasília. No outro jogo desse grupo C, sábado, a Escócia ganhou do Haiti por 1-0 e a classificação desse grupo é esta aqui. Escócia em primeiro com 3 pontos, Marrocos em segundo com 1 ponto, Brasil em terceiro também com 1 ponto e o Haiti em quarto lugar com 0. Quanto aos sediantes da Copa, o México lidera o Grupo A com 3 pontos, o Canadá o segundo do Grupo B de bola com 1 ponto e os Estados Unidos o primeiro do Grupo D de dado com 3 pontos. Manuel Alves para o Jornal da Manhã.
1: Muito obrigado, Manuel dos Santos Alves, pelas informações sobre a Copa do Mundo e também sobre o futebol paraense. Agora estamos ao vivo com o Alexandre Santos, que vai tratar, como sempre, dos destaques de Remo e Paysandu, esses times tão prestigiados da capital paraense, rivais históricos aqui de Belém do Pará. E começamos com o Leão Azul. As férias dos atletas do Remo encerram-se hoje, dia 15. Bom dia, Alexandre. Conte mais pra gente, meu amigo.
2: Bom dia pra você, Gabriel Nascimento, Isa Nascimento. O nosso operador do horário é o Paulo Sérgio Pompeu, tendo na assessoria o Eric Menezes.
3: Alexandre Santos.
2: Remo! Pois é, como você muito bem disse, 15 dias de férias merecidas por todo o dia de hoje. Acaba a moleza, porque a partir de amanhã, dia 16 até o dia 19, o trabalho será remoto. Cada atleta em casa vai receber a orientação da comissão técnica e trabalhar fisicamente, já que no próximo dia 20, sábado que virá, todos voltarão aos treinos presentes no estádio Evandro Almeida, nosso Baenão. O fisiologista do clube, Eric Cavalcante, falou sobre a responsabilidade de cada um, mesmo nas férias.
4: A primeira visão nossa na pré-temporada era emagrecer os caras. Os caras chegavam gordos, depois a gente dava a condição atlética. Hoje em dia a gente tem uma calma muito grande nesse sentido, e entende que o atleta se sabe atleta, e nesse nível ele tem no entorno dele todo um staff que está pronto para em condições de. Eu sei que essas pessoas elas vão para casa sem aquele cronograma e obrigatoriedade do horário em si, mas todas elas, mesmo sem estar sob orientação do clube, os profissionais do clube buscam no seu dia a dia se manter ali ativos, né? Entendendo que tem um período nessas férias ali, um delezinho, em que eles terão a obrigatoriedade de cumprir um cronograma feito pelos nossos preparadores físicos. Né? A gente sabe que esse momento é um momento ali de descanso psicológico, principalmente, é um momento de você entender o contexto do entorno, né? Mas você tem que entender que você tem que se manter ativo, que você tem que buscar manter a sua condição física atualizada, em condições de, quando chegar ao clube, receber carga. É porque se você chegar muito abaixo, essa carga que você vai receber no clube, e ela pode ser causar um efeito deletério. E se você exagerar um pouquinho na dose, no seu conceito, aquela carga pode somatizar também. Então o atleta ele tem que entender que ele vai sim descansar, que ele vai sim viver a família, que ele vai sim viver o seu lado cultural, mas que ele tem que dispensar aquele seu horário do dia, que não é aquele horário estabelecido, mas para se manter ativo.
2: Pois é, ontem a gente vai falar daqui a pouquinho sobre o Paysandu, mas eu passo a bola para você, Isa Nascimento.
5: É isso mesmo, agora a gente vai falar sobre o time bicolor, né? Alexandre, o Paysandu perdeu a terceira pela Série C, a primeira na Curuzu. Conta mais pra gente.
2: Paysandu! Conto sim, Isa. Ontem à tarde na Curuzu, o Paysandu recebeu a Inter de Limeira, jogo pela 10ª rodada da Série C, perdeu de 2-1 com todos os gols marcados no segundo tempo. O meia Lucas Buchecha fazia 1-0 para o time visitante. 38 segundos de jogo, 2-0 com o zagueiro Ivan Silva.

0: Silva aos 33. O gol de honra do Paysandu saiu aos 45 de cabeça com Juninho. Após o jogo, o técnico do Paysandu, Júnior Rocha, comentou a primeira derrota do time em casa.
1: Jogo difícil, assim, por todos os aspectos, né? A gente veio desse turbilhão de jogos, aí o adversário também duro, né? Que fez 5 vitórias fora de casa já, se não me engano. Mas a gente com o potencial de sempre, de fazer um jogo equilibrado, ter as ações do jogo. E faltou a efetividade ali, a gente criou umas chances interessantes e a gente tem que trabalhar nisso aí, mano. Não tem pra onde correr, né? Eu tava falando pro grupo ali, sem caça às bruxas, sem achar culpado, porque na foto da vitória tá todo mundo ali e na ausência da foto da vitória tem que estar todo mundo junto também, falando coisa boa um pro outro, porque futebol tem essas oscilações. Acho que é o primeiro jogo, tirando o Vasco, né? Primeiro jogo que a gente perde aqui na Cruzu, com certeza é o primeiro jogo que a gente perde. São alertas, né? São sinais, assim, pra gente continuar com humildade, continuar com os nossos processos aqui dentro, cumprindo os nossos processos, não deixar de cumprir os nossos processos aqui, porque a vitória ela vai escondendo algumas coisas que deixa a desejar, sabe?
0: Professor, depois da derrota, qual a lição que fica? O que você teria falado para os jogadores?
1: E falei para eles no vestiário, se vocês não quiserem passar por isso, tem que fazer um concurso público, né? Ter a garantia do seu salário todo mês. Porque futebol é essas oscilações, é perde e ganha danado, é, tem que estar concentrado sempre, tem que estar faca nos dentes todos os dias, porque às vezes pode acontecer isso aí e nos deixa muito triste, né? Fazer com que o torcedor vá embora hoje com uma derrota aqui na Cruzu, nos fere bastante.
0: A renda de R$ 216.020,00, com 5.214 pagantes, 1.649 credenciados, total de público 6.863. Foi a terceira derrota do time na competição. Duas fora de casa e uma em casa. Para você relembrar, 2-0 para o Caxias, 2-1 para o Figueirense e ontem 2-1 para o Inter de Limeira. Na classificação, o Paysandu caiu para a quarta posição com 17 pontos. Vai enfrentar sábado que virá às 9 da noite a equipe do Maranhão fora de casa. O Maranhão hoje é o 14º colocado com 12 pontos. Ainda joga hoje, recebe, na verdade vai jogar com o Maringá. Se vencer vai a 15 pontos. Alexandre Santos para o Jornal da Manhã.
2: Muito obrigado, Alexandre Santos, trazendo aqui pra gente sempre os destaques de Remo e Paysandu. 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
3: 7h59. Estamos encerrando o Jornal da Manhã desta segunda-feira, dia 15 de junho de 2026. A apresentação foi de Gabriel Nascimento
2: e Isa Nascimento.
3: Operador de áudio, Paulo Sérgio Pompeu.
2: Edição, João Paulo Seabra, Ivo Souza e Eric Menezes.
3: Direção de rádio, Ricardo Kizan.
2: Presidente da Funtelpa, Augusto Júnior.
3: Outras notícias você confere a qualquer momento na nossa programação. Vem aí o Conexão Cultura Mais.
2: Um excelente dia para você e até amanhã.
3: Até amanhã.
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3: Oito horas e 2 minutos. 8:02. Bom dia, Belém. Bom dia, Pará. Bom dia, Brasil. Há 40 anos com você, a Rádio Cultura. Eu sou Edmilson Cabral, o Babalu. Comigo, Paulo Sérgio Pompeu.
4: Pode crer.
3: Ficamos juntos até às 11, Paulo.
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3: Muito mais nessa manhã de segunda-feira, hoje, dia 15 de junho de 2026. Estamos juntos com você, Conexão Cultura e a nossa comunidade. 985-639-937, você participa com a gente. Estamos ao vivaço através do portal cultura.com.br e do aplicativo Cultura Rede de Comunicação.
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3: Com certeza, na segunda-feira o melhor está aqui. Vamos trazer o nosso advogado Matheus Coelho, quadro Direito no Cotidiano, que vem falar sobre o tema Entendendo a Demissão por Justa Causa.
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3: Vamos conversar também com a gerente do projeto Fiepa Redes Mais Negócios, a Rafaela Leonce, também, que vem contar tudo sobre essa plataforma que veio para ajudar a colocar empresas paraenses em destaque no mercado.
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3: Também iremos conversar com esses artistas, né, também do cenário musical, a Estela do Carmo e Rafael do Vale, que vem falar sobre a sua nova e linda flow, novo musical deles.
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3: Tem coisas que eu vi, tem o Cultura Vinil, tem os destaques do Sem Censura e tem sempre o melhor da música pra você.
4: Não dá pra desligar.
3: Não tem como, você trava a sintonia, Paulo Sérgio, fica às 8:04. Arraial do Pavulagem, Carimbó Praieiro, composição de Ronaldo Silva e Júnior Soares. Bom dia, é o Boi, é o

0: Arraial do Favulagem, Carimbó Praieiro, composição de Ronaldo Silva e Júnior Soares, aqui no seu Conexão Cultura nessa manhã. Paulo Sérgio, que manhã de segunda-feira, hein? Eu vinha caminhando aqui pra rádio, tive como resistir, fiz um vídeo, fez um story. Gente, que maravilha! Segunda-feira brilhante, linda, pujante, alegre, leve, livre, solta como a sua mente. É, e sabia? Sabia que o David Bowie uma vez falou uma coisa muito interessante, aquele cantor e ator britânico? Ele disse que o amanhã, Paulo Sérgio, ele pertence àqueles que conseguem ouvi-lo chegar. Você consegue? Então você começa a partir de hoje moldar a sua mente. A mente e os pensamentos da gente criam a realidade e a percepção. Então o amanhã pertence àqueles que conseguem ouvi-lo chegar. Você consegue? Você está na correria do dia a dia, né? Pois é, dá uma pausa. Dá uma pausa, faz uma reflexão profunda e começa a ouvir o que chega para você. É muito importante essa análise. 8 e 7, Paulo Sérgio, Toquinho Aquarela, composição de Toquinho e Vinícius de Moraes, para colorir o nosso dia. E como é que você pinta? Hein? Você pinta o 7, você pinta, você faz aquarela? Você faz? Então faça, meu amor, coloria bom demais.
1: Uma

0: meu samba.
1: Olha aí!
0: Olha aí!
1: É, meu samba! Maravilha, né? Que zomba aqui na programação da 93,7. Esse aí é grande Didi Furtado, hein? 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
2: Babalu, tô aqui com você. Oi? É você que tá no ar?
1: Sim, querida, sou eu que estou no ar para todo o Pará, para todo o Brasil, para toda a Amazônia. E é uma satisfação imensa entrar na sua vida. Imensa mesmo. Mas para tu sorrir fácil assim? Com certeza. Eu já acordo com a vibração e a energia lá em cima. Você precisa manter isso.
3: Muito
1: faça isso.
3: Legal.
1: Sabe o que eu aprendi essa semana? Eu estava lendo sobre neuroplasticidade, doutor Matheus. É uma coisa interessante demais, né? A gente, Paulo Sérgio, a gente molda a nossa realidade a partir dos nossos pensamentos, né, doutor Matheus?
3: É isso,
1: doutor
3: é isso.
1: Doutor Matheus já está aqui do meu lado. Bom dia, doutor Matheus.
3: Bom você dia, meu irmão.
1: Outro irmão também de muita fé, viu? Muita fé e muita luz.
3: Isso aí, Baba. A gente tem que expandir a mente, né, Baba?
1: Exatamente, Matheus.
3: Buscar novos conhecimentos, novos horizontes, né, Baba?
1: Se proporcionar é tão bom, né, Matheus?
3: É verdade.
1: O universo tá aí, a abundância.
3: Aprender.
1: É, tá aí disponível.
3: Nem sabe tudo, né, Baba?
1: Não.
3: A gente jamais. Aprende um com o outro.
1: Todo dia.
3: É verdade.
1: Estou disponível, tá disponível para aprender.
3: Verdade.
1: É? Tá tudo certo, tá tudo bem. Tá
3: meu avô dizia, é o dia que a gente para de aprender, a gente para de viver, Baba. É, se a gente não tiver nada novo para aprender... É. Não é verdade?
1: É verdade.
3: Se a gente achar que a gente sabe tudo, meu amigo, aí a gente já cumpriu então nessa
1: outra
3: fase.
1: Coisa, tá na hora falar, de... a gente fala muito no rádio, né? Mas ouvir também é como seu avô falava, ouvir pra aprender.
3: Com certeza,
1: né?
3: Com certeza.
1: A gente, por isso que tem dois ouvidos e uma boca.
3: É isso aí, Baba. Bora refletir.
1: Vamos refletir. 8h24, Paulo Sérgio. E quem mais vem chegando pra gente? Peninha, Alma Gêmea. Música linda, hein? É, eu sei que você tá apaixonado. É bom estar apaixonado. Vive esse amor. Vamos viver intensamente. Bom dia, muito conexão bom. Lá até às 11.

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0: Melhor da programação da 93,7, o som de Juliana Sinimbu, Coração Sonhador, composição de Nilson Chaves aqui na programação da Rádio Cultura, programação de Alessandra Calejo e Lucas Padilha, sempre com o melhor da música para você, 8h37, Paulo Sérgio.
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0: 8h37, o nosso quadro entra no ar direito no cotidiano, entendendo a demissão por justa causa. E ele, esse advogado jovem, brilhante, sempre dedicado e aplicado, que faz parte desse super staff do Conexão Cultura, toda segunda-feira, início de semana, ele já está com a gente nessa super bancada. Para você que acompanha a gente pelo aplicativo Cultura Rede de Comunicação, Dr. Matheus Coelho, seja bem-vindo nessa segunda-feira. Que segunda-feira linda, Dr. Matheus.
2: É isso aí, Baba. É isso aí. Apesar do nosso papão ter perdido ontem, eu sei que o teu é o leão, Baba, mas a gente tem que falar. O bom é isso, é sempre um reparo, Baba. Aqui é sempre, eu digo que a rivalidade do Remo e do Paysandu é algo bom pro Pará.
0: E perdeu para Inter de Limeira ontem, né?
2: É, mas faz parte,
0: né, Baba? A Inter é um timaço, né?
2: Parece que tá um time bom.
0: Tá tendo um investimento pesado aí do Roberto Carlos e do Fenômeno,
2: exatamente, né? Exatamente. Hoje virou empresa, né? O futebol a gente sabe que depende de quem investe, Baba.
0: É verdade.
2: Mas o Paysandu tava até numa fase boa, mas faz parte.
0: Quando tu fala e virou empresa, eu já penso logo no jogo de sábado. E passou aí o Brasil, meu Deus.
2: Nossa. Gente do céu.
0: Que decepção.
2: Que situação, que situação. Eu imagino quem foi para lá ver o jogo, Baba. Pagou esses ingressos caríssimos, né? Tá sendo até criticado.
0: Em média de quanto, doutor Matheus?
2: Pelo que eu vi, o ingresso pra te sentar lá, quase que tu não vê, tu tem que ver com o zoom do iPhone, $2,000.
0: $2,000?
2: O mais barato, Baba. O mais barato.
0: Paulo Sérgio.
2: Eu cheguei a ouvir dizer que tem ingresso de $35,000, Baba.
0: Convertendo isso pra isso, pra um jogo da quanto?
2: R$10,000, Baba.
0: R$10,000 pra assistir um jogo?
2: Não, e pra assistir lá... Quase não vendo, né? É melhor assistir na televisão.
0: É, porque... MetLife Stadium, né? Aquele que é o maior do mundo.
2: Exatamente.
0: O americano faz coisas assim de uma dimensão.
2: Coisa de doido. Vai ser onde vai ser a final, né?
0: Onde vai ser a final.
2: Exatamente.
0: Né?
2: Que na verdade é New Jersey, ali do ladinho de Nova York.
0: É. Maravilha, gente. Mas é isso. A gente vive hoje, infelizmente, essa realidade do futebol mundial, né? Nem brasileiro.
2: Verdade.
0: É mundial. A gente fala em Brasil, mas é esse termo mundial, né?
2: Tem a questão das bets, né, Baba? Tem muita coisa envolvida hoje.
0: Eu até vi um meme agora esses dias que eu achei muito engraçado ontem, que disseram, olha, dá pra trazer, vai na igreja, pega o Kaká que ele tá rezando, pega o Ronaldo... Dá uns mondiaram pra ele.
2: É verdade, tá melhor
0: do
2: morro, que
0: isso. Pega o Adriano, verdade, e vai lá, porque dá tempo, verdade, de ganhar o Tetra.
2: Era pra ter entrado o Endrick, né, Baba? A gente sabe disso. Teria feito a diferença, mas...
0: É a tal da teimosia e o ego, doutor Matheus.
2: É verdade.
0: É impressionante, é o verdade. Ego. O ego estraga a
2: e
0: pessoa.
2: O menino tava com sede de jogo, Baba. É, eu vi um vídeo que na hora que ele vê que ele não vai entrar, ele fica ali, olha pra baixo triste, tem que respeitar.
0: O Endrick, queira ou não, é a cara do Brasil.
2: Ele,
0: né?
2: É verdade.
0: É um reflexo de um brasileiro,
2: verdade,
0: nato, vencedor.
2: Ele tem esperança, ele tá novo. Ovo, tá com sangue no olho.
0: Vontade.
2: É verdade. E a gente com vontade de ver ele jogar e fazer gol.
0: Matheus, eu tenho uma coisa comigo. Tudo com vontade dá certo.
2: Verdade, Baba.
0: Vai do jeito que dá. É, sempre a gente fala isso. Começa do jeito que dá. Eu digo pra você também, hein? Toca esse plano na gaveta aí. Tira da gaveta, gente. Bota em prática. Ah, mas eu não tenho condição. Começa do jeito que dá, que vai, que as coisas acontecem. É, o Edric é o reflexo de um brasileiro.
2: Verdade.
0: Pobre, né? Negro. Verdade. Que vem de uma situação de favela complicadíssima. Mas enfim, isso é um assunto para o nosso Esporte 93, também lá para o Bruno Barbosa, vamos?
2: É verdade, Baba.
0: Direito no cotidiano com o doutor Matheus, entendendo a demissão por justa causa, doutor Matheus. O que caracteriza uma demissão por justa causa e quais situações ela pode ser aplicada, doutor Matheus?
2: Então, Baba, quando a gente fala de demissão, né, o termo demissão, a gente tem uma liberdade, né? O empregador, né, aquela empresa, ele tem uma liberdade para demitir

0: funcionário, ele não é obrigado a continuar com aquele funcionário. Contudo, pela legislação trabalhista, ele tem algumas obrigações quando ele demite aquele funcionário. Então, o que é a demissão por justa causa, como o próprio nome diz, é quando o funcionário, né, o empregado, dá ao empregador uma causa justa para demiti-lo. Uhum. Né? Então, o que quer dizer essa causa justa? Não é qualquer causa. Exemplo, o empregado faltou um dia de trabalho, é uma justa causa? Não, Baba. Claro, existem situações que a gente vai faltar o trabalho, né? Seja por uma doença, seja por um compromisso inadiável, pessoal, inclusive, alguma coisa aconteceu. Exemplo, nascimento de uma filha. Existem direitos, inclusive, né, pra gente. A gente tem licenças. Ou então aconteceu alguma coisa com a minha mãe, eu precisei levar ela no hospital. Então, claro. Então, o que é, afinal de contas, a justa causa? A justa causa já é pra ser justamente essa penalidade severa em que o empregado perde os direitos dele no momento de ser demitido. Porque, como eu falei, o empregador tem a liberdade de demitir. Mas ao mesmo tempo que ele tem a liberdade de demitir, ele tem o ônus de arcar com diversas consequências com essa demissão. Até para aquele empregado ter algum tipo de segurança, Baba. Diferente de alguns outros países aí, como nos Estados Unidos, por exemplo, que via de regra tá mudando também. Os Estados Unidos hoje já tá um hibridismo nas leis trabalhistas. Mas por muito tempo o cara chegava para ti, Baba, depois de anos e dizia, amigo, obrigado pelo teu serviço, eu não quero mais. E no outro dia, Baba, tu tava na rua, tu não tinha um centavo, entendeu? Então tu que tinha que fazer teu caixa, no Brasil não. A gente tem alguns direitos. Uhum. Então, afinal de contas, que é a pergunta específica, o que é a justa causa? A justa causa são situações específicas trazidas pela legislação e só aquelas realmente estipuladas pela legislação em que o empregador, uma empresa ou então realmente aquele patrão, né, vai poder demitir aquele empregado em situações muito específicas, Baba. Normalmente são erros graves, Baba, ou erros corriqueiros, né? Então, por exemplo, a gente já eu fiz uma advertência para aquele meu funcionário de que aquela conduta dele não está correta, de que eu não estou gostando da forma que ele está agindo, ou por falta, ou por algum desrespeito, um assédio, por exemplo. Ele continuou, eu suspendi aquele meu empregado, ele continuou fazendo aquela conduta, né, praticando aquele ato. Aí sim eu posso pensar numa justa causa, mas não é algo tão simples assim, Baba.
1: Perfeito, doutor Matheus. E a empresa? A empresa precisa ter provas ou seguir algum procedimento antes de aplicar a justa causa?
0: Exatamente, Baba. É muito importante que tenha, sim, provas e que realmente, como eu falei ainda agora, isso é uma obrigação da empresa. Se a empresa demitir por justa causa, a empresa tem a obrigação, Baba. Isso é uma obrigação que a empresa vai ter de comprovar aquela justa causa. Então eu não posso também só chegar para o meu empregado e dizer, olha, é o seguinte, eu estou te demitindo aqui por justa causa. Não. Você tem que comprovar o porquê. O empregado tem que sair da tua empresa sabendo o porquê daquela justa causa, até porque, Baba, as consequências, como eu falei, são severas para o empregado. Além dele não ter direito, há várias situações que ele teria direito caso ele fosse demitido de uma forma normal, né, simplesmente uma demissão por liberalidade. Além disso, vai estar anotado, né, na carteira de trabalho. Então aquilo ali é uma mancha, né, para o empregado, né, inclusive para um futuro emprego. Né, dificulta até ele, além de ele ter perdido emprego, dificulta ele conseguir o próximo emprego. Então a justa causa é algo seríssimo. A minha empresa tem família, Baba. E a gente já viveu diversos tipos de situação aí. Imagina. Ao longo, a minha mãe tem uma clínica de fisioterapia com a minha tia. E há mais de 30 anos, Baba, elas têm essa clínica. Então imagina, ao longo de mais de 30 anos, elas têm mais de 40 funcionários. Tu imagina o tipo de coisa que a gente já passou. E por que eu tô te falando isso? Porque ao longo desses mais de 30 anos de clínica, com mais de 40 funcionários, atendendo muita gente, né, e até fazendo aqui uma homenagem para minha mãe, para minha tia que presta esse serviço, mas a gente nunca demitiu um empregado por justa causa, Baba, nunca. E olha que a gente já viveu muita situação, né? Com muitos empregados nossos, situações difíceis com funcionários, etc. Mas a gente nunca teve um caso de demissão por justa causa. Porque é isso que eu tô falando. Eu acho que é uma obrigação do empregador, do empresário, ele saber o que ele tá causando na vida daquele empregado a demissão por justa causa. Claro que tem casos e casos. Eu conheço casos também de clientes meus que demitiram por justa causa e realmente o próprio empregado não tinha defesa para ele, porque ele tava, assim, totalmente errado, sabe? Aquela pessoa também que tá pedindo para receber a punição. Mas se não for um caso muito extremo, Baba, eu acho que a gente tem que tomar cuidado. E aí essa segunda pergunta é importante. As provas precisam ser cabais, Baba. Eu preciso ter prova de tudo que eu tô alegando. Não é só dizer, eu preciso comprovar que realmente foi legítima aquela demissão por justa causa.
1: Perfeito, perfeito demais. Doutor Matheus Coelho com a gente, o nosso quadro Direito no Cotidiano, entendendo a demissão por justa causa. Doutor Matheus, toda a falta cometida pelo funcionário, ela pode resultar em justa causa ou existem critérios de proporcionalidade, doutor Matheus?
0: Como eu falei no início, Baba, existem sim critérios. Proporcionalidade é algo muito, muito importante. A demissão por justa causa é

0: como se fosse a última ratio, né? Então é como se fosse o direito penal pro direito, a gente brinca. O que é o direito penal, afinal de contas, se tu for olhar a história do direito? Não deu para resolver em nenhuma esfera, a gente parte pro penal. Então, o que é aquele... O que é, no caso aqui, a justa causa? Não é para ser a primeira via, como eu falei no início. Ah, o empregado teve um deslize ali, aconteceu alguma coisa, eu não gostei e tal, eu vou demitir por justa causa. Não, tem que ser a última via. Então, como eu falei, tem que ser uma falta grave, Baba. Não pode ser qualquer tipo de deslize. A gente tem que ter essa noção, né? Então, a gente tem que dar o peso e a medida correto para as coisas, né? Então, é realmente isso para a vida, de modo geral, né, Baba? A gente vinha falando ainda agora. É muito importante que a gente entenda. Existem, até dentro da igreja, né? Tu sabes, Baba, que eu acompanho e tal. Eu gosto sempre de aprender, sim, sobre a igreja católica, etc. Dentro da igreja, por exemplo, Baba, tem pecados e pecados, Baba.
1: Verdade.
0: É verdade, Baba. A gente tem, por exemplo, pecado venal, que a gente fala, que é aquele pecado mais comum, aquele pecado mais, assim, tem a ver com o nosso cotidiano. E tu tem um pecado mortal, aquele pecado que realmente é algo mais grave, etc. Então, tudo tem, Baba, essa diferença. Não é tudo pecado, não é tudo é motivo de justa causa, por exemplo. Nem tudo é do direito penal, nessa analogia que eu fiz, né? Às vezes, até eu peguei um cliente um dia desse, que numa situação dele específica, que ele estava vivendo, ele virou para a gente e disse: ah, eu queria que a outra parte fosse presa, eu quero que ela vá presa por conta disso. Eu disse: calma, isso não é casa de prisão, né? A gente pode buscar uma reparação no direito civil, a gente pode, inclusive, buscar algum tipo de compensação, mas não é um caso de prisão, né? Vamos dar... Então, a mesma coisa. Aqui a gente tem que entender que tem como a gente brinca no direito, é o peso e contrapeso. A gente sabe que existem outras medidas mais brandas, se for uma situação que dê para converter ali em uma situação mais branda. Então, a justa causa, a gente tem que utilizar da proporcionalidade, Baba. Tem que ser realmente algo muito grave.
1: Perfeito, doutor Matheus. 8h48, Direito no Cotidiano, toda segunda-feira, entre 8 e 8h30, você sintoniza com a gente na programação da 93,7 e fica por dentro de várias pautas importantes hoje como essa, entendendo a demissão por justa causa para você empregador, para você empregado entender se você justamente saiu por justa causa e não teve uma justificativa. Doutor Matheus aqui esclarecendo para você que está abrindo o negócio também, que é bom, como o doutor Matheus falou também, são 40 funcionários, né, de uma empresa, de família, também já está há bastante tempo e nunca teve problema com isso. Mas a gente sabe que a vida do empregador também não é fácil.
0: Verdade, Baba.
1: A gente tem muita gente que fica entre a cruz e a espada justamente na hora de contratar, na hora de estar à frente desses trabalhos, desses processos todos aí, trabalhistas. Quais são os direitos que o trabalhador, doutor Matheus, perde quando é demitido por justa causa?
0: Então, Baba, aí que está o ponto. E tu falaste ainda agora, isso é uma realidade. A gente fala aqui também... tem ouvinte aqui que é tanto empregado, funcionário, quanto empregador, né? Um empresário, dono da empresa. Claro que cada caso é um caso, né? Então, realmente, existem casos, como eu falei no início, que é sim válido, como tu disseste. Tem casos e casos, e eu concordo contigo. A vida do empregador também não é fácil. Nada é fácil nessa vida, né, Baba? A gente nasceu pra passar essas dificuldades aí, faz parte.
1: Brasil, bom.
0: Brasilzão, né, Baba? Mas, assim, falando dos direitos que se perde especificamente. Na verdade, eu vou começar dizendo o que se tem direito, que é mais fácil. O resto, quase tudo se perde. O que eu tenho direito? Eu tenho direito àquelas verbas já adquiridas. Ou seja, eu trabalhei durante aquele mês alguns dias. Eu preciso receber referente àqueles dias. Eu tenho um salário que, de fato, já era merecido para eu receber. Eu tenho férias acumuladas. Eu tenho algum tipo de, por exemplo, eu tenho algum caso que eu já adquiri aquele direito. Esse direito, sim, eu vou precisar ser ressarcido. Agora, por exemplo, aviso prévio. Você perde aviso prévio. Perde férias proporcionais ao aviso prévio, o 13º salário proporcional, multa de 40% do FGTS que o empregador teria, não terá direito de sacar o FGTS e nem receber seguro-desemprego, Baba. Então, extremo, como eu falei.
1: Né?
0: É um baque. Então, assim, a justa causa justamente por gerar esses impactos financeiros bastante significativos que a gente precisa ter todo esse respaldo, Baba.
1: Perfeito, doutor Matheus. E para a gente encerrar, um assunto muito interessante que a gente está tratando aqui, que é o entendendo a demissão por justa causa. É justamente a justa causa. Como é que um funcionário, doutor Matheus, pode recorrer ou contestar uma demissão por justa causa que considere injusta? A maior parte dos casos é injusta, doutor Matheus, ou não?
0: Baba, muitas das vezes sim. Né? Tem outras vezes que não também. Eu gosto de dizer o seguinte: a justa causa ela não pode nem ser encarada como algo que o empregador, ele queira ameaçar o seu empregado, mas também não pode ser descartado pelo empregado. Ele tem que ter noção de que ele pode ser demitido um dia por justa causa. Então tem que ser essa balança aí, né? Uhum. É um toma lá da cá, Baba. Sim. Mas assim, falando de...

0: Especificamente no caso em que o trabalhador entenda, né, o empregado entenda que aquela justa causa não foi justa.
1: Não foi justa.
0: Não foi justa, não foi, né? Justa. Ou seja, ele não deu causa. Ele não deu causa para aquela demissão por justa causa. Aí ele pode recorrer, sim. Primeiro buscar orientação jurídica, né? É, inclusive, eu não atuo na área, Baba. Eu tô falando

0: necessário entrar com processo judicial, Baba. Nesse processo judicial, Baba, a gente vai conseguir rever, né, exatamente se foi, afinal de contas, uma causa justa, que justificasse a justa causa, ou se não foi. E aí, por isso que eu falei em uma das perguntas aí, foi sobre as provas, né? Aquele empregador, né, que realmente tenha demitido o seu funcionário por justa causa, ele tem que estar com as provas muito bem definidas, porque ele vai ser chamado ao judiciário e ele vai ter que apresentar essas provas, né? Então não pode ser uma mera alegação, não, demiti por justa causa porque eu já estava de saco cheio. Não, isso aí é vago demais. Não, eu estava chateado com ele. Não, ele era uma pessoa difícil de lidar. Pô, difícil de lidar, né, Baba? Eu sou, tu és, quem não é?
1: Então, Igor, perfeito, perfeito.
0: Não é verdade, Baba. Então não é uma justa causa. Agora, coisa outra é, não, meu amigo, tá aqui, olha. Ele assediou uma funcionária minha. Né, eu tenho provas, são coisas sérias também, né? Olha, ele estava faltando, a cada 5 dias ele faltava 2, 3, sem dar nenhuma justificativa, sem ter atestado médico, não era questão de saúde, era uma pessoa que estava chegando sempre atrasada, uma pessoa que estava me desrespeitando. Ou, por exemplo, ele roubou algo da minha casa, ele furtou algo da minha casa, eu tenho a câmera, eu tenho um vídeo, eu tenho comprovação, eu tenho testemunhas. Então tudo isso, se for um motivo desse, claro que um juiz também vai ser sensato, né? E vai entender que foi sim justa causa. Inclusive, e aí eu digo, qualquer processo judicial que a gente entra, Baba, tem a parte boa e a parte ruim, tá? Parte boa é, se a gente ganhar, tudo bem, a gente tem aqueles pedidos, a gente pode ter uma compensação financeira, mas hoje tem custas do judiciário, inclusive na justiça trabalhista, se a gente entender que aquele empregado, ele entrou de má fé, por exemplo, ele sabia sim que ele deu justa causa. Tem casos que é esse, né, Baba? O empregado sabe que ele pediu para ser demitido, ele sabe que realmente aconteceu algo gravíssimo, e mesmo assim entra com processo, ele pode ter consequências, Baba. Tá? Então, a gente tem que sempre só pesar, é o que eu digo para meus clientes. Amigos, claro que a gente quer sempre ganhar na vida, as pessoas normalmente não querem perder, né? Mas tem situações e situações, Baba. Então, já teve cliente meu, por exemplo, tirando aqui do trabalhista, em vários ramos, várias áreas do direito que eu atuo de fato, parte contratual, civil, empresarial, sucessória, que a pessoa já chegou para mim e disse, ah, doutor Matheus, eu quero processar, eu quero... Eu digo, amigo, calma. Vamos ver primeiro se tu tem esse direito. Então começa pelas provas, como eu falei aqui. Quais são as provas que tu tem? Não, eu tô lhe dizendo o que aconteceu. Eu falo, não, amigo, mas tu não tem que me convencer. Eu tô convencido, tu tá me contratando, tu tá me pagando, eu sou teu advogado, né, Baba? Eu tomo um partido, eu tomo um lado, não à toa que o advogado é chamado de patrono, né? Então eu vou patrocinar a tua causa, né? Seja lá qual for, dentro, claro, de limites éticos, enfim, valores, princípios também, que a gente não deixa de ter porque a gente é profissional, a gente continua tendo, mas eu vou patrocinar a tua causa. Então, pra mim, tu não precisa me convencer, eu tô convencido, sou teu advogado, né? Eu sou parcial, eu não sou imparcial, eu sou parcial pelo meu cliente. Agora, eu vou ter que convencer um terceiro. A decisão não vai sair da minha mão, a decisão vai sair de um juiz. Eu vou fazer minha parte, o melhor. Mas como eu sempre digo, a atividade do advogado, Baba, é uma atividade de meio, não é uma atividade de fim. Né? Eu não posso prever o que vai acontecer. E tem situações que eu digo pro meu cliente, amigo, não entre com esse processo. Você tá sem comprovação nenhuma. Eu tô achando fraquíssimo a tua parte de fato. Eu não vou ter como enxertar nada da parte do direito aqui, uma jurisprudência que não exista. Né? Até a gente sabe que hoje a inteligência artificial tenta burlar algumas regras, Baba, para ganhar processo. Teve até um caso emblemático aqui no Pará de duas advogadas. Mas enfim, falando aqui desse tema, é muito importante, a gente quis elucidar o tema da justa causa para dizer, ela existe, tá? Ela é plenamente válida no Brasil, isso é uma previsão legal, o empregado ele tem que ter noção disso, então não dá motivos, Baba, não dê motivo para ser demitido por justa causa, isso vai ser algo na sua carreira muito complicado. E também o cuidado do empregador, né? De se ele for demitido por justa causa, ele primeiro busque também orientação jurídica e que o advogado diga, não, realmente isso é motivo de justa causa ou não.
1: Perfeito, doutor Matheus, já passei por isso já. Demissão por justa causa sem justa causa.
0: Foi mesmo, Baba, e tu recorreste?
1: Recorri, fui buscar e busquei. E mostrei e comprovei que realmente foi injusto, né?
0: Excelente, injusto. Excelente exemplo para trazer, né, Baba? Para a gente ver que não pode ser qualquer motivo, né, Baba?
1: E a gente, como brasileiro, tanto empregador quanto empregado, saber os seus direitos e deveres é importante. A gente sabe que isso é importante. Você vai contratar, você tem que saber os direitos, seus deveres como empregador. O empregado também tem que saber conhecer, como você diz, não é só chegar, ah, eu quero entrar uma ação. Não, tem que saber se há justa causa mesmo pelo patrão, pelo patrão, pelo chefe, né, pela empresa. Então não tem como recorrer. Mas se tem como a gente recorrer, vamos recorrer, né?
0: É isso, Baba. Eu acho que a informação é tudo, né, Baba? É o que a gente tem tentado já se vão nem sei se meses ou ano, Baba, que eu já tô aqui com vocês, que é um prazer estar toda segunda-feira, mas é justamente isso, Baba. A gente tenta trazer aos poucos A gente já falou de vários conteúdos aqui, né, Baba? A gente já falou desde investimento, de

0: criptomoeda, de inteligência artificial, direito trabalhista, direito sucessório, assédio no trabalho, direito contratual, direito internacional. A gente já passou aqui por muitos temas, Baba. Até um dia eu tenho curiosidade de fazer uma coletânea do que a gente já discutiu aqui, Baba.
1: É um copiladão, né?
0: Foi muita coisa. Mas é tentando justamente deixar nosso ouvinte informado, Baba.
1: Mas é isso justamente, doutor Márcio. Nossa maior preocupação, para você que ouve a gente, saber, entender o seu direito e seu dever, que é importante você saber o seu dever também.
0: Com certeza, Baba.
1: É importante
0: Baba.
1: Você conhecer, saber o seu dever até onde é limiado.
0: A gente vive em sociedade, né, Baba?
1: Sociedade,
0: então, a gente tem direito e a gente tem deveres também, né? Enquanto pessoa, enquanto cidadão, a gente faz parte de um todo coletivo, Baba. A gente não pode achar que a gente não faz.
1: Não faz,
0: né? Não é verdade? Então, se eu saio aqui, por exemplo, eu tô na rua, eu tô dirigindo, eu tenho o direito de estar ali, de ser respeitado, mas eu tenho deveres, eu tenho que seguir as regras de trânsito, Baba, por exemplo, entendeu? Então tem que ter esse cuidado. Eu acho que a informação é tudo na nossa vida. A gente falou no início, a gente tem que viver aprendendo, Baba. Eu tô aqui, eu aprendo também aqui com esses temas, eu aprendo com a experiência que é repassada. Isso é importante demais, Baba.
1: Matheus, uma ótima semana, brilhante dia, parabéns a você, a família, a esposa, a noiva e os amigos, enfim, todas as pessoas que te cercam, muita proteção, muita luz. Obrigado pela sua participação no Conexão.
0: Amém, irmão. Amém, amém, amém. O prazer é todo meu, a honra é toda minha. Tu sabe que Babalu, meu amigo, quem tá do lado do Baba numa segunda de manhã já acorda feliz, alegre. E eu desejo a todos os nossos ouvintes também uma semana abençoada. Que Deus abençoe com todas as lutas, Baba, as dificuldades que todos nós temos, mas que seja uma semana feliz, Baba.
1: Mas é bom, Matheus.
0: É verdade.
1: É bom, a gente tá vivo.
0: A gente cresce.
1: A gente tá vivo pra isso, né?
0: É isso. A força vem disso, né, Baba? Da superação.
1: Superação. A gente vivo está pra isso, pra aprender, desenvolver, né, Paulo Sérgio? A gente sabe, a gente entende principalmente os desafios. São esses que aprimoram a gente.
0: Verdade.
1: Mas tranquilo não faz bom marinheiro.
0: Não faz, não. É verdade. É que nem um piloto de Fórmula 1, Baba. Quando tá na reta, todo mundo acelera. O que diferencia é na hora da curva.
1: Na hora da curva.
0: É, aquele que é o desafio verdadeiro, Baba.
1: Perfeito, doutor Matheus, muito bom estar contigo. 8h58, Paulo Sérgio, direto no Cotidiano, toda segunda, não perde com o doutor Matheus, tá bom? A gente volta já já para mais Conexão. Tem muita coisa boa para essa manhã de hoje, hein?
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10: 1986,

6. A cantora Zizi Posse resolve investir num repertório pop e lança o disco Zizi, que renderam vários sucessos radiofônicos como este. Outro grande sucesso do disco foi a canção do Davito e Paulo Sérgio Vale.

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1: O destaque do disco foi a música Perigo, de autoria de Nico Rezende e Paulinho Lima. O ano era 86, Perigo, Zizi Posse, de volta ao Cultura Vinil.

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6: Meus amigos da cultura, fala o Edgar Augusto.
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6: Milton Nascimento canta Louva a Deus, dele com Fernando Brant. A gravação é de 1997. Foi feita em Nova York com produção de Russ Titterman. Milton Nascimento cantou e muito bem. O disco dele levou o título de Nascimento. Não se constituiu no álbum mais famoso do cantor. Certamente, porém, foi um dos mais bem feitos. Esta aí é Guardanapos de Papel, do uruguaio Léo Masliá, com o piano de Hugo Fattoruso.
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6: Mas em Nascimento, Milton gravou uma composição inédita dele, só dele. Só dele, letra e música, chamada O Rouxinol.
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6: Cotado como um vocalista de recursos, Milton Nascimento arriscou também a recriação de Ana Maria, do jazzista norte-americano Wayne Shorter. Idem, relê o clássico Old Man River, de Jeremy Kerr e Oscar Hammerstein. Em 1997, Milton Nascimento buscava fincar seu nome no mercado mundial, entre o pop e o jazz. E mercadologicamente, conseguiu. A gravadora Warner, na época divulgada em Belém pela amiga Beth Dopazo, me arranjou um exemplar, este aí. Obrigado, Beth. Eu estava lá. Eu vi.

0: Olha, Paulo, você está demais hoje, hein? Você está muito nostálgico aí. Grande sucesso aí com a Francis Dalva, encerrando Conexão Cultura de hoje nessa manhã de segunda-feira. E é bom demais. Obrigado pela audiência, obrigado por deixar entrar na sua vida, levando comunicação, alegria, boa música, informação. E sempre, sempre um prazer enorme fazer rádio para você, onde você estiver aí. Em casa, no trabalho, né? Trabalhando, os amigos do aplicativo móvel aí, ó. Dando duro, trabalhando aí, dando essa carona amiga pra gente aí. Um abraço, meu amigo Dió, ao Helder também, na bicicleta. Outro dia eu conheci também, grande. Abraço a todos vocês. Obrigado pela audiência. Obrigado aos nossos convidados também que passaram pela essa super bancada de hoje do Conexão. A gente volta amanhã, a partir de 8 da manhã, com mais Conexão Cultura. Paulo Sérgio,
1: pode
0: valeu.
1: Crer.
0: Agradecer a Laura Beatriz pela direção e produção e também a Fabi Tomás pela direção e produção do Conexão Cultura de hoje. Tchau, tchau. Vem aí, Cultura Adora, em seguida, Esporte 93 com Bruno Barbosa. Vamos juntos. Tchau, tchau. Feliz da vida com você no rádio.

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2: Cães e gatos poderão ser vacinados contra a raiva em Belém nesta semana. O objetivo é ampliar a cobertura vacinal e reforçar a prevenção da doença. A vacinação está disponível de hoje até sexta-feira, das 8 da manhã às 4 da tarde. A vacinação pode ser realizada em 4 localidades: na Clínica Veterinária Municipal, na Avenida Marquês de Herval, no Hospital Veterinário Municipal, na Avenida José Bonifácio, e no Centro de Controles de Zoonose, na Rodovia Augusto Montenegro. O atendimento também acontece no trailer itinerante da Sépida, na Avenida Bernardo Saião, das 8 da manhã às 2 da tarde. Não é necessário apresentar a documentação para vacinar os animais. A ação gratuita é realizada pela Secretaria Municipal de Proteção e Defesa Animal.
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1: Bruno Barbosa.
2: É isso. Sou eu com você, galera. 11:04, hora certa em Belém do Pará. Bom dia. Cultura. E em todo o estado do Pará também. Estamos no ar.
3: Salve, garoto!
4: E agora o bicho vai pegar.
1: Bruno Barbosa.
5: Pode crer.
6: Ah, agora sim.
3: Arrebente, vai.
6: Muito legal.
2: Tá no pique o garoto. É verdade. Estamos aqui com você, tá bom? Aqui na Cultura, pode crer, verdade. Aguardando a sua mensagem por aqui, abraçando você. E dizendo pra você que tá ouvindo a gente, em qualquer lugar, manda o zap 985639937. Sim, pode mandar, tá bom? 985639937, 985639937, o DDD é o 91. Manda o zap pra cá.
6: Bacana.
2: É, bacana. Que eu mando o teu abraço, o teu alô, tá bom? É isso. Quero começar, como sempre faço, abraçando você ligado, você ligada em 93,7 em mais de 40 municípios. É, obrigado pela sua audiência, tá bom? Você que sintoniza a gente aí no som do seu automóvel, no aplicativo de FM do celular ou no seu radinho também. Rádio, rádiozão, rádiozinho, rádio de pilha, rádio na tomada, também no bar, também. Você que coloca o som dentro do barco lá, no silêncio da mata, fica só a Cultura lá, né? É isso, aquele abraço. Você que ouve também, é, no avião, sim, aí é pela internet, né? Manda o zap 985639937, tá bom? É, você que tá vendo a gente, falando em avião, você que tá vendo a gente pelo portal cultura.com.br, né, pelo aplicativo Cultura Rede de Comunicação, ou escutando pelo Radiosnet, manda o zap, DDD 91 e o 985639937, tá bom? Manda o zap pra cá que eu mando teu abraço, teu alô. Olha, você que tá mandando o zap pra cá, vai mandar já já também, tá digitando já aí. Nossa enquete de hoje, pergunta de hoje do programa, agora sim, todo dia a gente vai ter uma pergunta também pra você mandar, participar com a gente vai ler também o teu abraço, mandar teu abraço como sempre também. Registrar tua opinião aqui, tá bom? É, pergunta de hoje é: o que você acha ou o que você achou da estreia do Brasil na Copa do Mundo contra Marrocos? Gostou? Não gostou? Mais ou menos? Deu pro gasto, tá bom? Então você fica à vontade para mandar isso pra gente aqui. 985639937, o DDD é o 91, tá bom? É isso.

0: 11:07 nesse momento, aqui na Rua dos Pariquis, 33:18. Os termômetros apontam 31 graus. É, rapaz, tempo a gente já sabe. Como tá no verão? Tempo ensolarado, tá bom? Tanto que a chance de chover agora é de só 2%. Só isso. 2%. A umidade do ar, 67%. O vento, 10 quilômetros por hora. Hoje, 15 de junho, é o Dia Mundial de Conscientização da Violência contra a Pessoa Idosa, né? Uma data muito importante para a gente poder cuidar dos nossos idosos, né? Tem algum idoso na tua casa, Paulo Sérgio? Não. Não. Na tua não, né? Na tua só tu, idoso. Ah, tá. Ah, agora sim. Entendi. Então é importante. Bom, no calendário católico, hoje é o dia de Santa Maria Micaela do Santíssimo Sacramento, né? Virgem fundadora também da ordem, né? Da congregação. Ela que viveu no século XVII. E no calendário esportivo, hoje é aniversário do Central. Central Esporte Clube. É, rapaz, 107 anos do Central, ou como muita gente chama, o Central de Caruaru. É a patativa do Agreste. É o alvinegro lá da cidade de Caruaru. O Central que joga no Lacerdão, tá bom? O estádio lá do Central, né? 107, Central que já fez uma gracinha na Série C, né? Hoje em dia, no máximo na Série D, né? É isso. Bom, 11:09 na mesa de áudio.
1: Um abraço para o Bruno Barbosa, menino dos botões também. E um bom trabalho para todo mundo.
2: Pode crer.
0: É o idoso. Paulo Sérgio Pompeu. Esse programa você já sabe, né? Tem sempre apoio e confiança do Ricardo Kizan, o homem das marcantes. Diretor. É uma iniciativa da Equipe 93, o esporte da sua radiocultura, tá bom? E nós vamos juntos até 1 da tarde. Então, repetindo o zap, 985639937, o DDD é o 91. E você manda no zap, na nossa enquete de hoje, o que você achou da estreia do Brasil na Copa do Mundo. Foi bacana, foi mais ou menos, foi abaixo, tá bom? Fica à vontade no zap aí. 11:10, ele está na área.
3: Thiago Malché.
0: Bom dia!
4: Bom dia, Bruno Barbosa. Bom dia, Paulo Sérgio. Bom dia a todos os ouvintes já acompanhando aqui a programação da 93. Graças a Deus. Segunda-feira, Bruno.
0: Graças a Deus, né?
4: Graças a Deus. Estamos aqui.
0: É verdade. Então pronto. Estamos aqui. Eu achei que... Eu não tava aqui, Thiago. Agora que tu falou...
4: Percebeu que a gente estamos aqui.
0: Eu fiquei olhando assim. Sim. Aí eu tava ouvindo. Falei, será que eu não tô aqui, bicho?
4: Não, você chegou primeiro e depois...
0: Irmão, pelo amor
4: de Deus. 7 minutos após eu cheguei. Por isso que eu falei, estamos aqui.
0: Ah...
4: Agora sim.
0: O Alex, você quer dizer esse papo de bêbado?
4: É, rapaz. Tu bebeu, Thiago? Não, eu não bebo. Sim. Só água, refrigerante. Até refrigerante tô maneirando um pouco.
0: É mesmo?
4: É,
0: e o suco?
4: Suco, tudo bem.
0: Tudo bem, né?
4: Bastante. Estamos aí no período aí, encerrando a safra do cupuaçu. Bastante cupuaçu, Bruno.
0: Tem que mandar fazer a vinheta Cultura Agro. Cultura
5: é mesmo,
0: agro. É? É, na época do Vieira, né?
4: É,
0: o Vieira saiu.
4: É, te falava um pouco sobre o açaí, né? Valor do açaí. E gosta da abacaba, eu também gosto da abacaba.
0: É, né?
4: Eu gosto.
0: Você gosta da abacaba?
4: Se tiver abacaba e açaí... É, porque açaí tem todo tempo, mesmo caro, não estando caro, sim, mas se a gente for atrás do açaí, a gente encontra. Abacaba não, é mais difícil.
0: Eu nunca fui apresentado a ela.
4: É, eu gosto dela. É, eu gosto da abacaba branca.
0: Olha ali o...
4: Tem a abacaba vermelha, que ela trava um pouco, e tem a abacaba branca. É, rapaz,
0: ela trava um pouco a vermelha.
4: Você sabe disso, né, Paulo Sérgio?
0: Ele não sabe.
4: Não sabe? Não acredito
0: nisso. Tem mal a abacaba comum lá, né?
4: É, rapaz, é muito bom. Bacaba, bacabi, enfim.
0: Olha aí, mas a gente vai mandar fazer essa vinheta Cultura Agro.
4: Cultura Agro.
0: Aí. Bom, depois do momento Cultura Agro, 11:12, aperta o play.
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0: Bruno Barbosa.
1: É isso, vamos começar o programa de hoje, segunda-feira, com quem jogou. Mas jogou mesmo? A gente vai falar sobre isso daqui a pouco, tá? Olha ali o outro emocionado. Não falei, né? Vamos começar o programa então com o Papão da Amazônia, que perdeu aí na... E que foi isso mesmo, foi a ressaca do título. Pra falar da derrota do bicolor paraense, está chegando o intrépido de som.
0: Alexandre Santos.
2: Dali, garoto! Aquele abraço, torcida bicolor. Não vem de garfo que hoje é sopa. Ontem à tarde na Curuzu, o Paysandu recebeu a Inter de Limeira, jogo pela 10ª rodada da Série C, perdendo de 2-1 contra todos os gols marcados no segundo tempo. O meia Lucas Buchecha fazia 1-0 aos 38 segundos de jogo. 2-0 para o time visitante com o zagueiro Ivan Silva aos 33. O gol de honra do Paysandu saiu aos 45 de cabeça com o atacante Juninho. Após o jogo, o técnico bicolor Júnior Rocha comentava sobre a primeira derrota em casa.
3: Jogo difícil, assim, por todos os aspectos, né? A gente veio desse turbilhão de jogos, aí o adversário também duro, né? Que fez 5 vitórias fora de casa já, se não me engano. Mas a gente com o potencial de sempre, de fazer um jogo equilibrado, ter as ações do jogo. E faltou a efetividade ali, a gente criou umas chances interessantes e a gente tem que trabalhar nisso aí. Não tem pra onde correr, né? Eu tava falando pro grupo ali, sem caça às bruxas, sem achar culpado, porque na foto da vitória tá todo mundo ali. E na ausência da foto da vitória tem que estar todo mundo junto também, falando coisa boa um pro outro, porque o futebol tem essas oscilações. Acho que é o primeiro jogo, tirando o Vasco, né? Primeiro jogo que a gente perde, aqui na Curuzu com certeza é o primeiro jogo que a gente perde. São alertas, né? São sinais assim pra gente continuar com a humildade, continuar com os nossos processos aqui dentro, cumprindo os nossos processos, não deixar de cumprir os nossos processos aqui, porque a vitória ela vai escondendo algumas coisas que deixa a desejar, sabe?
2: Professor, depois da derrota, qual a lição que fica? O que você teria falado para os jogadores?
3: E falei para eles no vestiário, se vocês não quiserem passar por isso, tem que fazer um concurso público, né? Ter a garantia do seu salário todo mês. Porque futebol é essas oscilações, é perde e ganha danado, é, tem que estar concentrado sempre, tem que estar faca nos dentes todos os dias. Porque às vezes pode acontecer isso aí e nos deixa muito triste, né? Fazer com que o torcedor vá embora hoje com uma derrota aqui na Curuzu nos fere bastante.
2: Renda de R$216.020, com 5.214 pagantes, 1.649 credenciados. Total de público ontem à tarde na Curuzu, 6.863 torcedores. O Paysandu jogou e perdeu com Gabriel Mesquita, Edilson Castro, Bruno Bispo, depois Arlen e Facundo Bonifazi, depois Lucas Cardoso, Braia, Henrico, em seguida Thiago Índio e Marcinho, Tylon, depois Thalisson, Cleiton Pego e Ítalo Carvalho, depois Juninho. Foi a terceira derrota do time paraense no campeonato. Duas fora de casa e uma em casa. Para você relembrar, 2-0 para o Caxias, 2-1 para o Figueirense, 2-1 para a Inter de Limeira. Na classificação, o Paysandu caiu para a quarta posição com 17 pontos. Vai enfrentar no próximo sábado, às 21h, o Maranhão fora de casa. O Maranhão hoje está na 14ª posição com 12 pontos. Joga hoje à noite, enfrenta o Maringá. Confira os resultados da 10ª rodada da Série C, que começou no sábado com 2 jogos. Guarani 2, Caxias 1, Amazonas 1, Anápolis 0. Ontem, o Brusque perdeu em casa de 1-0 para o Santa Cruz. O Paysandu perdeu em casa para o Inter de Limeira 2-1. Itabaiana e Ituano empataram em 2-2. O Volta Redonda venceu em casa do Confiança 1-0. O Floresta também perdeu em casa para o Figueirense.

0: Fluminense 2-1. Hoje a rodada se completa. Às 7:30 da noite tem Maringá e Maranhão, Ipiranga e Botafogo da Paraíba às 8:30. E fechando a rodada, Ferroviária e Barra também às 8:30 da noite. Alexandre Santos para o Esporte 93, aqui na Cultura.
1: 11:18. Eu apostei, Thiago Mauché, 2-0 para o Paysandu na sexta-feira. E que coisa, hein?
2: Com gol do Ítalo e Castro ainda. Você...
1: Ítalo e Castro, né?
2: Eu apostei 3-1.
1: Foi. E aí, Thiago, o que dizer desse Paysandu que perdeu em casa? E como eu falei, né? Engraçado. Parece que eu tava... Eu não imaginava que fosse desse jeito, né? Em parte, né? Até achei que... eu pensei assim, não, no máximo no primeiro tempo, aí no segundo tempo os caras vão acordar pra realidade, mas... alguns acordaram já no final do jogo, entendeu? Incrível, assim, como foi o jogo da ressaca mesmo do título, viu? Os caras estavam lá, parece... Né, com a perna pesada, parecia que já tinha subido o Paysandu pra Série B... E era só cumprir tabela ali, viu, Thiago?
2: É aquele famoso relaxamento, né?
1: É, exatamente.
2: Não sei se... Eu não escutei todo o jogo, né? Não sei se o Paysandu, não deu muita importância por jogar dentro de casa, ainda não ter perdido dentro de casa até então, né? E jogar contra um clube dentro da própria casa, diante da torcida, mesmo com poucos torcedores...
1: Depois de ter sido campeão, né?
2: Depois de ter sido campeão... como é que se pode dizer, o Paysandu se sentia mais seguro, autoconfiante, e veio a derrota, né? Passes errados,
1: não foram poucos,
2: né, Bruno? Foram muitos passes errados, né? Gol do Paysandu saindo de lateral errado, né? Acho que do próprio Bonifácio,
1: né? Levou, no caso, né?
2: O Paysandu levou. Eu acho um gol, eu tava assistindo os melhores momentos. Salvo me engano, foi o Bonifácio, né? Os ouvintes podem até me corrigir aí, que eu não tive como assistir esse jogo, né? Mas foi de um lateral errado, cobrado do Bonifácio aí, que ocasionou o primeiro gol do Paysandu. Gol do Paysandu levando no iniciozinho do segundo tempo, né? Nos primeiros segundos do segundo tempo. Agora acende já o alerta, né, Bruno?
1: Já acende o alerta, Thiago?
2: Já, porque o Paysandu era líder isolado. E agora cai para quinta colocação, é isso?
1: Eu vou já atualizar a...
2: Sim, cai para quinta colocação.
1: A classificação.
2: Nossa, tá indo ladeira abaixo.
1: E assim, Thiago, a Inter ainda perdeu muito gol.
2: Poderia ter sido mais, né?
1: Poderia. Não é nenhum absurdo dizer que poderia ter sido mais, não, viu? Perdeu ainda muito gol.
2: Rapaz.
1: Teve aí o trabalho do Gabriel Mesquita, né? Que ainda foi bem, né? Nessa ressaca aí, né? Um dos poucos lúcidos, né?
2: Sim.
1: Mas tá aí, ó, a jogada do primeiro gol do Paysandu, né? Uma saída errada.
2: Uma saída errada.
1: E aí, olha, o Bonifácio não conseguiu marcar, o jogador passa por trás dele, tava atrás, conseguiu correr mais que ele e fez o passe, né? Aí não teve jeito pro Gabriel Mesquita ali, porque foi no cara crachá. A impressão que dá até parece que é Bochecha o jogador que fez o gol, que ele não quer fazer o gol, ele quer só tirar do goleiro. Sim. Que ninguém reclamou do time, ele puxou o calção, quase arranca do Juninho. Um jogador a mais, o Paysandu por meia hora, e foi mesmo que nada, né? Parecia que era tudo igual, né? O segundo gol da Inter de fora da área, a defesa no ritmo de festa, né, ó, marcando de longe, olha o espaço.
2: O lance que gerou o gol, Bruno.
1: Olha o espaço.
2: É uma cobrança de lateral mesmo? Pra mim, só tirar a...
1: Do segundo?
2: Do segundo gol, não, né?
1: Não vi nenhum dos dois essa questão da questão, lateral, né? Mas assim...
2: O gol parecido com o gol do próprio Cleiton Pego na pelo final da Copa Verde, né? Chute de fora da área, chute forte.
1: E o gol do Paysandu, aos 45 do segundo tempo, de um jogador dos poucos que estava afim de jogar, que era o Thalisson, garotinho, né? ele sempre fazendo, e ele fez várias vezes isso, várias não, três, quatro.

0: fato, né? Pro tempo que ele teve, foram várias vezes isso. Ele entrou no lugar do Tylon, que foi um dos que ficou caminhando, passeando, lembrando do que foi campeão e não jogou. E o Talisson entrou, como ele sempre faz, cruzando bola direto. Era o único que armava a jogada. Marcinho, horrível, né? E aí ele encontrou aí a cabeçada, a testada, a raspada do Juninho também. É outro dos raros aí que se espertou no jogo e queria jogar. 11:23, já está na área também ele. Quem é ele?
1: Marcos Aleixo.
0: O campeão agora. Bom dia, senhor Marcos Aleixo.
2: Bom dia. Eu fiquei ali observando o óculos do Paulo Sérgio, né?
0: Por quê?
2: É em acrílico o óculos dele.
0: É, olha.
2: Óculos de vó.
0: Parente?
2: Óculos de vó.
0: Ele disse que é presente da Lurdinha Bezerra, ele falou. Você tá falando mal do óculos, olha.
2: Opa, velho.
0: Rapaz. Tá vendo? Falasse olha, mal. Olha ele, ali, emocionado
2: ali. Você deixou a Lurdinha agora complicada, viu, Paulo Sérgio?
0: Emocionado ali, o Paulo Sérgio.
2: Deixa eu falar, meu irmão.
0: Olha, nem viu o que ele mandou pra ti.
2: Eu sei, ele ganhou da Lurdinha Bezerra. Ele que tá dizendo, né?
0: Sim.
2: Você ouviu o que ele falou?
0: Sim, ele falou. É.
2: Bom dia, ouvintes da Cultura FM. Bom dia a todos que nos acompanham. Thiago, Bruno, todo mundo que nos... Após assistir esse jogo.
0: Tu viu esse jogo, Alex?
2: Eu vi esse jogo. Parte o jogo da Copa do Mundo, Japão...
0: Holanda.
2: E Holanda, que tava muito bom o jogo, mas também zapeando lá no jogo do Paysandu. No intervalo virava para um ou para outro. Mas, olha, ficou pouco, viu? Esse 2-1 pro Limeira.
3: Sim.
2: Porque teve um ataque, um contra-ataque, por sinal, que foram três da Inter de Limeira contra o Paysandu. Os caras brincaram e o Gabriel... Foi na ida da virada do primeiro pro segundo tempo, que ainda estava 0-0 o jogo, né? E aí, rapaz, foram três jogadores pro ataque, no contra-ataque, perderam o gol. Gabriel Mesquita aí, ó. O Gabriel Mesquita conseguiu defender um gol certo. Duas tentativas do ataque do Inter de Limeira. A primeira ele defendeu, a segunda o cara chutou para fora, né? Praticamente escancarada a área do Paysandu. E o que a gente tira de lição é que, infelizmente, o estilo e o jeito de jogar do Rocha já tá manjado, né? Tanto que até os jogadores da Inter de Limeira reclamaram da partida, e reclamaram do campo e reclamaram da temperatura, porque ontem também tava um calor fora do normal ali na Curuzu.
0: Aí, como diz Caboclo, eles têm que reclamar com São Pedro, sim, né? Não tem... Na temperatura, não, no caso. Então, não, no caso da temperatura.
2: Não, o que eu quero dizer é que é um fator favorável para o Paysandu.
0: Ah, sim, isso é verdade.
2: Né? Que está acostumado aqui, pô.
0: Agora, Alejo, me diga uma coisa. É favorável a quem não está ressacado também jogar? Porque eu falei aqui. Pra mim.
2: Por falar aquele cara que falar espanhol aqui, que você disse que era uruguaio, que era argentino, não jogou muita coisa, não, né?
0: Não, também não. Ele foi um dos que não jogou. Aliás, dos muitos que não jogou.
2: Que estava em campo. Que
0: só estava em campo mesmo.
2: Pois é, e não desempenharam um bom futebol. Ele que jogou bem na última vez do Paysandu. Ah, Thiago, tá de ressaca de título, Paysandu. Disseram que até ia ensinar o Brasil a ganhar o Hexa. Como é isso?
3: Tem tudo isso. O Ítalo, pelo que eu vejo, o Ítalo entrou jogando, né? Será?
0: Inverteu com a.
3: Será pro Ítalo estar no banco novamente?
2: Não, mas como eu tô te falando, o Rocha.
3: Que, né, pela Copa Verde ele entrou com sangue nos olhos. Quando ele já entrou no
0: mas
3: segundo
0: aí,
3: tempo.
0: Mas aí, Thiago, na Copa Verde ele entrou porque estava buscando um título.
3: Sim.
0: Esse era mais, entre aspas, mais um jogo, entendeu?
3: E aí? Só mais um jogo.
2: Não, entre aspas, aí, né? Mas entre aí, aspas, mas aí ponto, pra tabela, né? Era um jogo de 6 pontos, né? Se o Paysandu ganha, sobe. Se o Ituano ganha, passava do Paysandu. Tinha discutido isso na sexta-feira.
0: Isso.
2: Aqui.
0: Inclusive, olha, o Thiago perguntou ainda agora há pouco. Na classificação, o Paysandu não é o quinto, tá, Thiago? É o quarto.
3: Ah, é o quarto.
0: É, lembrando que o Ituano empatou com a Itabaiana. Ou Itabaiana. Né? Então, o Paysandu, quarto colocado, ganha o Ituano por um gol de saldo a mais.
2: O Inter de Limeira foi lá pra cima, né?
0: É o terceiro agora. É a terceira, a Inter de Limeira.
3: Então, ele era o quinto colocado até o final da partida?
0: Depois teve
2: no ajuste de resultados.
0: Então, a décima rodada, que agora, não acabou...
2: Agora,
0: que...
2: peraí, vê pra mim o oitavo colocado e a pontuação do Paysandu aí.
0: Santa Cruz, 15 pontos.
2: E o Paysandu?
0: O Paysandu tem 17, é o quarto.
2: aproximou, né?
3: Aproximou. Sim. Curtou aí.
2: 2 pontos, só cuidado, Paysandu.
0: É verdade. 11h28, deixa eu ver se esses jogos aqui, alguém aí se aproxima. A Ferroviária, se ganhar, fica 1 ponto atrás do Paysandu, mas não passa o Paysandu. O Maringá, mesma coisa, se vencer, ele encosta, né? É, então ninguém passa mais o Paysandu nessa rodada, né? Mas Ferroviária e Maringá, se vencerem, ele encosta no Paysandu. Próximo jogo...
2: Pois é, isso que eu ia te perguntar. O Paysandu jogou aqui contra o Inter, perdeu.
0: A Inter.
2: Mano.
0: A de Limeira, a Inter. É, próximo jogo do Paysandu contra o Maranhão, no Maranhão.
2: Ah, tem chance de ganhar o jogo. O Maranhão, que é, se não me engano, é um dos lanternas aí da Série C?
0: Não, é o 14º. Mas se vencer, fica 2 pontos do Paysandu e aí pode passar o Paysandu se vencer o Paysandu. Jogo sábado, 21h.
2: Ah, porque só cai em 2, né, da Série C.
0: Só cai esse ano. É, pra ajustar, pra aumentar o número de clubes para o ano que vem. Aí ano que vem já volta a cair 4. Então é isso. Próximo jogo do Paysandu contra o Maranhão. Lá no Maranhão, 21h. E nesse momento estamos na metade do campeonato, na primeira fase, viu?
3: Sim.
0: O Paysandu já tem 10 jogos, né? Vão faltar 9 agora. Agora faltam 9 para o Paysandu. 11h29, vamos para o primeiro intervalo, tá bom? Na volta, eu dou uma passada direto e reto no zap no 985639937. 985639937. 985639937. O DDD 91 na volta. Eu vou ler a tua mensagem, mandar teu abraço, teu alô. E estamos com a enquete aguardando você no zap também, tá? O que você achou da estreia do Brasil contra Marrocos? Você gostou, não gostou, mais ou menos, tanto faz? Eu tava vendo o filme do Pelé, enfim, você manda aí mensagem que na volta a gente vai ler a sua mensagem. Na volta tem Remo e muito mais aqui.
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5: Sou eu com você, galera. 11h33, hora certa em Belém do Pará e todo o estado do Pará. De volta aqui para o segundo bloco do Esporte 93. Olha, 11h13, rapaz. Olha, são 11h33. Os caras estão on fire, tá vendo?
6: On fire.
5: É, tô te falando. É, mano, a seca é isso. Bom, deixa eu passar aqui no zap no 98567.

0: 39937, hoje estamos com a enquete. O que você achou do jogo do Brasil? Gostou, não gostou? A estreia contra Marrocos. Manda o zap pra cá, tá bom? 985639937. Bom dia, seu Bruno Barbosa. Por isso que o Brasil não ganhou. Olha a zica. Aí ele mandou uma foto aqui do lance do Vinícius Júnior que aparece no final, lá na torcida. Alguém com a bandeira do Remo. Está explicado. É o José Brito, do bairro da Campina. Abraço aos colaboradores da Rádio Cultura 93,7. Valeu, José Brito. Aí ele fala aqui a resposta da enquete. Apresentação do Brasil regular. E o Paysandu regular e com falha. Não, José Brito, aí peraí também. Paysandu não foi regular. Paysandu foi muito mal. E eu quero atribuir, acredito que isso seja em razão do... Daquela... Como é o nome que a gente... Como é que a gente fala? Aquele oba-oba, né? Depois de ter sido campeão aí. Eu quero acreditar que é por isso.
1: É verdade, é verdade.
0: Só jogaram, pra mim, só se esforçaram o Juninho. Eu vou botar o Castro também.
2: Sim.
0: Juninho, Castro, o
2: Talisson.
0: O Talisson que entrou depois e o Gabriel Mesquita. Então, só pronto. Eles, o resto, meu amigo, tava... Não, campeão...
2: Tava já... uma água.
0: É, o Edilson, pô... Não, bicho, peraí, bicho, não dá nem pra terminar a frase. O Edilson parecia que, tipo assim, ele tava... Olha, Edilson, tem umas bolas pra ti, só chuta pra, toda pra fora, pra errar uma coisa. Ah, peraí, bicho, tem condição. Mas eu acredito que o Paysandu venceria em condições normais.
2: Nosso placar foi esse, né?
0: Sim.
2: Eu coloquei 3-1 o Paysandu, você colocou 2-0. Dava tudo a entender que o Paysandu dentro de casa ainda não tinha perdido. O Paysandu mostrava a sua força dentro de casa, que seria apenas mais um clube jogando na Curuzu.
0: Exatamente. Mas também, somada a festa, Thiago, creio eu também que a questão que... Tá lá em cima, no G8 e tal. Agora já tá na metade, com isso o Aleixo. Agora o negócio... Eu acho que não, até porque não tem mais título nenhum. Só tem a Série C. Então agora o pessoal vai se despertar. Creio eu, né? Porque se jogar dando sangue, como a gente fala... Consegue vencer aí, inclusive... eu aposto, mantenho minha aposta como um dos favoritos para o título também da Série C. Outra mensagem. Bom dia, Bruno e companhia abençoada. Bom dia, Bruno e companhia. Abençoada semana a todos. O que aconteceu com o Babão? Que isso, rapaz. Continue se contentando com a Copa Cheiro Verde. Vão morrer na C. Que isso. É o André Leão, motorista de aplicativo. Valeu, André. Mandando mensagem, falou aqui. Sobre a seleção, já era previsto e ficou... Foi no lucro. Que isso, rapaz. Não é? Te contar, viu? Outra mensagem. Bom dia, Bruno, Aleixo, Thiago e companhia.

0: mas está registrado aqui. E é isso, né? É isso. Torcida e até muitos colegas nossos são assim, né, Thiago? Ganhou, como ele falou do Brasil, né? Perdeu tudo errado.
1: Tudo errado.
0: Aí ganhou um timaço, né? Tem muito isso mesmo.
2: Deixa eu abrir uma janela aqui.
0: Abrir a janela? Pode abrir a janela.
2: Registrando que o Pampam já está de volta na casa dele, teve alta junto lá ao Hospital Metropolitano, chegou ovacionado no carro do seu boneco, todo mundo recebendo ele com todo carinho. Mas a notícia ainda é de que o motorista causador do acidente lá, né, na Sacramento, que acabou motivando o Pampam a perder dentes e tal, isso tudo, ainda está foragido, né? Então a turma ainda está procurando. Torcedores do Remo, do Paysandu, estão procurando esse foragido. E também os donos dos veículos, que são pelo menos 3 ou 4 veículos que foram danificados pela picape, também estão esperando uma resposta da polícia no sentido de ressarcimento dos prejuízos.
3: Se prejoca aí, né?
0: Coloca aí a sirene aí, Paulzinho.
2: No mínimo, a picape tem que ser vendida.
0: Deixa eu ver uma foto dele, aí falaram assim, mas é antiga IA, diz que ele já tinha já teve uma passagem.
2: Sim,
0: pela...
2: Sim, tem registro de ocorrência. Polícia, né? Também de agressão e outras coisas mais. Mas, a princípio, a gente fala do Pampam, mas ele foi tentativa de homicídio com pelo menos 4 a 5 pessoas.
0: Sim.
2: Além do Eric, que é o dono
0: tio
2: do site,
0: dele, né?
2: Que é o que monitora nas redes sociais. E mais algumas, tem uma mulher que consegue pular antes do carro se atingir. Ela está aí no vídeo, não sou eu que estou falando. E outras pessoas que estavam pintando a rua. Então, quer dizer, tentativa de homicídio, pelo menos, é a primeira acusação contra esse camarada que está foragido. Sim. E ninguém sabe onde encontrá-lo. E tem duas coisas, né? A gente tomara que a polícia chegue antes ou que ele se apresente com o advogado.
3: Isso.
2: Porque nós sabemos que nós temos aí torcedores xiitas. Sim. Que estão também tentando localizá-lo. Então, tomara que a polícia chegue antes.
3: E vai ter que pagar esse prejuízo aí,
2: vai,
3: né?
2: Vai ter mesmo. Ou prejuízo, né? E se a picape for dele, se tiver o nome dele, a gente não tem ainda configuração sobre isso. Mas aí, no mínimo, essa picape vai ter que ser vendida porque tem moto, tem carro. Nossa. E tem pessoas feridas e prejuízos, danos materiais. Felizmente, só danos materiais. Mas a boa notícia é essa, o Pampam está de volta ao seu aconchego.
3: O bichinho teve os dentes todos quebrados, Bruno. Tu já pensou? Sim. É triste isso, né, rapaz?
0: Pelo menos ele está vivo. Está
3: vivo, que
0: é o mais
3: que
0: importante.
3: Bom.
2: Bichinho
3: que
2: é a forma carinhosa de falar de uma pessoa humana lá em Bujaru, não é isso?
0: Bichinho?
2: Bichinho.
3: O rapaz, né? Nosso querido Pampam, que a gente fala dele aqui muito antes dele pegar toda essa mídia, assim que surgiu os primeiros vídeos dele, né?
0: Antes da fama, Thiago.
3: Antes da fama. A gente já comentava nele aqui, rapaz, com outros torcedores na época da inclusão, né, que este ano a campanha do Parazão teve a inclusão.
0: E eu vou lhe dar o crédito, porque o senhor foi o pioneiro aqui.
3: Eu falar nele, né?
0: É verdade, eu lembro. Vou lhe dar o crédito.
3: Tem um torcedor do Paysandu, eu falava Bambam, né? Eu falava do Bambam
0: isso,
3: e tal.
0: É verdade, sim.
3: Enfim, acho que tá aí. Desejamos melhoras pra ele, pro Eric, né? É o Eric, que é o que monitora as redes sociais,
0: né?
3: É tio dele, né? Que todos tenham saúde. Os outros que sofreram também, né? Essa tentativa aí, que venham ter recuperação aí imediata.
0: É verdade, isso que é o mais importante, né? Tá
3: a saúde, né, Bruno?
0: Isso, e tá todo mundo vivo, né?
3: Amém.
0: Mesmo com machucado, né? Escoriações, mas é importante estar vivo. Outra mensagem, bom dia, o time do Leão jogaria melhor que a seleção brasileira. Acho que a Mucura, que isso, faria mais buraco que a seleção. Mais buraco que essa eu não entendi. É a Betânia Araújo, do bairro do Marco, ouvindo a gente. Valeu, Betânia. Olha aqui, Thiago. O radinho dela aqui,
3: Esse rádio... Betânia, esse rádio funciona mesmo? Eu sou doido por esse rádio, Bruno.
2: Tu tá pedindo o rádio da Betânia?
0: Eu ia falar já. o rádio
3: essas
0: da Betânia?
3: Essas frequências moduladas... Não, é porque o botão que troca a estação já tá danificado, né? Esse daí pega em Bujaru,
0: como
3: pega
0: é que ela
3: no
0: vai
3: ônibus.
0: Ouvir a gente,
3: pois é.
0: Tirar
3: não,
0: o rádio
3: não,
0: dela.
3: Não. Se é pra ouvir, a gente pode continuar com o seu radinho aí. A gente continua pelo portal aqui, que é 100%.
0: Tu tá, parece o Paulo Sérgio, a campanha do Paulo
3: do
0: Sérgio.
3: Paulo Sérgio. Não, mas se o Paulo Sérgio ainda não conseguiu,
0: tá,
3: imagina
0: ele. Ele tá aceitando doação de uma bicicleta.
3: Pois é.
0: A campanha do Paulo.
2: Não, a campanha aqui, só quem fazer o Paulo Sérgio agora, tu, Thiago, também?
3: Não, mas
0: ele falou aqui no microfone que ele é o segundo da fila. Depois que o Paulo ganhar, ele quer uma bicicleta.
2: Meu irmão, eu fico pensando o seguinte. Se não tiver nada, pingo um colírio aqui no meu olho, né?
0: É verdade. Outra mensagem aqui, mas relaxa aí, Betânia. A gente não vai deixar o Thiago
2: tomar o teu rádio.
0: Tomar o teu

0: Oh, teu rádio não. Outra mensagem, bom dia, Bruno. E todo o seu colegiado. É, colegiado.
1: Colegiado.
0: São os notáveis aqui do esporte. Né? Bruno, faltou pouco de armação ali para o Brasil.
2: Aí, já entrou no papo do Brasil já?
0: É, não, porque tem enquete agora com os ouvintes, entendeu?
1: Sim.
0: É, tá vendo? Já com relação ao Paysandu, cara, é um castigo jogar em plena 4 horas da tarde na Curuzu. Ei, tava muito quente lá, mas eu acredito no Brasil.
2: Peraí, ele misturou tudo aí,
0: se,
2: foi?
0: É, ele misturou aqui. Se botar o Endrick e armar melhor esse meio campo, a gente chega longe. Não,
2: eu tenho a solução, eu tô com meus amigos da rede social.
0: É o Arilson do Conjunto Maguari. Qual é a solução?
2: Arilson, é só tirar o Ronaldinho Gaúcho da balada.
0: Ah.
2: Tirar o Ronaldo Fenômeno e aplicar Monjaro no Fenômeno.
1: Roberto
2: Monjaro
1: Carlos.
2: No Roberto Carlos. Pegar o Kaká, tirar ele da igreja por um período.

0: esse cara em campo?
1: Não é, rapaz. Mas eu tinha minhas
0: Matou
1: opiniões.
0: O time do Brasil, cara. Queria assistir, queria
1: e
0: ser
1: eu falei aqui, eu espero estar errado.
0: Paquetá esse cara em campo, Paulo.
2: A gente vai falar mais já daqui a pouquinho, tá bom? É, só pra dizer aí pro Arilson que se... É, como é que ele falou? É um castigo. Se é um castigo pro Paysandu, que tá acostumado, que treina...
1: Que é o campo dele,
2: né? Não é um castigo maior pra Inter de Limeira?
1: Pro visitante, sim.
2: É, então...
1: Sim.
2: Eu entendo, tá registrado, mas eu não concordo aí.
0: A Inter de Limeira foi pra sauna antes de vir pra cá.
2: É isso, tá aqui o José Brito mandou aqui. Verdade, foi mal, foi ruim, desculpa aí. Achei falando do Paysandu aqui. Não, relaxa, José Brito. É, se tu acha que o Paysandu foi regular com falha, não tem problema não, não tem problema não. Aqui a gente respeita as opiniões, tá bom?
0: O lance aqui não pode perder em casa. Não pode, pelo menos empatar já é um sacrilégio.
1: São
0: perder
1: pontos corridos,
0: ainda,
1: cada ponto é importantíssimo.
0: Não pode perder.
2: E nesse jogo o ponto foi corrido, foi embora, saiu correndo. Foi, né?
1: Saiu corrido.
2: Foi
1: embora.
0: Seis pontos disputados.
1: É. Ponto fugido.
2: Ponto fugido, sim. Outra mensagem, bom dia aos amigos do Esporte 93. Eu, professor Carlos, a Maria Isis e a Amarilis. Já estamos ligados no programa, mande um abraço para elas.
3: Garoto.
2: Somos todos do Leão, valeu professor Carlos, aquele abraço. É, um abraço também para Maria Isis e para Amarilis, né? Ouvintes fiéis aqui do Esporte 93. Tem mais mensagem aqui, parem de iludir as mucuras. Que isso, rapaz. O Hendrick está pro Ancelotti, assim como o Pico está pro Condé. É o André Leão aqui, tá vendo?
0: Pico?
2: É, o Pico ele falou aqui.
1: O Pico.
2: Ele falou que o Hendrick está para o Ancelotti como o Pico está para o Condé. Entendeu? Outra mensagem aqui, olha, a Betânia mandou aqui. Meu rádio funciona apenas na Rádio Cultura, não dá para sair do lugar. Ele se desmancharia todo. É, agora, travado da Condé. Grande Betânia.
1: É, aplausos.
2: E as palmas aí para Betânia, vendo?
0: É verdade aí. Mesmo. Isso aí.
1: Travou na 93,7.
0: Tá muito simpático com a gente.
2: Não, tá certo. Valeu, Betânia. É isso. Minha vizinha lá no bairro do Marco, ela falou que é do Marco. Tá aqui. E o José Brito aqui, olha, gostou daqui. Grande abraço. É isso, galera. Vai mandando mensagem, tá bom? 985-63-9937. 985-63-9937. 985-63-9937. O DDD é o 91. Vai mandando mensagem pra cá dizendo o que você achou da estreia do Brasil na Copa. Foi bom? Foi ruim? Foi mais ou menos... É, foi regular com falhas, pode mandar aqui o que você acha. Tá faltando o Hendrick, tá faltando o... tá faltando o Ítalo, tá faltando o Jajá. Vai mandando mensagem aí. Fã de Jajá, 11:46, aperte o play.
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0: Nossa.
1: Abraçando a Nazaré Ataíde.
2: Vai ganhar outro óculos do Paulo Sérgio. Já ganhou da Lurdinha, já já é a Nazaré que vai dar pra ele o óculos.
3: Eu tô vendo só óculos ali da Nazaré, que ela é baixinha ali.
2: Brinca com o Paulo Sérgio, Nazaré. Brinca pra te ver só.
3: Nazaré, por que tá te derretendo lá do Paulo Sérgio? Não entendi isso aqui.
2: Por que já dançou? Vou contar pro Alexandre e pro francês, tu vai ver só.
3: Por que tá dançando do lado dele e se derretendo? Não entendi isso aí.
2: Deixa ela.
3: Enfim, já, enquanto a Nazaré se explica, olha o Paulo Sérgio emocionado ali. Vamos trazer aqui de volta o Alex para falar do Leão aqui no Esporte 93. Alô, Alex!
4: Alexandre Santos. Aquele abraço, torcida remista. Não vem de garfo que hoje é sopa. As férias dos jogadores do Remo está chegando ao final. A partir de amanhã, dia 16 até o dia 19, o trabalho será remoto. Cada jogador em casa receberá a programação da comissão técnica e vai, claro, fazer aquilo que for orientado pela comissão técnica. O fisiologista do clube, Eric Cavalcante,

0: gente falou sobre a responsabilidade de cada jogador, mesmo nas férias.
1: A primeira visão nossa na pré-temporada era emagrecer os caras. Os caras chegavam gordos, depois a gente dava a condição atlética. Hoje em dia a gente tem uma calma muito grande nesse sentido e entende que o atleta se sabe atleta. E nesse nível ele tem no entorno dele todo um staff que está pronto para em condições dele. Eu sei que essas pessoas elas vão para casa sem aquele cronograma e obrigatoriedade do horário em si, mas todas elas, mesmo sem estar sob orientação do clube, os profissionais do clube buscam no seu dia a dia se manter ali ativos, né? Entendendo que tem um período nessas férias, ali um delayzinho, em que eles terão a obrigatoriedade de cumprir um cronograma feito pelos nossos preparadores físicos. Né? A gente sabe que esse momento é um momento ali de descanso psicológico, principalmente, é um momento de você entender o contexto do entorno, né? Mas você tem que entender que você tem que se manter ativo, que você tem que buscar manter a sua condição física atualizada, em condições de quando chegar ao clube receber carga. É porque se você chegar muito abaixo, essa carga que você vai receber no clube, e ela pode ser causar um efeito deletério. E se você exagerar um pouquinho na dose, no seu conceito, aquela carga pode somatizar também. Então o atleta ele tem que entender que ele vai sim descansar, que ele vai sim viver a família, que ele vai sim viver o seu lado cultural, mas que ele tem que dispensar aquele seu horário do dia, que não é aquele horário estabelecido, mas para se manter ativo.
0: A reapresentação está marcada para o próximo dia 20, sábado que virá. O jogo do Remo após a Copa do Mundo está marcado para o dia 22 com o time do Corinthians lá em São Paulo. Alexandre Santos para o Esporte 93, aqui na Cultura.
2: 11:51. Aleixo, se o preparador físico do Remo falou aí, né, que passou umas orientações para os atletas nas férias se cuidarem. Aí as palavras dele aí agora para o Alexandre. Porque senão eles voltam gordos. Se ele falou isso, o que eu posso falar?
3: Não é verdade? Quanto tempo faz que tu não vai numa academia?
2: Eu? Para fazer exercício, nunca fui numa academia.
3: Tu, Thiago?
4: Nunca fui na academia.
3: Paulo Sérgio nem pergunta se eu faço jogar bola. Nem bola ele tá jogando mal. Eu passei o quê? Vai fazer uns 10 anos que eu não vou numa academia. Aí tu imagina esse pessoal que depende diretamente de exercícios físicos, de controle de alimentação, de peso, né, de condicionamento para poder desempenhar o seu papel. Isso é a profissão deles, viu? Eles recebem para isso. Sim. E tem um compromisso, isso não é brincadeira. Quando o cara passa para eles lá um regulamento, um acompanhamento, que tem que seguir à risca, eles têm que obedecer. Porque eles recebem para isso. Você imagina nós aqui, nós três, trabalhando aqui na rádio.

0: assim. Então, aí tem mais esse controle. E eu acho também que o fisiculturista, o pessoal de desempenho, essa galera toda, tem que estar de olho nessa questão. Por quê? Isso não são férias, isso é apenas uma...
1: A folga.
0: O clube pode fazer e exigir o que quiser, porque eles estão em atividade, muito embora não jogando, né? Tem aí um contrato a ser pago, vão receber o salário deles em dia, a Copa está em evidência, isso já era previsto, o gestor já pensou nisso tudo, e na volta o pau vai torar, principalmente pro Remo, que precisa sair dessa zona aí, né? Tá ali na porta, pode pular fora ou não, e é preciso que o clube do Remo, principalmente os clubes que estão na zona de rebaixamento, se desdobre, redobre em preparação e em cuidados para poder desempenhar o seu papel lá na frente. Eu estava vendo, por exemplo, o condicionamento de treinamento da Coreia do Sul. Eu pude ver, não sei se vocês puderam acompanhar nas redes sociais, acompanho. Teve vários recortes, inclusive, de como eles fazem. Não é só aquele exercíciozinho básico. Tem lá para enfrentar quando você corre com a bola, sem a bola, quando você recebe uma carga mais violenta pelo lado. Enfim, tem um condicionamento diferenciado. E para jogadas rápidas, sim, reflexos e tudo mais. Então, eu não vejo isso no nosso futebol, não sei se algum clube está desenvolvendo esse potencial de treinamento, mas o que eu quero dizer é que esse negócio de virtual, home office, acompanhamento, bora ver se isso tudo realmente está sendo cumprido pelos jogadores. Porque tinha jogador por aí, que a gente não vai citar nomes, que aproveitava uma folga e ia para a breja, meu irmão. Sim. Ia para o churrasco. E encher a cara, né, e depois se apresentava pesado e preguiçoso. Espero que isso não esteja acontecendo.
1: E esse foi o que aconteceu, por exemplo, sim, com o Independente. A gente falou aqui várias vezes, né, Chão?
2: Formação Independente do Tucuruí.
0: A turma ia pro churrasco mesmo.
2: Não, Independente de Tucuruí, no caso da segundinha, do jogo do acesso.
1: Acabou a primeira fase, melhor campanha, não tinha nenhuma derrota.
2: Tava tudo indo bem.
1: Foram liberados uma semana para reapresentar pro primeiro jogo. Aí, meu amigo, tudo pesado lá, como é que corre, né? Então, isso aconteceu. Olha o Paulo Zé, só achando graça. Thiago Malché, informação aí do colega lá de Fortaleza, Samuel Conrado. De férias no Remo, Pikachu visita treino do Fortaleza. Bateu saudade, Thiago?
2: Pois é, rapaz. Pikachu lá no... Será? Eu soube disso, né? Tá lá foi visitar lá o treino, lá em Fortaleza. Com certeza deu aquela volta na praia de Iracema, por ali, né? Saudade da cidade onde ele atuou muito tempo. Possa ser isso.
1: Já ia perguntar.
2: Eu tô olhando por esse lado.
1: Será que é tanto amor que o cara vai trocar Série A pela Série B?
2: Não, eu acredito que seja pela cidade. Pela cidade é férias, né? Tá, como sim, a gente falou, sim, tá com essa férias barra folgas aí, ou folgas barra férias. Né? Dá aquela volta lá em Fortaleza. Visitar as praias, amigos que ele fez por lá. Acredito que daqui a pouco a todo vapor do Remo. Agora é claro, vamos esperar que os jogadores voltem preparados, porque são 20 clubes, possa ser que dois ou três tenha esse problema aí da preparação física, mas possa ser, Bruno, que os outros, sim, mesmo com todas essas dificuldades, estejam levando muito a sério a questão do treinamento para a volta do campeonato. Qual clube? A gente não sabe. Não, sim, sei, né? Sim, sim. Mas a gente espera que o clube do Remo tenha esse foco aí na volta da competição, que a Copa logo logo tá terminando. Logo logo que eu falo, mas já tem mais de 20 dias aí. No sentido que o Campeonato Brasileiro tá logo aí para o retorno.
1: Novo, né? A campanha, né, que a torcida do Remo já está fazendo aí também, não só pela recuperação do Pampam, mas também para conseguir uma cadeira de roda, né, para ele. Agora a campanha do momento, né?
0: Mas a informação que eu tenho é que isso já estaria garantido pelo Van Dijk e pelo seu boneco. Isso foi informado, inclusive, no sábado ou no domingo. Mas
1: então,
0: enfim.
1: Então já foi obtido, então, né?
0: Pelo que a gente tem informações aqui, que seu boneco e o Van Dijk já estariam resolvendo essa situação. Mas tem outras pendências. O Pampam precisa de atenção médica, precisa de reparos ali, sim, na parte, sim, dos, sim, dentes, né, na parte do rosto. Então é um rapaz que é dependente mesmo do

0: dos amigos, das pessoas, e tem todo o carinho por isso, né? É um camarada que responde, não pode falar, mas responde às perguntas, aos posicionamentos, tá até fazendo aí umas propagandas, a turma tá levando ele, porque ele é realmente um influencer bastante acompanhado pelos torcedores, tanto de Remo quanto de Paysandu, de quem gosta do futebol paraense, de quem gosta de uma boa resenha, né? Então, isso tem sido posto, mas qualquer situação que venha ajudar esse rapaz, com certeza é bem-vinda e o torcedor tem que apoiar.
1: É isso. E para fechar aqui o Remo, aliás, amanhã a gente vai falar mais do Remo aqui, a gente vai comentar essa lista de jogadores emprestados do Remo, quem deu certo, quem não deu certo. Amanhã a gente vai falar sobre isso, tá bom?
0: Eu vou só destacar um deles, o Marrone tá arrebentando. Lá no Atlético Goianiense, né? Destaque.
1: Atlético Goianiense, Thiago Malcher, dos Atléticos tem no Brasil, ele é o... Ele é o segundo melhor.
2: É?
1: Atlético do Brasil. Qual é o melhor? Para ver se você sabe.
0: Ah, não digo.
2: Ah, eu não sei, você é cruzeirense,
1: não,
2: né?
1: Na tua opinião, na tua opinião.
2: Tem um Atlético Goianiense, Atlético Paranaense.
1: Que é o melhor.
2: Pô. Ah, você tá falando do Atlético Paranaense, não é o Goianiense.
1: É o melhor Atlético do... Ah, não, tá. O Goianiense que ele falou é o segundo melhor.
2: Sim.
1: Do Brasil.
2: Ah, o segundo melhor. Eu tô pensando que você tava falando que o Atlético Goianiense era o primeiro e o Paranaense era o segundo.
1: Thiago, não, o inverso.
0: Puxar pro Cruzeiro, entendeu? Não te mete nisso.
1: Aí o terceiro melhor Atlético do Brasil.
0: Atlético lá de
2: a gente tem um Atlético da terceira divisão aqui também, né? A gente tem um Atlético aqui, que é o Atlético Paraense, né?
1: Tem o Atlético Paraense.
2: A gente tem
1: um
2: Atlético Paraense aqui.
1: Lá de Parauapebas, isso.
2: Aí.
1: Exatamente,
2: então
1: pronto. Aí,
2: então eu fico com o Atlético Paraense.
1: Pronto, tá aí.
0: Nisso, Thiago.
1: Meio dia... Aliás, 11h59, a hora certa em Belém do Pará, em todo o estado do Pará. Ainda tem o Atlético Cearense, que joga na Série D também. Faz uma... dá um apavoro lá no Campeonato Estadual também.
2: E tem um Atlético de Madrid. E aí?
1: Esse é nível de mundo, sim, pô. Nível global, né? Tem o Atlético Tucumã, que agora tá...
2: Tem o Atlético Tucumã.
1: Na Argentina, pô. Que agora, Thiago, tá...
0: Porque isso vai dar confusão. Ele vai encontrar outro uruguaio ali, vai pensar que é argentino. E vai perguntar, vai falar... Ah, pelo que sim, pelo que não. Ah, o que é melhor... Melhor.
1: Aliás, Thiago, abraçando o premiadinho que gostou das as imitações
0: pois
1: da Legião.
0: Não, imitação não.
2: Na sexta-feira.
1: Gostou.
0: Um registro.
1: Ele gostou no programa que o Alex falou.
2: O chegou, não deu nem bom dia. Já foi um minuto de espanhol aqui, rapaz.
1: Chega o Paulo Sérgio. Olha essa risada aí. Ei, cadê? Paulo Sérgio, só um detalhe aí. Meio-dia. Me perguntaram. Não lembro quem foi que perguntou. Esse foi o Paulo Sérgio. O diretor também perguntou, sim, mas também outras pessoas me perguntaram. Cadê a risada que o diretor mandou, orientou, pediu? Ora! Égua, Paulo, tem que colocar
2: essa
1: risada.
2: Essa risada aí pode ser usada para momentos bons, momentos ruins dos clubes paraense, né?
1: Olha aí, Paulo, tá te dirigindo aqui, olha.
2: Contável. Como é que o torcedor do Remo, me permita, Bruno, como é que o torcedor do Remo está com a derrota do Paysandu ontem?
1: Olha aí. Olha aí.
2: Te contar, viu?
1: Olha, vamos já mandar mensagem, dizer que tu é defensor aqui.
2: Defensor, gente, não.
1: Vamos já mandar mensagem aqui.
2: Totalmente imparcial, totalmente.
1: Por que tu tá despocando aí?
2: É, rapaz, vou te contar.
1: Ah, olha aí, Paulo, você... Já tá dirigindo ali o operador.
2: Rapaz.
1: Meio-dia, um minuto. Olha, o Henrique tá ouvindo também, viu?
2: Tá ouvindo a rádio.
1: Tá no segundo andar também. Tá aí, cuidado, ouvinte, viu? Vai dizer que negócio é esse. Quem autorizou o Thiago aí?
2: Sim, já tá pedindo risada, né?
1: Ficar comandando ali o operador.
2: Essa risada, de toda vez que o diretor vai lá, ele pergunta, cadê a risada quando eu tenho escutado? Hoje ela já saiu duas vezes diretor. Aqui. Tá aí.
1: Olha o outro tentando se limpar ali com o diretor, né? Não, eu vou começar a colocar no roteiro, então. Pronto, aí. Meio-dia, 2 minutos, a hora certa em Belém do Pará, do estado do Pará. Vamos para mais um intervalo na volta. Eu tô te aguardando no zap, no 9, eu vou deixar para depois do intervalo. 98, eu sabia, 985639937. Manda o zap para cá e a enquete está no ar, tá bom? O que você achou do jogo?
2: Do jogo da seleção. A
1: estreia do Brasil. capaz.
2: Não te mete nisso.

0: Eu não.
1: Eu não me envolvo nisso, na verdade.
0: Tu? Não, eu não. Tu? Não, mano. Responde depois o que tu arruma aí. Na volta, tá bom? A gente vai ler a mensagem da galera. A galera tá mandando mensagem aí, viu? É, se você gostou do Brasil, não gostou do Brasil, você manda aqui a enquete do programa de hoje, tá bom? Égua, tem mensagem pra mim até no meu privado aqui, depois eu vou ler sobre isso. É, na volta, a gente vai falar de tuna, a gente vai falar do águia, cadê? É, deixa eu ver o meu roteiro aqui, é a tuna.
1: Calma.
0: Ah, depois da tuna é o Brasil, Zilzil. Então pronto, tem azulão, tem muito mais aqui no seu programa.
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4: A segunda edição do Pavilhão dos Municípios, o Pará se encontra aqui, foi encerrada ontem, consolidando-se como uma importante vitrine das potencialidades do estado. Durante 4 dias, os municípios paraenses apresentaram riquezas turísticas, culturais e econômicas, fortalecendo conexões, promovendo seus territórios e ampliando oportunidades de desenvolvimento. Realizado no Hangar Centro de Convenções da Amazônia, em Belém, o evento recebeu 60.865 visitantes. O sucesso da programação garantiu ao Pavilhão dos Municípios o lugar no calendário oficial de eventos do estado. A próxima edição já está confirmada e deverá ser anunciada em breve.
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0: Sou eu com você, galera. Meio-dia, 6 minutos, a hora certa em Belém do Pará, todo o estado do Pará, de volta aqui para o terceiro bloco do Esporte 93 dessa segunda-feira, 15 de junho. É isso, já, como diz o Aleixo, não, mas daqui a pouco tem Dr. Mário Paiva, que é a voz do torcedor, com a gente. Nesse momento, vai deixando aqui as instalações da Rádio Cultura o... Como é o nome, Aleixo? O premiadinho da Lourdinha, né?
9: É, e vai ganhar outro óculos também, da Nazaré.
0: É verdade.
9: Ganhou um óculos da Lourdinha.
0: Agora a Nazaré saiu correndo, parece que tinha sido roubada, né? Saiu,
9: foi embora do... apavorada.
0: Foi no pique aqui, rapaz. Não entendi essa aqui. Bom, deixa eu ir no zap então, como eu prometi. 98563-9937. Thiago nunca me enganou. Defensor 2, olha aí, olha o Marilson.
1: Não. É totalmente parcial.

0: Tá vendo só?
1: Eu não, e vou, agora? Meter, não vou meter esse negócio. Não,
2: eu torço para o time do Paysandu, torço para o time do Clube do Remo. Pro Remo subir, eu torci como nunca. Tô torcendo pro Paysandu se livrar desta Série C, ir pra Série B, que é onde ele estava ano passado. É, não tenho dúvidas disso. É que isso é bom para o futebol paraense. Não é papo furado não, Bruno. Isso é bom para o futebol paraense, é bom para o Paysandu. Uma festa de acesso do Paysandu na Doca de Souza Franco este ano será muito maravilhosa.
3: Então tá bom, tu tá dizendo, tá bom.
1: Mas não pode mais na Doca. Doca agora
2: não é mais na Doca, não?
1: Não.
2: É lá na
1: aldeia amazônica.
2: Na aldeia amazônica.
3: Então tá bom.
2: Não é mais na Doca, viu, Vinte?
1: Eu estive na Doca vendo o Jogo do Brasil lá e tal, bacana, mas num restaurante, né, fui convidado. Ah. E realmente não dá mais, não tem como comportar o público ali. É a aldeia amazônica. Eu acho que um parque da cidade já dá pra fazer a festa.
0: É isso.
1: Quebrando teu galho, hein, Thiago?
2: Pois é, rapaz.
0: Abraçando aqui.

0: Que o Roberto Carlos, taxista, também ligadinho na gente. Outra mensagem.
1: Pra ele e pros passageiros, um forte abraço.
0: Um forte, claro, forte abraço pra ele e todos os passageiros.
1: Aquela vinheta, aquele abraço depois aí, deixar engatilhado.
0: Ele disse que vai pensar.
2: Aquele abraço.
0: Ah, garoto. É, essa aí eu não ouvi dentro das transmissões, né?
1: É, verdade. Essa vinheta que o Papito guardou, ele foi achar a pasta do Papito, né?
0: É, égua. Ei, Papito, não esquece a cabeça.
3: Ei, olha o coração.
0: Deixa eu mandar outro abraço aqui, olha. Bom dia a todos, já na escuta do programa aqui na 3 de maio, Valmir Rabelo. O Valmir, eu acho que botou a mão na consciência quando ele viu o Bobadilha fazendo aquele gol contra. Te contar, viu? É, que eu vou te dizer, rapaz, São Paulo aí não tá bom não, mas vai melhorar. É, eu acho, né? Não sei. Sim. Outra mensagem, bom dia, meu amigo Bruno Barbosa, defensor só o Aleixo. Thiago não toma a vaga do Aleixo, kkk. Olha aí, ih, rapaz, o Spawn na pedreira.
4: Não me meto nessa seara aí. Não, tô tranquilo.
0: Não, ele disse que defensor é só o Aleixo.
4: É só Aleixo.
5: Calma, não tinha fogo, não tinha fogo, não tinha fogo.
1: Só que o Thiago tá querendo dizer que tá compartilhando.
0: E aí,
1: Thiago? Tu é defensor do Paysandu, agora o Thiago quer defender comigo o Remo, é isso, Thiago?
0: Pois não, é. Mas eu não sou defensor do Paysandu. Calma,
1: calma. Felipe Feitosa, onde você estiver, mande um recado aí sobre o Bruno, tá?
0: Cadê o Felipe? Cadê o Felipe? Felipe.
1: O garoto Pet.
0: Garoto. É o nosso Edmundo. Só não pode ser goleiro, que aí, meu amigo. É isso, valeu. Então você vai tá mandando mensagem. Ah, e tem outra mensagem aqui. Olha só quem mandou mensagem.
4: Quem?
0: Que não tá mais na área, né? Olha. Tem o Atlético Marajó de Breves, ex-Tapajó.
1: Eu falei.
0: Sabe quem é esse que mandou aqui?
4: Não.
0: Cadê a vinheta dele? Manuel Alves. Tá ouvindo
1: falei,
0: a gente, não
1: tá falei, mais na área. Mas... Eu falei,
4: grande
1: eu não sabia
4: Manuel
1: que era
4: Alves.
1: Atlético Marajó. É. Mas eu falei do Atlético.
4: Atlético Marajó de Breves.
1: Mas bora passar por aqui que ele quer um gancho pra falar do sim. time que ele quis apresentar
0: não
1: pro uruguaio
0: falar,
1: com um cara de argentino sim, que não sim. era argentino, que era melhor sim. pelo que sim, pelo que não, mas ou menos.
0: Eu não preciso do gancho que eu não sou o capitão,
1: não,
0: entendeu?
1: Não, mas a gente sabe.
4: Capitão gancho?
0: É, também.
1: A gente sabe.
0: Meio-dia, 10 minutos, vamos falar da Tuna. É hora da elite do norte.
1: É isso.

0: Bom, bora lá porque a gente tem que ser rápido, uma vez que daqui a pouco o Paulo Rangel vai falar com a gente aí, porque tem a notícia da seleção ainda, né? Tem a seleção brasileira que tem muita água pra gente desenrolar dessa seleção. Daqui a pouco o Dr. Mário... É, no Baianão, mas também o Baianão está sendo utilizado para reformas destinado ao Clube do Remo na Série A. Aí sobra o estádio que está em boas condições, que é mais perto de Belém, que é o Modelão, que aí poderia levar o torcedor tunante, que precisa apoiar a Tuna mais do que nunca nessa primeira partida, para levar a segunda lá só para costurar, quem sabe, a próxima fase da Tuna Luso Brasileira na Série D. Importante é que, se for Leão Augusto Corrêa, aí a turma vai ter que se desenrolar, se desdobrar em caravanas para dar o apoio à Tuna Luso Brasileira. E espero também que lá esteja um gramado em boas condições. Mas a maior preocupação da Tuna Luso Brasileira para essa Série D é que são gols. É o homem gol, o cara que resolve. Só que, segundo o prognóstico que nós temos aqui, 6 partidas sem marcar nada. Bom, se entra no primeiro, no segundo tempo, se joga, mas o Paulo Rangel está na seca, sem fazer gols para a Tuna Luso Brasileira, uma vez que ele foi chamado para isso. Bora ver o que é que o Paulo Rangel tem a dizer, a falar sobre estas circunstâncias que envolve a Tuna Luso Brasileira e principalmente da necessidade dele ser um homem gol, porque quem está sendo lá é o camisa 7, né? Bora ver.
1: Ah, com certeza, isso aí sem dúvida, né? Treinou poucas vezes junto essa equipe, alguns garotos subindo da base, né? Tivemos ali 30 minutos ainda controlando o jogo, mas acho que faltou mais objetividade, principalmente no último terço, profundidade para chegar, finalizamos acho que uma ou duas bolas, não lembro. E a equipe do Imperatriz é uma equipe experiente, ainda mais jogando dentro de casa, precisava também do resultado. Sabia que ia ser um jogo muito difícil, mas é isso aí, agora é tempo de lamentar, agora é o mata, né? Outro campeonato, treinar aí, temos 2 semanas ainda para aprimorar e ratificar os erros para que a gente possa entrar no mata-mata bem forte e conseguir nossos objetivos.
0: Um abraço aí para o doutor Fernando Carneiro, dermatologista, nosso amigo meu, e aqui o doutor Mário Paiva, remista doente. Elite. É verdade. Pois é, o Paulo Rangel aí deu a entrevista para o Metrópolis, que é quem transmite, tem os direitos da Série D do Campeonato Brasileiro, ele falava.

0: prova aí do último jogo contra o Cavalo de Aço, mas ele deu um panorama do que realmente a Tuna precisa. Eu não sei como é que o Robson Melo está treinando esse time, preparando ele para o mata-mata, porque não conte com o time que jogou e que foi goleado na última partida, né? Deixe o time do primeiro tempo, só que tem que dar condicionamento, porque quando acaba o primeiro tempo, a turma abre o bico, fica todo mundo aí cansado, e a Tuna, quando precisa das pernas desses jogadores, meu irmão, até o Vinícius, porque eu não sei como é que ele consegue ficar tão cansado na partida, rapaz.
1: Sim.
0: Então, vamos torcer para que a Tuna desta vez, porque no ano passado o Maranhão acabou tirando ela dessa condição, sim, mas que a Tuna possa chegar à Série C do Campeonato Brasileiro 2027.
2: E até para evitar isso, né, Alexandre, essa questão de cansaço, a Tuna treinou também no final de semana, né?
0: É, treinou no segundo bis e tal, ali.
2: Reveza com o Seju também.
0: Sim, ali. Mas a questão toda da Tuna é que ela precisa botar a galera para treinar mesmo, pesado. Para que a Tuna tenha êxito. De preferência, uma goleada não faz muito mal, né? Apesar de ser um time do Ceará, é primeiro colocado no grupo dele, mas há descompensações entre grupos, né? Tem um grupo que é mais, vamos dizer assim, difícil, outro mais fácil. Acho, por exemplo, o grupo da Tuna foi um grupo pesado, uma vez só tinha o Águia de Marabá, né? Já com uma das vagas ali. Então, disputando diretamente, né? Então, o Pará teve duas vagas de quatro, né? Então, Águia e Tuna disputaram ali palma a palma e a Tuna ainda conseguiu depois reagir e conseguir a quarta vaga. Então, eu espero que a Tuna realmente possa avançar aí e o nosso sonho tão sonhado, isso, vaga na Série C, quem sabe Série B. E a Tuna na Série A, Thiago?
3: Detalhe importante que você falou, que duas vagas para cá, pro Pará, né? Os dois classificados.
0: Quatro vagas, duas do Pará.
3: Duas do Pará. Teve uma situação interessante, Bruno, na Série D, neste ano, para o Piauí. Por isso que eu lhe perguntei no início aqui se aqueles clubes eram realmente do Piauí. Quatro clubes do Piauí classificados para o mata-mata. Todos os quatro clubes se classificaram.
2: Eu vi três ali.
3: Não, mas
2: foram quatro?
3: Tem o Parnaíba, que é contra o Águia.
2: É verdade, é verdade.
3: Quatro clubes.
0: Thiago de olho na Série D também. Rapaz.
2: Agora, eu lhe
0: digo... Ela vai pegar agora, vai fazer pegadinha, Thiago. Se tu pergunta pra ele, ele vai responder. Agora ele vai te enquadrar agora, prepara.
2: Sim, sim. Tu pode trazer informação.
0: Mas vamos lá,
3: informação, sim.
0: Informação pra enquadrar o Thiago. Vamos lá, doutor. Vamos tentar ajudar o Thiago. Vai lá, pergunte.
2: Pode falar, você não autoriza?
0: Vai lá, tá autorizado.
2: Desses quatro,
3: sim,
2: o Altos está na Série D por um motivo específico.
3: É, rapaz.
2: Porque ele caiu da Série C do ano passado.
0: Peraí, se ele caiu, como ele caiu, se ele era Altos?
3: É, tava lá no alto, caiu.
2: Como tropeçou. É
3: que... Tropeçou. Vacilou.
2: A caralho.
0: Cada fraca nessa hora, segunda-feira, doutor.
3: Enfim, é então isso, tá aí. É isso. Mas o importante é que os dois Águias, né? A Águia e o Águia, estão aí no mata-mata. A Tuna, no início, pensava que ela não iria... Estava capengando aí, mas conseguiu.
2: É isso. Valeu então, seu Aleixo.
0: Valeu. Doutor Mário Paiva na área. Né, doutor?
4: Já, ei, já, pega o beco.
2: Que isso, gente. Que pega o beco. Meio-dia, 17 minutos.
5: Na cadeira do Thiago Malchef.
2: Olha aí, tá doido?
0: Olha aí.
2: Ele está na área, Doni. Quem é ele? A procurar.
6: Mário Paiva.
0: Muito bem, Doni. Obrigado. Boa tarde, Bruno. Boa tarde, Thiago. Tomando aqui o espaço do meu amigo Aleixo, rapaz. O homem da comunicação no estado, no Norte e Nordeste.
2: Goleiro.
0: Tu é doido.
2: Segundo pensa lugar, audiência.
0: Pensa num cara que dá audiência.
2: Vice-líder,
0: e o sapato era amarelo. E o sapato foi amarelo, pra dar sorte.
2: E a meia verde?
0: E a meia verde, só que não deu, não
5: onde,
0: deu.
5: E onde você estava, né? Lá no jogo Brasil-Marrocos?
0: Eu estava na área em comum do amigo meu.
5: Doutor,
0: não, eu estava com a família. Quem jogou bem foi o Mariozinho e os amiguinhos deles, assim, depois do jogo, jogaram lá no condomínio.
5: Uma carne?
0: É, claro, um churrascão, uma cerveja, uma claro que sim.
5: Foi? O doutor Fernando lhe entregou de só toma vinho, parece?
0: Também, pô. Vinho, cerveja. A gente é homem das antigas.
5: É.
0: Né?
5: Já deu aquela volta na lancha também?
0: Não.
2: Candidato. Até a decoro. Falando nisso, Doni, meio-dia 19, coloque a música, aperte o play. Aperte o play da Shakira aí.

0: É isso! É, tá fraquinho esse Brasil, te contar, viu? É, rapaz. 1-1. Sexta-feira o jogo, a estreia do Brasil. Doutor Mário Paiva, estamos aqui com a enquete no programa de hoje. Agora estamos todo dia lançando enquetes aqui no programa com os nossos ouvintes para interação. Enquete de hoje. O que você achou da estreia do Brasil na sexta-feira na Copa do Mundo? Boa, ruim, mais ou menos... É, regular com falhas, enfim, se quiser argumentar.
1: Com certeza. A mesa é sua, doutor. Com certeza. Muito boa tarde a todos, ao nosso diretor, Ricardo Kizan, né, que nos prestigia, e nossos ouvintes aqui e nossos ouvintes no portal.
0: Olha aí,
1: para o mundo inteiro. Sim. Então a Rádio Cultura está no portal aqui. Você...
0: Em todo o globo terrestre.
1: Todo o globo. Quando eu viajo para fora, eu vejo, na verdade, a Rádio Cultura. Eu vejo e ouço. Eu fico vendo lá do outro lado, além mar, aqui todo o estúdio funcionando. Então a gente convoca aí os nossos... ouvintes para acessar o portal e nos ver agora nesse momento na tela do seu celular, enfim.
0: Ou do computador, ou do tablet,
1: nós estamos ao vivo e para todos vocês e gratuitamente, não é isso?
0: Sim, com certeza, de grátis.
1: De grátis. Então, eu fui, como todo bom torcedor, né, Thiago, para assistir esse futebol e realmente... E eu quero dar um fator muito mais, assim, não sei se é essa palavra, pessimista, mas assim, para quem eu pergunto, é muito difícil a pessoa responder afirmativamente que o Brasil vai ganhar essa Copa do Mundo. Dificilmente, que não seja de brincadeira, ou que não seja uma pessoa, assim, otimista ao extremo, infelizmente eu tenho essa enquete. Sim. Você acha que a gente tem condição? E depois, pegando o gancho, depois desse primeiro jogo, realmente, a perspectiva realmente é geral, assim, de que o Brasil realmente não vai conseguir ser campeão dessa Copa do Mundo, mas a esperança é a última que morre. Como foi o jogo? Bom, como torcedor, eu achei muito fraco.
0: Sim.
1: Porque nós somos a elite do futebol, né? Mundial.
0: Ou deveria ser.
1: Não tem ninguém que tenha tantos títulos como nós, não é, Thiago?
2: Não.
1: Não tem ninguém.
0: A nível de seleção, né?
1: A nível de seleção, ninguém.
0: Somos
2: pentacampeão, né? Somos penta.
1: Só se for o Paysandu que é hexa, né? É. Parabéns ao Paysandu que é um hexa campeão, né?
0: Não, falando assim, a nível de futebol...
1: Cara, uma pena. Valeu mais mesmo, enfim... A reunião da família, a alegria de estar com todo mundo, mas futebol, não. O futebol traz alegria, traz esperança, traz a união da família. Todo mundo fica muito feliz. Agora, levar o campeonato, Bruno, ninguém que eu pergunto, que eu pergunte por aí, ninguém diz assim, não, tá na mão.
2: Não
1: a gente vai ganhar. Não vejo.
0: É muito complicado, muito difícil mesmo. É, meio-dia 23, meu caro Thiago Malché. E aí, o que dizer desse jogo do Brasil aí contra Marrocos? Tu achou o placar justo ou não?
2: Pois é, eu vou de acordo com o que o Dr. Mário Paiva falou. O torcedor brasileiro, ele se anima, ele mesmo um pouco retraído com a situação do Brasil em Copas do Mundo, mas acaba se envolvendo, né? Aos poucos vai se envolvendo, né? O que eu percebi, Bruno e Dr. Mário Paiva, e aos ouvintes que estão conectados aqui com a gente, é que no sábado, né, aquela animação e todo mundo se programando, né, muitas pessoas se programando, colocando aquela caixa de som, ou decorando a sala para receber familiares, amigos para assistir o jogo, né, e aquela animação, e o que a torcida queria é que o Brasil aplicasse aí uma vitória, no mínimo uma vitória, né, doutor Mário Paiva, em cima do Marrocos. O que acontece, eu não lembro, eu não vou pesquisar aqui, não vou buscar na internet aqui, mas eu não lembro do Brasil ter, até não vou nem falar em derrotas, empatado. Sim. Em Copa do Mundo e na estreia. Você lembra, Bruno?
0: Não lembro.
2: Eu não consigo lembrar. Possa ser que tenha, como eu te falo, eu não estou pesquisando aqui. Eu lembro do Brasil... Em 2002, claro, que foi...

0: campeão invicto. Lembro do Brasil em 2006, estreando contra a Croácia. Lembro muito bem desse jogo. Lembro do Brasil em 2010, né, na África, estreando. Não, eu acho que foi até a Costa do Marfim em 2010, salve me engano. Eu
1: não, não lembro.
0: É, eu lembro que foi o gol do Michael. É, ele era lateral, ó, zagueiro, lateral, fazendo gol. Claro, 2014, Brasil estreando com vitória. 2018, 2022 e este ano... Tivemos o Brasil estreando com empate e levando sufoco nos primeiros 12 minutos, 15 minutos de jogo. Nunca tinha visto isso, Bruno.
1: Pois é. É assim, é complicado porque a análise, ela... Eu entendo as análises, quem acha que o Brasil foi mal. Eu também acho que o Brasil foi mal para aquilo que se propõe, se espera, como disse o doutor Mário Paiva. Em relação a peso de camisa, mas assim, eu vejo que tem dois fatores. Isso pra gente, sem falar da questão de bola rolando ali, né, do jogo em si, análise tática, estratégias e tal, e desempenhos e individualidades, tem dois pontos pra mim aí que ajudam a explicar nessa questão. Um ponto é o geracional. Então, assim, eu vejo que o Brasil está colhendo os frutos de uma equivocada evolução tática, né, que se propôs em 2014. 7-1, sim. O Brasil perdeu 7-1, tudo está errado, paramos no tempo, temos que olhar para a Europa, onde está tudo dando certo, e temos que evoluir. Quem fez o 7-1 na gente foram os europeus, olha como eles jogam e nós paramos no tempo. Aí buscou-se, hoje a gente tem aí análise estatística, o jogador, sim, que mapa de calor e tal, não sei o quê. Isso é ruim? Não é ruim. Você buscar essa questão de números, isso te ajuda, é um reflexo do que foi o jogo. Só que você colocar tudo exclusivamente na conta, digamos assim, da matemática, dos números, a gente sabe que não é assim, porque o futebol, como outras modalidades esportivas, você tem ali o fator emocional, que isso aí não é mensurável, né? Então, o que acontece? A questão da gente estar vendo aí uma geração que não tem mais camisa 10. Uma geração... Sim. 2018 com a Suíça, né? Último empate do Brasil, sim. Olha o Doni
0: 2018...
1: Falando. Mas foi estreia da Copa do Brasil? Foi estreia, né? Tá aí, então.
0: O Brasil estreou com empate.
1: Estreou com a Suíça, 1-1.
0: Em 2018.
1: Foi 1-1? 1-1, né? 2018.
0: Tá aí, informação aí do Doni Rocha, realmente.
1: Copa, né, da Rússia, inclusive.
0: Copa da Rússia, 2018, sim, 2018.
1: É. Então, assim, nós estamos colhendo, né, os frutos... 2014, estamos em 26, 12 anos. Estamos colhendo os frutos aí, né, de garotos que estão aí com 20 anos... Que em 14 tinham o quê? Tinham 6 anos. Ou seja, então mudou-se rapidamente. Não, temos que jogar. Como é que jogam os europeus? Os europeus, para tentar fazer frente aos sul-americanos, porque o Brasil copiou 100%. A Argentina, não. Uruguai, não.
0: Uruguai,
1: copiou,
0: não.
1: Copiou, sim, algumas, sim, coisas, mas não 100%. Então, o que acontece? Você vê hoje o Brasil, hoje que eu digo há um tempo, né? Os europeus, para tentar fazer frente aos sul-americanos, principalmente a nós brasileiros, eles não têm essa cultura de, desde o menino nasce, né, igual o meu filho também, o menino nasce, ele já ganha no berço ali uma bola de pelúcia. Então é bola desde pequeno, ele brinca com a bola é o dia a dia dele, né, igual ele bebe água, ele brinca. Então aquilo ali já é tanto dia a dia dele que o garoto, ele sabe o que fazer com a bola equilibra no nariz, ele passa a bola, vai driblando tudo, não sei o quê. O europeu não tem essa cultura. Então, para fazer frente, o que foi que eles buscaram desenvolver? A armação do jogo, sem ter um camisa 10, um cara criativo, a armação do jogo pelas pontas.
0: Sim.
1: Então, jogadores que muitos poderiam ter sido camisas 10... A gente vê o quê? Olha, o Brasil encheu a convocação do Ancelotti, ele é um cara europeu. Então, óbvio que ele vai ter a mentalidade europeia. E ele, o que, que ele fez se for olhar a convocação? Encheu de ponta,
2: sim,
1: no Brasil. Por quê? Porque é o que ele vê os caras se destacando. E um camisa 10 não se destaca na Europa, mas... Por quê? Porque ou ele vai pra ponta, sim, ou ele tem que ser um cara de meio campo. Então, isso é o que a gente tem visto e se reflete no Brasil. Aí o que você

0: faz quando tem que usar um 10. Você traz um Paquetá, que é mais o segundo volante para armação, que nem rendendo no time dele no Brasil, ele tem rendido nessa função de armador, né? Tinha o Gerson, que parou de ser convocado. E o cara que eu venho falando aqui, né, sem clubismo, que vem rendendo muito é o Matheus Pereira, que tá na lista dos 55, mas que não foi convocado. Então você tem uma seleção brasileira, uma seleção de jogadores do Brasil com uma mentalidade europeia, né? E isso ajuda a explicar, porque Marrocos já sabe, o mundo globalizado, todo mundo olha para a Europa no futebol, então todo mundo já sabe como o europeu joga. Marrocos vê que o Brasil não é aquele Brasil antigamente no estilo de jogo. Então ele vai fazer o quê? É só marcar como se marca o europeu, pronto.
1: Não é criativo, né?
0: Não é criativo. Não tem o cabeça pensante.
1: O surpreende, né? O que surpreende, exatamente, o que brinca e tudo mais. Então, perfeito a tua colocação.
0: Pagou por isso.
1: Perfeito,
0: porque simplesmente fez o Ctrl-C, Ctrl-V.
1: Acabou a alegria. Concordo, é isso. É que as pessoas tiraram o brilho, né, Thiago? Do brilho do futebol brasileiro. Pra tentar moldar uma coisa que a gente não é adaptado.
0: Começa com o garoto, doutor. Começa com o garoto. Pois o garoto já é. E outra, esse negócio também que ajuda nisso, a arbitragem. O garoto dá um drible. Ah, você está humilhando. Isso é um absurdo. Então tudo isso aí colabora o quê? Pra um futebol pobre. Tá cheio de garoto aí que sabe jogar. Só verdade. Que eu queria fazer. Eu quero ser profissional. Eu quero ir pra Europa. Então pra isso, eu vou deixar de fazer. E vou fazer o que querem.
1: Tá aí, ó. Vai ser tipo um robozinho, vai ter que fazer exatamente o que eles disserem, coisa, não tem mais aquele acho. Eu vi hoje, parece que ontem estão homenageando o Ronaldinho Gaúcho em Miami, né, também. Sim. Porque até eu, quando vejo aqueles, não sei nem como falar, né, até gagueja, porque a gente não sabe nem como falar, aqueles lances, aquela arte, aquele brilho, aquela alegria, que hoje ele é tipo um semideus, né, que é aplaudido pelo adversário. Sim. Ele foi aplaudido no estádio pelo adversário. Sim, exatamente. De tão brilhante, tão espontâneo, e ele marca... o nosso sangue, a nossa hereditariedade, o nosso brilho como brasileiro. E aí vem exatamente como também não tinha pensado nisso. Eu acho que foi brilhante essa sua constatação dos fatos, e que de moldar o futebol brasileiro, que é um futebol de ponta, um futebol campeão mundial, um futebol estrela, moldar ele aos ritos frios dos jogadores europeus. Isso é uma grande bobagem. Eu não tinha pensado nisso e nunca tinha ouvido alguém falar de forma tão clara como você, Bruno. É isso mesmo, realmente. É isso mesmo. É um dos fatores, é exatamente isso. A redução do brilho brasileiro ao frio europeu.
2: Eu concordo. E detalhe, você falando do Ronaldinho Gaúcho, eu lembro das Copas que Ronaldinho Gaúcho jogou, né? Que eu lembro de 2012 e de 2006. Né, as câmeras, né, a detentora de imagem, que é a FIFA, ela ficava focada tentando pegar detalhes de lances do Ronaldinho para mostrar no replay. Ou seja, uma arte, né? Toda bola que ele pegava virava arte, né? Em Copa do Mundo, a força, né? Em câmera lenta, mostrando nos replays, né? Do Roberto Carlos, a força do chute que ele tinha, né? Cobrando, ou mesmo cobrando lateral, que era quase como se fosse um chute, né? O lateral cobrado pelo lateral Roberto Carlos. É o que a gente espera nessa seleção, que a gente não consegue hoje ter essa alegria. Você falou tudo, né? Ter essa alegria, ter essa arte de jogo. A gente precisa disso, a gente tenta encontrar isso. Como torcedor, Bruno, eu tento encontrar isso. Assisto o jogo, poxa, eu queria um lance da seleção brasileira, aquele lance que faz a gente se motivar. Mas prova é, Brasil no primeiro tempo, até os 15 minutos, ficou levando sufoco do Marrocos.
1: Sim, muito.
2: Sufoco, né? Um lance ali, o jogador conseguiu ganhar a bola no meio de três ali, fazer o gol. Lance que a gente esperava do Brasil, esse lance, não do Marrocos.
1: Sufocando as nossas origens, sufocando o nosso futebol, né? Realmente, a gente tem que mudar e voltar às nossas origens, que era o que estava dando certo.
0: Esse é um ponto, como eu falei, dois pontos. Esse é um ponto. Certo. O outro ponto, no meu ver, é porque os jogadores... de novo, a globalização. O lado positivo e negativo. Se você for olhar, os caras estão jogando aí na Europa também. O goleiro de Marrocos, sim, ele é goleiro lá do Sauditão.

0: lá, jogando com várias estrelas. O Brahim Dias, que é jogador do Real Madrid. O Hakimi, que é lateral direito, é considerado há alguns anos o melhor lateral direito do mundo. Então também tem essa questão, que hoje em dia o jogador que se destaca, ele vai jogar na Europa. Então todo mundo se conhece. Acabou o jogo. Eu não sei se vocês viram a imagem do Neymar falando com o jogador de Marrocos. Era o Hakimi.
1: O Hakimi.
0: Porque
1: né?
0: Jogaram juntos no Paris Saint-Germain. Então também tem essa questão, sim, do nível. Então assim, as pessoas falam: ah, o Brasil não ganha de Marrocos.
1: Sim.
0: Marrocos não é uma galinha morta, peraí.
1: Está na Copa do Mundo,
0: Não, está na Copa do Mundo. Tem jogador aí, campeão do europeu no Paris Saint-Germain aí. É nada, o jogador... Ah, o Vini Júnior do Real Madrid. E o Brahim Dias no Real Madrid é o quê? Ele tá lá segurando o cone? Não, então a gente tem que ter esse equilíbrio. Aí também vão pro outro lado. Ah, tá querendo dizer que o Brasil, então, perdeu para o melhor time? Não, pô, não tô falando isso. Eu digo assim, que você tem que entender o porquê. Então, tem uma explicação, né? Não é do nada. Agora, o que não me ouviu, como eu falei aqui, para fechar até, né? Pra gente ir logo pro intervalo, que até estourou o bloco. Meu ver é isso. O Brasil continua pagando Copa após Copa o preço, né, de tornar todo o seu futebol, o conceito, a sua criação 100% europeu, está pagando. Você tem aí o GPS que o jogador usa, né? Minha esposa, um dia desse que eu falei pra ela, que eu expliquei pra ela, tipo um top, um body com o seu nome, né? Que parece uma roupa feminina embaixo da camisa pra segurar o GPS, aí tem a aferição de batimentos, uma série de coisas, como o jogador reage, mapa de calor, isso tudo é bom, isso é ótimo pra você entender o jogo. Agora, quando você tira a criatividade, que sempre foi o diferencial do... Ah, não é pra dizer assim, ah, então é só pra botar os caras ali pra jogar. Não, não é assim também. É você não ir nem ser extremo pra um lado e nem pro outro, né? É o equilíbrio, o famoso equilíbrio, né? Então, enquanto o Brasil não retomar isso aí, a gente vai continuar assim penando, mas vamos aguardar. O Brasil vai ganhar o Haiti e só uma tragédia pro Brasil não ganhar o Haiti. Enfim, vamos aguardar.
1: Detalhe, agora, a gente torce, né, Bruno? Ninguém torce mais pelo Brasil, eu falo por mim, né? Eu acabo tentando me consolar com esse empate do Brasil, lembrando que a Argentina, a última campeã da Copa do Mundo, iniciou a Copa do Mundo de 2022 perdendo. Né, e foi a campeã da Copa do Mundo.
0: Mas os argentinos, como eu falei,
1: mantêm
0: a característica
1: deles. Eles não mudaram.
0: Tanto que, se tu for olhar, tem muito armador, camisa 10, que é argentino.
1: Sim, o Brasil já mudou completamente de 2000.
0: O próprio Uruguai, olha o Arrascaeta aí, pô, que é armador, camisa 10 do Uruguai.
1: Da Copa de 2010 para cá, o Brasil já mudou um pouco a forma de jogar em Copa do Mundo.
0: Exatamente. Aí tá pagando preço. Para fechar, outro reflexo disso é aquela decisão de os dois garotos que estouraram no Santos, Ganso e Neymar. Não é porque o Ganso é paraense, ele podia ser de outro estado aí, sei lá. O Ganso ele é camisa 10, armador.
1: Ele é camisa 10.
0: E ele era mais pedido do que o Neymar lá no iniciozinho. Mas aí por quê? Ali já se
2: desenhava, né?
0: Era o embrião de um novo conceito de futebol. Porque, tanto que o Neymar, ele tentam colocar ele pra ser o cara do meio, ele não rende tão bem assim. Ele é o cara sempre da ponta esquerda, inclusive a posição do Vini Júnior. Então o Neymar, ele joga bem na Europa. Onde ele jogou bem é ali. Por quê? Porque estava tirando essa figura do meio armador. Então o Ganso, se fosse bem trabalhado, creio que ele estaria junto com o Neymar. E não seria só o Neymar, o peso não seria somente no Neymar. Aí a gente paga caro, né, por essa europeização 100% aí do futebol brasileiro. Meio-dia, 39 minutos, vamos para mais um intervalo, o último, tá bom? Na volta eu vou passar direto e reto no zap, viu? Começo com o zap, 985639937, 985639937, 985639937. O DDD é o 91, manda o zap pra cá que eu mando teu abraço, teu alô na volta, tem um zap na volta. Tem ainda o Águia de Marabá, futebol feminino, futebol de base e muito mais aqui.
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4: É isso, sou eu com você, meio-dia 42 minutos, a hora certa em Belém do Pará, todo estado do Pará. Estamos de volta aqui para o quarto e último bloco do programa de hoje. É, programa de hoje pegando fogo aqui, viu? É, manda o zap, dá tempo ainda. Corre 985639937. Daqui a pouquinho tem o Águia também, daqui a pouquinho tem futebol feminino. E a gente segue aqui com a mensagem. Cadê a mensagem? Boa tarde, é verdade que a CBF vai criar a quinta vaga de acesso à Série B para o campeão da Copa Norte? Ou é fake news? Eu vou te contar, viu, rapaz? Eu vou te falar, é o Paulo Melo. Aquele abraço, Paulo Melo, só tirando barato, né? Valeu pela audiência aí. Outra mensagem, bom dia, Bruno. Se eu tivesse pago para assistir aquele jogo, eu estaria muito injuriada. Égua. A seleção brasileira estava igual picadinho sem batata, não rendeu nada. É a Lu Monteiro,

0: que, seu Bruno, nada contra, nem pessoal, mas tantos técnicos brasileiros bons foi chamar técnico estrangeiro. José Brito da... Eu concordo.
1: Concordo.
0: Concordo também. Concordo. É isso mesmo.
1: Não é de agora não, porque o Brasil empatou. Eu concordo disso.
0: Sim,
1: sim. Prova é que nós somos pentacampeão com 5 técnicos brasileiros. Teve algum técnico estrangeiro? Na minha opinião, né? Eu respeito quem concorda com técnico sim. estrangeiro. Né? Se o doutor Mário Paiva concorda em trazer técnico estrangeiro para dirigir a seleção, nada contra. Mas eu ainda acho que... ter um técnico brasileiro na sua própria seleção, sei lá, pra mim parece que dá mais sangue, pra mim parece que honra mais a camisa.
0: O Ancelotti é o quarto técnico estrangeiro a comandar o Brasil.
1: Em Copas do Mundo?
0: Ah, seleção brasileira.
1: Não,
0: jogos,
1: eu falo em Copa do Mundo.
0: Brasileira.
1: Não, eu falo em Copa do Mundo.
0: Copa do Mundo é o primeiro.
2: Olha
0: primeiro.
2: Aí.
0: Mas em outro... já tivemos o Ramon Plateiro, uruguaio, que comandou o Brasil no Sul-Americano de 1925... que é a antiga Copa América, o português Joreca, né, que comandou o Brasil em 2 amistosos em 1944, e o Filpo Nunes, que é argentino, comandou o Brasil em 1 amistoso em 65. Então temos 3
1: técnicos,
0: mas nenhum em Copa do Mundo.
2: Olha, e Thiago e Bruno, mas você vê aí, mesmo os nossos ouvintes aí se manifestando, ninguém está satisfeito. É unânime.
0: Isso é verdade. Meio-dia, 46 minutos. Bom, meu caro Dois, vamos deixar essa então aí para amanhã. Amanhã a gente vai falar sobre essa situação aí do atacante da Inter de Limeira, tá bom? Antes disso, vamos falar então aqui de futebol feminino, meu caro Thiago Malché. Já, não, mas daqui a pouco sim. O PDF, ainda não tá na área o PDF, daqui a pouquinho o PDF para falar de futebol de base. É isso mesmo, Doni, que tá aí no roteiro, tá bom? Pra falar de futebol feminino, está na área ela. Quem é ela, Doni?
3: Isa Nascimento.
0: Égua, Doni, peraí, Doni. Pô, tu não viu o roteiro aí? Égua, tu também, pô. Te contar. No final, deixa pro final, então. Boa cara da Isa. Boa tarde, Isa.
4: Boa tarde, Bruno Barbosa, doutor Mário Paiva, boa tarde, Doni, e boa tarde para você, ouvinte do Esporte 93.
0: Então vamos falar de futebol feminino.
4: Isso, a gente vem com o resultado da terceira rodada da primeira fase do Campeonato Brasileiro Sub-17 Feminino. O Clube do Remo representa o Pará na competição. As Leoas enfrentaram a Associação Desportiva de Educação Física do Rio Grande do Sul, a ADERGS. A partida terminou empatada, 4-4. O Remo saiu na frente com um gol contra de Dalanze, camisa 20 da Dergues. Em seguida, a equipe gaúcha virou o placar e abriu 4-1, com 2 gols no primeiro tempo e outros 2 no início da etapa final. Mas as azulinas reagiram. Sofia, camisa 10, marcou aos 12 e aos 20 minutos do segundo tempo. Já nos acréscimos, aos 48 minutos, Ana Clara, camisa 9, fez o gol que garantiu o empate para o Leão. A Aderg jogou com uma atleta a menos desde o fim do primeiro tempo, após Gabi, camisa 15, receber cartão vermelho por conduta violenta. O técnico Merci Nunes comenta mais sobre a partida.
5: O projeto do Clube do Remo é dar sequência a esse trabalho, né, que está sendo desenvolvido com essas jovens atletas. Né? É dar vivência a elas, dar rodagem a elas, nesse nível de competição. Né? Uma equipe do sul do país com toda uma estrutura, né? Uma equipe bem selecionada, bem treinada, e enfrentamos uma estrutura muito, muito que o Remo está se preparando, está se organizando, fazendo um trabalho de médio, né, tempo, para que a gente possa ter logo um futuro com essas mesmas atletas aí que estão tendo toda essa vivência. Hoje foi uma prova de fogo, né, que a gente vem aí treinando não adequadamente, porque esse grupo é formado com atletas que estudam de manhã e estudam de tarde. A gente tem pouco tempo para treinar e colocar elas juntas para treinar. E com todas essas dificuldades, elas ainda mostram dentro de campo toda essa capacidade, né, a gente perdendo de 3-1, né, 4-1 na verdade, nós fomos buscar esse empate heróico, que dá para a gente uma sensação que nós estamos no caminho certo, né? As meninas estão evoluindo a cada jogo, né? E temos certezas que com mais estrutura, mais organização, né, que o Remo vem em busca disso, está se preparando para isso, fazer um futebol feminino forte.

0: veste digno da camisa, né, do clube do Remo. E essas garotas estão tendo toda essa prova, esse teste aí. Se Deus quiser, nós logo, logo vamos ter uma grande equipe novamente do futebol feminino no nosso estado. É, na nossa chave tem o Ferroviário, que, como você colocou, bem colocado, né? É uma referência sul-americana, né? Um trabalho muito voltado ao futebol feminino. Era um jogo fora da curva, né? A gente foi para lá, não esperávamos também um placar tão elástico, mas o fator clima, né? O fator preparo físico, né? Nossa equipe deu uma queda forte lá no segundo tempo, porque o primeiro tempo foi 4-0 lá no Ferroviário. Mas o clima descompensou muito nossas atletas, né? E isso favoreceu o adversário. Agora não, nós estamos fazendo um trabalho físico em cima das meninas, né? Mesmo não estamos treinando coletivamente, mas estamos treinando em grupos e botando a preparação física em primeiro lugar. Isso foi notório hoje, a nossa evolução física, né? Mesmo não tendo coletivo, mas a evolução física. Acho que foi essa a grande diferença, a nossa evolução física. Acho que nós estamos melhorando nesse quesito e vamos ter um jogo agora com o mesmo adversário na casa deles. Vamos ter um problema muito sério também, que é o frio, né? Um frio intenso que está para o sul do país, mas nós vamos, né, tentar novamente, né, colocar um plano de jogo, né, que as minhas possam ali não se desgastar bastante e de repente lá vir com uma grande vitória.
1: Mercy escalou o Remo com Ana Maria, Riandra substituída por Dani, Manuela e Ciane, depois Thay, que deu lugar a Sara, Renata, Alessandra substituída por Leide e Sofia trocada por Dulce, Alice, Bruna e Ana Clara. A quarta rodada da competição vai ser disputada no sábado. O Remo volta a enfrentar a Dergues agora no campo do Atlético
2: Tapejara,
1: no Rio Grande do Sul. A partida está marcada para as 3 horas da tarde.
2: Pensa, Bruno, que nome difícil só aqui, né?
1: Égua.
2: Só aqui no Pará, que tem nome difícil das cidades. Não, lá no Rio Grande do Sul também
1: pois
2: tem.
1: Pois é, né?
2: Tá ouvindo aí?
1: Não acredito.
3: Tem até uma música em homenagem, né? Maravilha.
2: Moral,
3: moral, né? A gente vai sempre em frente, é isso mesmo. Tem que homenagear as mulheres.
1: Não acredito.
2: Dá uma beliscada nela, Thiago, pra ela acordar. Valeu, dona Isa. Até amanhã, então.
1: Muito até bem. Amanhã.
2: Parabéns. É isso. 12:52. A hora certa em Belém do Pará, pelo Estado do Pará. No pique, é hora de falar de futebol de base, seu Thiago Malcher. Agora é hora da gente falar da garotada. E pra falar da garotada, está na área o paulista do
4: Lucas
2: Esporte
4: Nogueira.
2: 93. É o Lucas Nogueira. Boa tarde, seu Lucas.
5: Vou te contar, muito bem. Viu?
2: Boa tarde. Não conte, então.
3: Muito bem, Lucas.
5: Boa tarde. É Bruno Barbosa, do Tomário Paiva. E é o restante da equipe 93.
2: E o restante.
3: É.
2: Olha aí, ou seja, não tem boa tarde pro Thiago, não tem pro Doni.

0: foram Camarinha e João Vitor, classificando o time para a final, que deve enfrentar a Laranja Mecânica, que venceu o Tucumã por 4-0 no jogo de ontem. Ambos os times comemoram a classificação para a Copinha, mas vale lembrar ao ouvinte que a Federação Paraense de Futebol ainda vai indicar quem vai disputar a Copa São Paulo Júnior do ano que vem. Indo para a etapa metropolitana da Copa Pará Sub-17, com gols de Leandro, Nilmar e Mikael, o craque do futuro vence o Belenense por 3-0. O Boto garantiu mais 3 pontos na tabela em partida contra o Vila Rica. Com gols de Rafael, Paulinho e Cauê, o placar final fica 3-1 para o Tapajós. E hoje tem revanche novamente entre os dois clubes. Belenense e Vila Rica se enfrentam novamente às 3h30 da tarde no campo 1 do Seju. No campo 2 tem Craques do Futuro e Tiradentes também às 3h30 da tarde. Falando de Remo, os Leãozinhos encerraram sua participação na Copa Brasileirinho Sub-12 no último domingo em Sarzedo, Minas Gerais. O Leão empatou 2-2 com o Centro Esportivo Wilson Goiano, mas perdeu na disputa de pênaltis por 4-3, encerrando sua campanha no certame. O treinador Netão declarou estar orgulhoso e apesar da eliminação, destacou a dedicação do elenco ao longo da competição. Agora, a equipe azulina tem pela frente a final do Campeonato Paraense de Futsal, a decisão da Copa Base de Futebol e as quartas de finais de final da Copa Juventude, Bruno.
1: Aí, então, a molecada do Remo, né, do Sub-12, também joga futsal. Bem interessante, né? Isso ajuda, aquilo que a gente falou agora há pouco do Brasil, ajuda a desenvolver a habilidade, a velocidade de pensamento, de raciocínio da molecada. Valeu, seu Lucas Nogueira. Até amanhã, se Deus quiser, viu?
0: Até amanhã, se Deus quiser. Um abraço.
1: Um abraço. Meio-dia, 55 minutos. É hora do Azulão Marabaense. E pra falar do Azulão, já está aqui na bancada. Continua na bancada ele.
2: Thiago Malché.
1: Calma, não fique nervoso. Calma, você calma. Você... emocionado. O Lucas falou. tá no ar já.
3: Agora sim, muito obrigado, Doni Rocha. Obrigado a todos os ouvintes que estão aí nos acompanhando nesta reta final de programa. Boa tarde também aí ao Dr. Mário Paiva, a você, Bruno, a toda a equipe do Esporte 93. Bora falar do Águia Marabaense, que o Azulão segue com a sua preparação intensificada para o mata-mata da Série D, que já se aproxima. Já com seu adversário conhecido desde a semana passada, que é o Parnaíba do Piauí, o técnico Luiz Carlos Vinck vem pedindo mudanças, vem pedindo contratações e também desligamentos, né? Mudanças tipo, como eu coloquei aqui, tipo dispensas e contratações. Falamos na sexta-feira aqui da contratação do meia atacante Renan Vieira, de 23 anos, que é o novo reforço do Águia. Na verdade, a primeira contratação do Luiz Carlos Vinck nesta temporada. Falando nisso, vamos ouvir o professor falando mais sobre esse assunto, o professor Luiz Carlos Vinck.
4: Bem, nós conversamos bastante, vou deixar mais para a direção falar sobre isso, né, PH? Mas a gente sabe que nós temos um grupo reduzido, que nós necessitamos de uma e outra posição, com certeza, né? E todo atleta que for contratado, ele tem que vir para nos ajudar, né? Nós temos um recurso, né? E a gente não pode passar dos valores. Então a gente está procurando aí observar bem o mercado. Equipes da Série D que saíram fora e que têm bons jogadores, todo bom jogador é bem-vindo. Então a gente tem que ter calma. Não me preocupo muito momentaneamente com isso, porque a gente já conversou bastante, já passamos para a direção já em duas oportunidades, já passei o meu pensamento, né? E agora é aguardar para que nós tenhamos aí nessa reta final pelo menos mais opções, principalmente na hora das trocas. Se a gente avaliar hoje, né? Vamos lá, na frente, nós temos aí só o PH e o Alex, jogadores mais rápidos. Nós precisamos ter jogadores rápidos de reposição, né? Nós estamos na busca também, de repente, de um jogador mais centralizado, né? A questão da própria lateral, que só tem o Limão, então é bem claro isso, né? Nós só temos o Limão como lateral direito. O Paulo Otávio, que é o menino da base, começou a treinar, mas ainda para essa reta final ele precisa amadurecer mais, precisa ganhar, né, experiência. Ainda não é o jogador ideal para isso, né, mas está treinando conosco. Se a gente puder trazer

0: três, quatro jogadores, excelente. Mas é isso aí, eu passei para a direção está correndo atrás, está buscando contatos, né, para que a gente possa nos fortalecer um pouco mais nesse momento final, em função, que nem eu falei, nós temos um grupo de jogadores onde nós temos algumas carências, então nós temos que observar isso. E ao mesmo tempo ele é reduzido. Contar que nós temos aí 25, 26, nós temos 4 goleiros no grupo. Né? Então, no fundo, nós temos, se a gente contar 2 em cada posição, e olhe lá. Né? Então, na frente realmente tem dificuldades de reposição, por isso que a gente acredita muito sempre no PH e no Alex. Nesse jogo não foram tão bem, no meu entender, então a gente precisa ter alternativas. E aí foi conversado e passado para a direção isso aí.
1: Tá então, Luiz Carlos Vinck, lembrando que no dia 20 ou no dia 21 o time marabaense vai até o Piauí para enfrentar o Parnaíba, né? Primeiro jogo do mata-mata no estádio municipal Alelaf, conhecido como estádio O Verdinho. Bruno?
2: É isso, valeu, sou Thiago Malché, meio-dia 59 minutos, só dizendo aqui uma pincelada de segundinha que o Urumajó venceu nos pênaltis o Paragominas, jogo empatado, primeiro jogo tinha sido empate também, Urumajó já está na elite do Parazão, ano que vem vai jogar contra Remo, Paysandu, depende do sorteio ali, mas já está na elite do futebol paraense pela primeira vez em sua história, né? E agora teremos ainda a decisão entre Isabelense e Tupiranga, e amanhã a gente vai falar mais sobre isso, tá bom? Valeu, doutor Mário Paiva, um grande abraço, até a semana que vem, se Deus quiser.
3: Bruno, Thiago, Doni Rocha, sempre uma alegria estar aqui, o Ricardo Quizão, um abraço, e todos que nos ouvem.
2: Valeu, sou Thiago Malché. Até amanhã, se Deus assim o permitir.
1: Até amanhã, se Deus quiser, Bruno. Abraço a todos.
2: Abraço. Um abraço pra você também que mandou mensagem aí no 985639937. Você que não mandou mensagem, mas estava ligadinho, ligadinha na mesa de áudio do Doni Rocha. Antes dele, o Paulo Sérgio Pompeu. Esse programa, você já sabe, é uma iniciativa da Equipe 93. Tem sempre apoio e confiança do Ricardo Quizan, o homem das marcantes.
4: Diretor.
2: E quem esteve contigo nessas 2 horas de esporte foi o locutor que está sempre com você.
4: Bruno Barbosa.
2: Até amanhã, se Deus quiser, galera. Tchau.

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0: Obrigada. Valeu.
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2: Foi encerrada sábado.
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Boa tarde para você sintonizado aqui na 93,7 Cultura FM. Agora são 2 em ponto e está começando o Balaio, um sexto com todos os sons. Aqui é o Arthur Castro e quem abre o programa de hoje é a cantora paraense Raidol, outra vez. Uma excelente tarde para você.

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1: Tiago York e Marina Sena, De Todas as Coisas, faixa do disco Troco Likes, 10 anos, de Tiago York. Antes, nesse primeiro bloco do Balaio, teve a Letrux, I Wrote This When I Was 22, faixa do disco mais recente da Letrux, Sad Sexy Silly Songs. Pintou por aqui nesse começo de programa também a paraense Malu Guedelha, Com Você, de Roberto Menescal e Ronaldo Boscoli. E abrindo o programa de hoje, a cantora Raidol com um single novo, Outra Vez, composição do Yuri Lennon. Agora são 2h12 e você está na 93,7 Cultura FM, a rádio do artista paraense. E a gente segue por aqui com a parceria de Luci Alves e Elba Ramalho, com uma nova versão do sucesso De Volta Pro Meu Aconchego, de Dominguinhos e Nando Cordel.

0: Lindo demais.
1: Viva Dom Luz. Menininho
0: usando cordel, né?
1: Prazer enorme. Que lindo, que emoção. Coisa bonita, né?
0: Tá muito lindo isso aqui. Tá.
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1: Você deixou claro que já não vem, não quer.
2: Esse foi o grupo carioca Os Garotinhos, com participação da cantora Lineker, Simples Assim. Sucesso do disco mais recente dos Garotinhos, Força da Juventude. E antes a parceria de Vicente Barreto e Zé Cabaleiro, Areia do Mar, faixa do disco Sembal, lançado pela dupla. Nesse bloco teve também a cantora portuguesa Marta Sofia, Fica Mais Um Pouco. Agora são 2h28, vamos para um rápido intervalo. Na volta tem a Hora do Clássico.

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4: Um sexto com todos os sons. Este é o Balaio da 93,7 Cultura FM, a rádio do artista paraense. Agora são 2h30.
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4: Na Hora do Clássico de hoje, a cantora Rita Benedito, cantora maranhense que surgiu no cenário da música nos anos 90 com o nome artístico de Rita Ribeiro. E foi com o nome de Rita Ribeiro que ela surgiu aqui na programação da Rádio Cultura. E as canções de Rita Ribeiro, lá no início dos anos 2000, marcaram muito a programação aqui da 93,7. E algumas destas canções a gente vai ouvir aqui na Hora do Clássico do Balaio de hoje, até porque a gente vai prestar uma singela homenagem a esta grande cantora maranhense que agora no sábado, dia 13, completou mais um ciclo de vida. Então, vamos curtir os sucessos de Rita Benedito, que antigamente se chamava Rita Ribeiro, começando com Contra o Tempo, composição de Vanderly. Rita Benedito, a partir de agora, no Balaio.
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1: Essa foi a incrível Rita Benedito, na hora do clássico de hoje, e a gente curtiu alguns sucessos do repertório dela. Pensar em Você, composição de Chico César, que faz parte do segundo álbum da carreira de Rita Benedito, Pérolas aos Povos, lançado em 1999. Antes teve Românticos, de Vanderly, que é do disco Comigo, de 2001. As outras duas faixas que tocaram na hora do clássico de hoje também são do mesmo álbum. A faixa título, Comigo, de autoria de Zé Cabaleiro, e Contra o Tempo, que tocou bastante aqui na programação da Rádio Cultura no início dos anos 2000. Contra o Tempo também é uma composição de Vanderly. E essa foi a nossa singela homenagem a Rita Benedito, que completou agora no sábado, dia 13, mais um ciclo de vida. Agora são 12h46, Balaio já na reta final, mas ainda tem música na nossa playlist e a gente segue por aqui com o cantor francês Mathieu Gattuso, Des choses simples.

Produção. No áudio, o Doni Rocha, a produção e a apresentação do Balaio é do Arthur Castro e a gente volta amanhã, ao vivo, 2 da tarde, aqui na 93,7 Cultura FM. Daqui a pouco tem a Rosana Rodrigues e Estação Musical. Um abraço para todo mundo e uma excelente semana.

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1: A SMAC e a UNAMA foram as donas da bola no recém-encerrado Campeonato Universitário, popularmente conhecido como Jogos Universitários Paraenses. Essas duas instituições de ensino superior dividiram as conquistas de todas as modalidades em disputa. A UNAMA ganhou 6 modalidades e a SMAC ganhou 4. A UNAMA foi campeã do futsal feminino, basquete feminino 3-3 e voleibol feminino, além do basquete masculino e voleibol masculino. A SMAC foi campeã do futsal masculino, handebol feminino e o basquete 3-3 masculino. Com isso, a UNAMA e a SMAC vão representar o Pará nos Jogos Universitários Brasileiros, que serão disputados de 23 de agosto a 9 de setembro em Goiânia e em Trindade, no estado de Goiás.
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3: O Campeonato Paraense de Futebol Profissional da Série A2 já tem um...

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0: coisa que tá chovendo, rapaz.
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0: Ó swing. Ui. Ô forrozinho daqueles, Miro Marques. Chama.
1: Ai, papai.
2: Eita. Que isso, meu amigo.
1: Olha, quero te dizer que deu até vontade já de... Uma honra, rapaz.
2: Hoje é segunda-feira, né, mano? Vou te dizer.
1: Não é pra trabalhar e beber, não tem dia, não, pô. Tem dessa, não. Dá vontade,
2: ah, meu Deus.
1: Só o trabalho, às vezes, quando arruma desculpa pra não ir, né?
3: Dança, verdade, velho. Afinal, a melhor época do ano é só uma vez por ano, né, Miro Marques?
2: É verdade. É. Miro Marques, Forrando 12, Felipe Magno, Tropa do Forró. Esse é o forró de respeito, né? E por isso o nome é Forró de Respeito, cara. Pelo verdade. Amor de Deus, o que é isso?
1: Na verdade, o Forró de Respeito é um projeto.
2: É um projeto.
1: Conta aí, Felipe, um pouquinho do projeto.
3: É verdade, é um projeto que reúne bandas que já existem há mais de 15 anos, né? Que é o caso da Tropa do Forró, Forró no 12, Cabra no Forró. E aí a gente faz outras participações, como Juninho Bom de Farra. As cantoras, né, Miro Marques?
2: Sim.
3: Tem as cantoras que fizeram parte da primeira formação das bandas.
1: Marcione Marques, Sandrinha e
3: Big
1: mais a
3: Linda Loura,
1: Bill, né?
3: Big Loura.
2: Big Loura. Então,
3: todo mundo na mesma noite, no mesmo palco, a loucura.
2: Cara, eu vou te dizer, se aqui no estúdio já foi uma coisa de louco, imagina no palco com aquela galera toda dançando, curtindo, é realmente um forró de respeito. Esse projeto, ele foi iniciado quando, Miro?
1: Ele foi iniciado agora no início de abril, né? Dia 4, ou foi dia 9 de abril, não tô bem lembrado, mas foi na primeira semana de abril, tivemos uma reunião. E falou, vamos tocar. Teve o primeiro show, lotação total.
3: Meia-noite não entrava mais.
1: Meia-noite não entrava mais ninguém. Ingresso totalmente esgotado. E aí fizemos a segunda edição com dois palcos simultâneos. Né?
2: Olha só que legal.
1: A banda não precisa, passa o som, né? Não, toca um DJ, não sei o quê, porque nem o quê. A banda tocando aqui, a outra já tava tocando lá do outro lado. Então. A gente procurou
2: não dava, mais... Não dava tempo nem de beber água.
1: Tem que tirar de dentro, tá direto. Pressão direto.
3: É.
1: E aí, lotação mais uma vez, graças a Deus. E aí o projeto agora, a gente tá com o projeto de rodar todo o estado do Pará. Já recebemos vários convites por aí. Só esperando passar em São João e aí o projeto
2: isso.
1: Se reinicia novamente.
2: A gente vai falar um pouco mais do projeto. Primeiro, eu quero falar pra vocês... Tá faltando o Gordinho, né? O Gordinho não veio hoje. Depois eu puxo a orelha dele...
3: Tem um clone aqui.
2: O meu amigo Riva, um grande abraço, Riva, Cabra do Forró. Vai levar pra casa, eu não sei com o que, que vai ficar. Mas a lembrança do nosso programa Só Toca Parata aí do Forró de Respeito. Esse trio maravilhoso, Miro Marques, Felipe Magno, e Riva do Cabra do Forró. Pra vocês lembrarem lá, coloca na estante.
1: Vai ter que tirar uma xerox daí, pão pra cada um, né, mano?
3: A gente vai colocar lá na entrada do restaurante do meu amigo Miro Marques,
1: vai ficar
3: bonito,
1: meu
3: sertão.
2: É, hein? Pra ver se pelo menos se rola uma cortesia, né,
3: desse restaurante. Vai ficar bonito.
2: Ah, vai ficar bonito lá no meu sertão, com certeza.
1: Tô te esperando lá, viu? Tu não vai lá.
2: Vou lá. Gente, é o seguinte, o programa Só Toca Pará é isso, é trazer...

0: fazer o que há de melhor no estado do Pará, independente do ritmo. Sendo de cantor paraense, de artista paraense, a gente traz aqui e exalta a música. E o forró, ele é muito querido pelo paraense, não é isso, Felipe?
1: É, com certeza. A gente tem essa resposta a toda festa que a gente faz, a todo o evento. A gente reencontrou amigos que na época do Forró no Sítio, do Cangalha. Na época do Forró no Sítio, da Mansão do Forró. Eram adolescentes, né? E agora já levam os filhos para conhecer. Olha, esse cantor aqui, a gente casou ao som da tropa do Forró no 12. Então é muito gratificante.
0: E o que é legal e que tá voltando com uma força total agora, né, Miro?
2: Na verdade, o forró ele nunca deixou de existir no nosso lado, né? Acredito que teve uma época onde tinha casa de reboco, mansão, curral, cangalha, cervejaria oficial, forró no sítio.
1: Ao mesmo tempo.
2: Então era loucura pra gente poder tocar. Eram mais de... Eu lembro uma vez que eu fiz uma conferência, deu 18 bandas de forró. Então, assim, tinha todo esse aparato de bandas e casas de show também pra dar esse apoio pro forró ser do tamanho que é, na verdade. E aí, com o tempo, as casas foram se moldando, a noite paraense foi moldando. E hoje, se você for olhar pra noite paraense, ela diminuiu bastante as casas de shows.
0: Verdade.
2: Então, com isso, não só o forró sofre, eu acredito que todo mundo, né? Mas, você viu aí que a gente fez a festa, super lotou. Você é cidade, não sei o que é o forró. Pai, eu vou te falar uma fofoca aqui. O cara foi ali tocar numa casa, aí chegou lá, não, porque eu toco forró. Não, aqui não toca forró, não. E as bandas que tocam lá, tocam todo o nosso repertório. Como é isso, macho? Eu fiquei me perguntando, né, não?
1: Outros ritmos, a banda é de outro ritmo, mas é o repertório 100%
2: toca o show
1: forró.
2: De nós.
0: Então, assiste o show do Miro Marques, da tropa, e vai fazer o seu repertório. Parar,
2: mas enfim, isso é natural, isso acontece.
0: Mas é o seguinte, tá? Vamos mais duas para incendiar a galera que tá em casa, nos ouvindo pela rádio, curtindo pelo portal, assistindo pela TV Cultura. E daqui a pouquinho a gente vai falar mais desse projeto maravilhoso e da carreira de cada um de vocês. Com vocês, esse Forró de Respeito com Miro Marques e Felipe Magno.
2: Ai, meu Deus!
1: Pode arredar o sofá que é hora de dançar, hein? Ô, coisa boa, alô, minhas comitivas!
2: Vai lá na

0: Você tá doido, meu amigo? Que é isso? Incendiando os estúdios da Rede Cultura de Comunicação, um forró de respeito mesmo. Miro Marques, forró no 12, Felipe Magno, tropa do forró. Olha, esse eu quero pedir logo, porque a pressão foi tão grande, né? Que eu tenho certeza que quem tá em casa ouvindo, pela rádio, assistindo pelo portal e pela TV, já deve estar perguntando aonde é que eu vou curtir esse show. Então vou pedir para vocês aqui, primeiro Miro, fala as redes sociais, que é pra galera acompanhar e saber quando tem o próximo show.
1: Ah, pode o time também?
0: Pode.
1: Não, né?
0: Oi?
1: Não, só as redes sociais. As que eu tenho aqui, aquele negócio do Tino, não tem mais, pô, pagou. Ó, gente, pra quem não segue lá, bota lá, Miro Marques, QS, Forró no 12. Apareceu lá bem bonitinho, ó, tá assim, ó. Só tô usando o Instagram, então fiquem bem ligadinhos, somente Instagram. Lá na bio tem as minhas 5 músicas novas, 5 músicas autorais.
0: Legal.
1: Número para contato e muito mais. Vai lá e curte a minha vida. A minha rede social, ela é um livro aberto, né, Felipe?
2: Verdade.
1: Quer saber uma fofoca?
0: Pra,
1: vai lá, eu conto
0: mesmo. E para contratar também, né?
1: É, não, lá tem tudo. Me contratar o número lá para ligar, liga.
0: Felipe.
2: É, o da Tropa do Forró no Instagram também é o @ Tropa do Forró, _ oficial. Tropa do Forró, _ oficial. A gente quer também que a galera vá lá e se inscreva no canal oficial da Tropa no YouTube.
0: Sim.
2: Onde tem um audiovisual de meia hora só de música de São João. Então você pode curtir em casa esse repertório que a gente está fazendo aqui. É no Tropa do Forró, _ oficial no YouTube. Você vai procurar lá Arraial da Tropa e vai dançar shot a noite inteira.
0: Poxa, que legal, gente. E aí, esse projeto do Forró de Respeito, ele já tá rolando aí. Tem alguma data já marcada do próximo?
2: Sim, sim. 4 de julho, primeiro sábado de julho, né? E o encerramento oficial do São João.
1: Exatamente.
0: E 4 de julho?
2: Isso, 4 de julho, é um sabadão, tá? É, infelizmente, a gente não conseguiu agregar as agendas das bandas para poder fazer esse mês de São João por conta das agendas.
0: Claro, com certeza.
2: Lotada. Graças a Deus, né?
0: Eita, que bom.
2: Mas vamos fazer o encerramento
0: cheio
2: oficial do São João com as maiores bandas de forró do estado do Pará lá no mesmo palco.
1: Verdade.
2: E é sempre bom falar que o projeto foi iniciativa também de uma produtora que está dando um apoio, um suporte, que é a Vibe Produções, que comanda a Estádio Boliche. E é onde vai acontecer 4 de julho. Na Estádio Boliche. É sempre bom falar, Miro, que as 3 edições, as 2 que já tiveram, quando a gente lançou, menos de 24 horas acabaram os camarotes. Então, né, Miro?
0: Oh, com certeza.
1: Os camarotes esgotaram, acho que em 5 horas de tempo, Felipe, se eu não me engano.
0: Então, galera, então, pra comprar também, pra comprar, é lá na Vibe.
1: Isso, no Instagram da Vibe Produções e Almena Produções, né?
2: Isso.
1: E lá no Instagram também, da Estádio Boliche.
2: Que é forró de respeito, que é no Instagram.
1: É forró de respeito. Aonde for lá, nós vendemos, pra vender, meu amigo, que é com nós.
0: Gente, fica ligado, porque esse forró de respeito vai dar o que acontecer, vai dar o que falar no dia 4 de julho. Um pouquinho da história do Miro Marques. Quanto tempo de carreira?
1: Ah, lá se vão aí o quê? 21 anos eu faço agora no final, tem 20, né? 20 anos de carreira. Acho que a gente se conhece mais ou menos uns 15 já, né, Felipe? Por aí, né?
2: É, 16.
1: É, por aí, nessa pegada, o Riva também. Então, a banda, o nome da banda antigamente, o Felipe gosta de me encarnar. Como era, Felipe? Tempero do Amor, digo isso mesmo.
2: Tudo a ver com o forró, né?
1: Porque, na verdade, a banda antigamente a gente tocava de tudo, né? Tinha que fazer um pouquinho de tudo pra estar em vários locais. E aí chegou meu padrinho da banda, o Zé Futuga, que era um dos proprietários do Forró no Sítio. E falou, Mirão, vamos trocar o nome dessa banda, negócio de Tempero do Amor, mas tu vive na bagaceira, endoidando aí, tempero não tem nada a ver contigo. E aí ele pegou e me deu esse nome, Forró no 12, né? Então Forró no 12 já existe há uns 18 anos, Felipe, né? Eu ia tudo patenteado, tudo bonitinho, já teve várias bandas no Brasil que já tentou usar esse nome, a gente entra em contato, meu advogado vai lá, entra em contato, e, ó, o nome já existe para as pessoas. Você tem que cuidar da sua imagem, você tem que cuidar do que é seu, do seu nome e tudo mais, né? E daí a gente fez um show, em Mãe do Rio, com o nome Forró no 12. E no outro final de semana a gente fez um em Capanema, com Tempero do Amor. Rapaz, o Tempero do Amor não deu ninguém. Aí quando a gente foi tocar em Mãe do Rio, Forró no 12, toda banda nova, Forró no 12. E aí ficou esse nome, era eu e minha irmã, né, que cantava. E a Marcione teve um problema de garganta, passou por uma operação, quase que ela opera, na verdade, né? Ficou 2 anos parada e agora ela voltou, né? Tá carreira solo também, tá cantando, então. E a gente tá até hoje no mercado aí trabalhando, não para, isso aqui é o que a gente ama fazer, né? Eu tô com 2 amigos nossos aí, Felipe, que para, não, não vou mais cantar não, não vou mais tocar. Então, 2 anos, estão desesperados, voltando, não, eu tenho que ir pra noite, porque isso aqui é uma coisa que a gente gosta de fazer. Além de a gente trabalhar, lógico que a gente precisa do negócio do Pix, mas a gente também gosta.
0: É, né? Verdade, é verdade. É uma terapia, né?
1: É, já, Deus passa o final de semana, um mês sem cantar. Não é não, filho? Deus lhe dou,
0: Felipe,
1: 3,
0: Felipe Magno, quantos anos de carreira, Felipe?
2: Rapaz, carreira antes da tropa, acho que rolou uns 5 anos sofrendo. Como era o nome da
1: banda?
2: Não,
1: o
2: Patrick
1: sabe,
2: o Patrick sabe.
0: Trilha Sonora.
2: Igual Tempero do Amor, tinha tudo a ver.
0: Trilha Sonora.
2: E aí a Trilha Sonora tocava, era uma banda baile, tocava axé, brega.
0: Tocava tudo,
2: Patrick,
0: né?
2: Sabe, tocava em trio elétrico. Verdade. E aí também com o nascimento do forró no sítio, Mansão do Forró. Todo mundo falava a mesma coisa pro Miro. Rapaz, esse nome tem nada a ver não com aqui na tua casa não. E aí surgiu a Tropa do Forró, que graças a Deus foi... Há 18 anos atrás, inclusive, mês passado a gente comemorou os 18 anos da Tropa do Forró. E foi quando também tive o prazer de conhecer meu amigo Miro, Riva e todas as outras bandas aí que eu, até hoje, pra te ver, mais de 15 anos de amizade, a gente continua com essa parceria. E somos os resistentes, né? Afinal,
0: é verdade, verdade.
2: Como o Miro falou, tinha na época 18 bandas, hoje restam 4, 5 no máximo.
0: É uma história muito boa de ser contada, é uma história gostosa. Mas eu quero ouvir música. Toca mais uma antes do nosso intervalo. Mais uma desse forró gostoso, esse forró de respeito. Miro Marques, Forró no 12. Felipe Magno, Tropa do Forró.
2: Assim, bora, bora lembrar aquele tempo do forró no sítio, lá da mansão e tudo mais.
1: O tempo bom.
2: Assim, bora.
1: Essa época era boa, hein?

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5: Já estamos de volta. O programa Só Toca Pará. Direto dos estúdios da Rádio Cultura 93.7, ao vivo no nosso portal Cultura, e tudo que está acontecendo aqui, olha, tá uma folia danada. Você vai assistir na sua casa, na TV Cultura, canal 2. Toda quinta-feira, gente, tem Só Toca Pará na TV Cultura, às 10h30 da noite, mais conhecido como 22h30, tá bom? E no sábado também tem reprise, às 15 horas, mais conhecido como 3 da tarde. E aos domingos, às 19h30, 7h30 da noite, para fechar a semana com chave de ouro. O programa Só Toca Pará, sempre trazendo os grandes artistas do estado do Pará, sempre valorizando e exaltando a música e o nosso artista paraense. Hoje nós estamos com Miro Marques, Forró no 12, Felipe Magno, Tropa do Forró. É um forró gostoso, um forró de respeito e principalmente, meu irmão, com alto astral, que é sempre melhor. Miro, deixa eu te perguntar uma coisa, meu amigo. O show é sempre assim, na pressão?
6: Não, tem que ser assim, se parar eu fico coisas. Aí tem logo, logo no show. Eu tava com medo de dar um pulo aqui no estúdio aqui, dar uma porrada aqui em cima, mas é assim, do início ao fim. É.
5: Sempre lá em cima,
6: tá
5: sempre
6: pressão,
5: no,
6: moço.
5: No astral.
6: É Felipe, por isso que é forró no 12.
5: Felipe,
7: é no 12.
5: É, o forró é no 12 mesmo. Felipe, 18 anos de carreira, já tocou muita casa de show no estado do Pará. E agora, com esse projeto do Forró de Respeito, tem algum, de repente, alguma coisa já marcada, audiovisual, alguma coisa por aí?
7: Sim, sim. É um dos projetos, né, Miro? Com a Vibe Produções, a gente fazer a gravação de um audiovisual marcando, né, esse momento que não deixa pra gente ser um momento histórico, um marco que vai ser, afinal, a maioria das bandas tem mais, já eu falo, tem maioridade, né? Mais de 18 anos. E a gente sabe aqui no nosso estado que, infelizmente, não é tão fácil chegar numa idade dessa de carreira,
5: é
7: com bandas, né, juntando bandas, apesar de várias mudanças, mas a frente da banda é a característica, continua uma mesma, com o Miro Forró no 12, apesar de ser forró, é uma vertente totalmente diferente da Tropa do Forró, que é diferente do Cabra no Forró, que é diferente do Bom de Farra, por isso que a gente consegue tocar na mesma noite, no mesmo palco, e as pessoas conseguem se divertir do início ao fim, porque são características de forró diferentes, são vertentes diferentes, e aí é muito bom a gente poder fazer isso, e principalmente registrar em um audiovisual, com certeza, é um objetivo que com certeza vai rolar.
5: Com certeza, e aproveitar para mandar um abraço especial ao meu amigo Juninho Bom de Farra, né?
7: Sim.
5: Também aí, sempre estourado.
7: Faz parte da história.
5: Faz parte dessa história. O próprio Riva, que hoje não está aqui com a gente, mas que com certeza vai vir aqui e apresentar o seu trabalho. E hoje, A gente tem que aproveitar o máximo dessas duas bandas, desses dois caras que arrebentam na noite paraense. Mais um pouquinho de Tropa do Forró.

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0: rua, bicho. 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
1: Abre, abre. É, meu amigo. Esse é o Forró de Respeito. Felipe Magno, Tropa do Forró. Meu amigo, Miro Marques, Forró no 12. Quero que tu apresente essa galera aí que acompanha vocês. Eu sei que tá reduzida a banda.
2: A gente, na verdade, fez o que a gente pôde, né? Metade da tropa, metade do Miro Marques, Forró no 12. A galera do Miro tá viajando também.
0: Ah, tá só na mãe aqui, ó.
2: É. Na batera eu tenho aqui meu amigo Alexandre, batera. Meu sanfoneiro, famoso aqui, ó. Habib.
0: Esse aqui, Habib. Como ele é o quê?
2: Habib.
0: Ele é
2: Habib.
0: Sanfoneiro o quê? Tu falou que ele é indiano,
2: não
0: é?
2: Não, mano. Ele é...
0: ele é árabe, né? Árabe. Ele falou que nunca viu um sanfoneiro árabe.
2: Ele tem um nome árabe, mas é indígena.
1: Ah, é?
2: Com todo orgulho, né?
1: Como
2: mano?
1: Esse negócio, rapaz? Tá
2: qual o nome lá do povoado?
3: Macuxi. Etnia Macuxi. É. Um abraço pra galera de Roraima, eu sou de Roraima.
1: Olha, que legal.
3: Nasci na Raposa, Serra do Sol, com muito orgulho, indígena.
1: Indígena.
2: Isso, é.
1: Mas indígena com nome árabe? Negócio,
2: e aqui no contrabaixo tem meu amigo Carlos, que é do Japão. Não, só é o Olinho. Mas é paraense, com todo orgulho também. E a galera que acompanha a Tropa do Forró, de vez em quando faz comigo o Marcos Forró no 12. E é sempre assim, essa união maravilhosa.
1: É uma junção gostosa, né? Tá tudo em casa. Bom... É, a galera com certeza tá em êxtase em casa, porque o clima tá gostoso, tá lá em cima. Mas eu quero perguntar para vocês aqui, dessa dupla, né? Eu sei que vocês são referências do forró aqui no estado do Pará, mas já tocaram com grandes bandas nacionais. Assim, primeiro pro Miro, um momento importante, uma parceria que marcou a tua vida. Fala pra nós.
0: Bem, na verdade, já cantei com o Safadão, já cantei com o Xande. É, na semana que... Muita gente não sabe, né, Felipe? Na semana que o GD Gabriel Diniz se foi, ele faleceu na segunda-feira, o avião caiu na segunda-feira. E no sábado, ele ia ter um show onde ia cantar eu e ele juntos. Né? E... aquele momento, pra mim, foi um dos momentos mais esperados da minha vida, que infelizmente não aconteceu, né? Tava tudo marcado, ia ser no Grão Pará, aquele circuito que inclusive até o Natanzinho fez, esse projeto que o Natanzinho fez era do Gabriel Diniz. E aí quando houve o contato, falaram, não, tem que ter ele e tem que ter o Miro, que dor doido vai dar certo, né? E infelizmente naquele ano, segunda-feira, o GD se foi, chorei demais. Não porque eu iria tocar com ele, porque eu era fã dele, sou fã dele. As mesmas loucuras ali que ele faz, eu digo muito parecido. Muito, rapaz, ia ser uma onda. Mas a gente aqui tem o Felipe, que é muito amigo do Rominho. A gente, na verdade, conhece toda a galera, né?
2: Verdade.
0: Então já fica meio que natural pra gente. O bom mesmo era dar uma acertada numa música, né, Felipe?
2: É verdade.
0: Pipocar, estourar, e aí sim as coisas realmente mudam de verdade, né? Conta aí, Felipe, o tanto de gente que esse cara conhece aqui também.
2: É verdade.
1: Aí
2: Na verdade, já teve. Eu acho que sempre é importante até a gente fazer esse intercâmbio. Não deixa de ser, né? Um aprendizado. A gente já teve músicas produzidas, como o Miro falou aí, pelo Home Mata. Já tivemos parceria também com alguns cantores do Calcinha Preta, que até hoje são nossos amigos. Ainda visitam Belém. A tropa acompanha alguns cantores que fizeram parte do Calcinha Preta, como o Neto. Sempre quando estão em Belém, chamam para a gente fazer a banda base para ele. E com certeza isso que o Miro falou é muito importante, já fica natural, porque é tanto tempo que a gente acaba se conhecendo e eles também conhecem quando chegam no Pará. Quem é a banda de forró aqui do Pará? Então a gente conhece o Forró no 12, conhece o Cabra, conhece a tropa. De tantas vezes que a gente já abriu show para eles, e aí acaba conhecendo que quando eles chegam em Belém, eles sabem que tem banda de forró de verdade aqui representando o ritmo, né? E boa! O Miro teve em Fortaleza há pouco tempo gravando,
0: Em Fortaleza, eu gravei o meu EP lá, né? Que são 10 músicas autorais, na verdade. E eu decidi gravar logo 5, porque com o tempo que eu fui, se eu fosse gravar as 10 músicas, eu teria que ficar lá 2 ou 3 semanas. Então eu preferi fazer em 2 partes, já gravei 5 músicas, todas autorais, áudio e visual também, tá tudo pronto. E agora eu vou voltar logo e lançar essas 10 músicas aí. E as músicas já estão disponíveis, viu, gente?
1: Olha,
0: colocar Spotify, disso, onde tu botar, tá lá a música lá.
1: Então quer dizer que já tem 5 já disponíveis.
0: Já está pronta, disponível em todas as plataformas.
1: E quando lançar as 10, fala pra gente vir

0: fazer um especial aqui com as músicas autorais estouradas, se Deus quiser, do meu amigo Miro Marte. Felipe, aproveitar para perguntar para ti aí, dessa galera aí que você já acompanhou, qual foi aquele cantor que marcou aí a tua trajetória?
1: Rapaz, com certeza muitos tiveram importância, uma certa importância para a trajetória da Tropa do Forró, mas alguns a gente já teve o prazer de dividir o estúdio da produção, que foi, como o Miro falou, o Romy Mata já veio, quando ele veio fazer um show aqui, ele tirou o dia para não ficar no hotel, para ir para o estúdio para gravar uma música com a Tropa do Forró. Legal. Já tive o prazer de fazer isso com o Neto, que era ex-cantor do Calcinha Preta também. Mano, a gente não vai ficar no hotel, a gente vai lá, qual é a música que tem para gravar? Então, acho que essas parcerias, como eu falo, o intercâmbio, a gente acaba conhecendo e aprendendo muito. Afinal, o forró nasceu lá, né? E a gente é como se fosse um representante aqui, e a gente também fica de braços abertos em ter um certo reconhecimento desses outros artistas que já fazem sucesso há muito mais tempo que a gente.
0: Pronto, meus amigos. Esse é o Forró de Respeito com Miro Marques, Forró no 12, Felipe Magno, Tropa do Forró. Vamos de mais duas antes de encerrar o programa. Vamos já de mais duas daqui a pouquinho. Daqui a pouquinho já termina. Porque quando tá gostoso, passa rápido.
1: Vamos lá, mais duas. Não, depois a gente
0: ainda
1: vai ter
0: não. Vamos mandar mais duas rapidinho.
1: Então, bora falar um pouquinho de amor,
0: volta
1: a gente
0: pra
1: não
0: finalizar.
1: Só sacanagem, né, Miro?
2: Só bagaceiro, né,
1: Bruno? Bora. Há anos atrás a sofrência era assim, ó.

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0: Essa machuca demais.
1: Tropa do forró.
2: Vira o Max forró no dance.
0: Que coisa gostosa, Felipe.
1: Forró de respeito, hein? 4 de julho, se liga.
0: Tá marcado o encontro.
1: Vou começar, Miro, comigo.
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0: respeito.
1: Esse forró é de respeito mesmo, meu amigo. A gente tá na reta final do programa. Tá tão gostoso, Miro. Tá tão gostoso, Felipe. Mas é assim, quando o programa é bom, ele passa rápido, passa correndo. Vai preparar aí as duas, que eu sei que a gente tá numa quadra junina, né? O forró. E o que é bacana, que eu quero, antes de finalizar o programa, quero frisar aqui que vocês cantam aquele forró mesmo, aquele que a galera gosta, que tá na boca do povo. Isso que é legal, né? Isso que é bacana,
2: tem
1: esse
2: que
1: show.
2: Ser, tem que ser o que a galera gosta. A gente vai lá dar uma pesquisada, dar uma analisada e...
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2: Rapaz, tu falou, não tá nem com fome aqui. Tu falou, parece que é o momento da gente liga, né?
1: Mas, galera, meus amigos, primeiro agradecer a toda a nossa produção aqui da Cultura Rede de Comunicação, toda a nossa equipe, portal, rádio, TV Cultura. Tudo isso que está rolando aqui, você vai assistir na TV Cultura, Canal 2, toda quinta-feira, às 10h30 da noite, sábado, às 3 da tarde, domingo, 7h30 da noite, só toca Pará, hoje, com essa dupla maravilhosa, Felipe Magno e Miro Marques. Quero agradecer a vocês, meus amigos. Muito obrigado por estar nos presenteando com o show de vocês.
2: A gente agradece, né?
3: Verdade. A gente agradece de coração sempre a oportunidade de tocar, fazer nossa arte aqui num portal tão importante, num canal tão importante como é a TV Cultura para os artistas paraenses, né? Então é muito bom ter música popular, né? Não só música erudita, não só MPB, mas um forró, a música do povo. E é muito bom ter as portas abertas aqui pela TV e pela Rádio Cultura. A gente agradece muito.
1: E as portas estão abertas mesmo para vocês. A hora que precisar, que quer vir apresentar o show novo, é só vir aqui com a gente.
3: Patrick, é importante a gente falar um pouquinho da agenda.
1: Sim, não pode falar.
3: Esquecer da agenda.
1: Agenda e fala de novo as redes sociais.
3: Isso, olha, Tropa do Forró Underline Oficial no Instagram e no YouTube. Você pode seguir a Tropa do Forró lá. A agenda desse mês de julho, graças a Deus, está muito abençoada.
1: Bombando.
3: Dia 20 vai ter Tropa do Forró. Tropa do Forró e Miro Marques lá no Grenville. Tropa do Forró e Miro Marques no Grenville. E depois vai ter Tropa do Forró lá no Vila Firenze, na casa do Luiz, lá na casa do Miro. Vou fazer barulho lá.
1: Faz o negócio é bom, dele. Então.
3: E depois, na quarta-feira, vai ter aniversário do meu amigo Tim. Da Boritim Academia, lá da Cidade Nova, Arraial da Boritim Academia. A gente vai estar chegando lá na quarta-feira, depois do Jogo do Brasil. Vai ser bom demais. Na próxima quarta, dia 24. E aí vai ter Tropa do Forró também lá no Sesc. Vai ter Tropa do Forró também na OAB, lá do Clube dos Advogados, lá na sede em Ananindeua. Quero mandar um beijo especial, um abraço especial para dona Graciema, que você conhece muito bem.
1: Ah, maravilhosa,
3: tá
1: minha amiga.
3: Minha mãe, que foi a primeira patrocinadora da banda, que começou tudo.
1: Maravilhosa.
3: Meu filhote, Aquiles, meu amor, Joelma e todo mundo que sempre apoia essa banda. De qualquer forma, a gente tem que ter uma base sólida na família pra gente suportar toda essa pressão, né, não? Importante também mandar um abraço para a galera da Vibe Produções, que afinal, 4 de julho, Estádio Boliche, é a galera que apoia.

0: lá no Greenville, né? Isso. E aí era pra eu tocar lá no Firenze, onde eu moro, mas não deu. A agenda cruzou. Eu também toco nos Jardins dos Lagos sábado. E ainda sábado eu encerro a noite na Estádio Boliche. Domingo estarei lá no meu sertão. Todo domingo meu sertão, a galera convidada, tá? Tem que ir lá, minha galera caipira, almoxada,
1: sarapatel. Nós vamos lá. Pra fechar com chave de ouro, Miro Marques, Forró no 12, Felipe, Tropa do Forró. Valeu, galera. Eu só toco a bala de hoje.
0: Bora.

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1: Paraenses, Amazônia das brasileiros, senhoras e senhores, está aberta oficialmente na noite desta segunda-feira, dia 15 de junho, senhoras e senhores, de 2026. A gente vai, a partir de agora, depois do Só Toca Pará, um abraço pro meu amigo, querido amigo, que eu sou fã, e o Patrick William, que apresenta o Só Toca Pará. Agora ele me passa definitivamente os microfones para a gente comandar as marcantes a partir de agora. Vocês estão na Rádio Cultura FM 93,7. Vamos juntos? Vamos comigo? Eu sou Ricardo Quizan Lourenço. A gente vai com brega, vai com patrimônio cultural e material dos paraenses a partir de agora. Sejam todos muito bem-vindos. Vamos começar bem mais uma semana. E nada melhor do que começar a semana, a noite desta segunda-feira, com as marcantes. Então, vamos juntos? Aceito o convite? Topam? De 18 às 19 horas? Senhoras e senhores, está no ar as marcantes.

Tá na cara, chorei. Diogo Leviana, Nelsinho Rodrigues, o meu amor já chegou. E Edilson Moreno Pirangueiro abriram um bloco musical das marcantes da noite de hoje. Vamos curtindo, vamos aproveitando a nossa programação. Sejam todos muito bem-vindos. Junho, né, começamos aí um mês muito bom. A gente já tá no meio do mês, literalmente falando. Hoje, dia 15 de junho. Então, que venha cada vez melhor, dias melhores em nossas vidas. E a gente vai aproveitando agora o momento. E o momento, amigos e amigas, pode aumentar o som, porque o momento é bom. Canta pra gente, Lima Neto, Amor Sem Fim.

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1: Black Tel, Brega Total, Kleber, Minha Paraguaia, Trânsito Livre, Rumos Diferentes e Lima Neto, Amor Sem Fim, tocaram pra gente na noite de hoje. E a gente vai pra aquele rápido intervalo, como já faz parte da nossa programação, tá certo? Sejam todos muito bem-vindos, mas a gente só vai recuperar o fôlego aqui, vai pro intervalo, algumas informações importantes. É rápido, tá certo? Rapidinho, eu prometo. Até já.
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2: Estamos de volta com As Marcantes, estamos de volta com Brega, estamos de volta com a Rádio Cultura FM 93,7. Canta pra gente, banda AR15, Eu Te Amo.

Los Bregas, Boli Reboli, Reginaldo Rossi, era domingo. Rubens Mota, saudoso Rubens Mota, cantou pra gente também o Anormal do Brega. E Banda R15, Eu Te Amo. Vocês estão na Rádio Cultura FM 93,7, amigos e amigas. Sejam sempre muito bem-vindos à nossa programação de segunda a sexta-feira, de 18 às 19 horas. As Marcantes. É bom, né? É gostoso? É ou não é? É sim. Muito bom esse nosso programa, tão bom. E quem vai cantar pra gente agora? Aumenta o som. Régua, é muito bom esse programa. Aumenta o som, canta pra gente os Panteras. Chorei.

0: Senhoras e senhores, vamos embora. Precisamos ir embora aqui do nosso programa. Vamos encerrar com chave de ouro na noite desta segunda-feira, as marcantes. A gente fica muito feliz em... quem saber que vocês nos acompanharam, nos prestigiaram, nos sintonizaram aí para ouvir as marcantes, para ouvir o brega, para ouvir o nosso brega. Então, a gente faz um convite para você que amanhã, a gente volta, amigos e amigas, com as marcantes. E a mensagem que eu deixo para encerrar com chave de ouro, as marcantes de hoje é a seguinte: o sucesso é uma jornada construída passo a passo, passo a passo. Cada passo conta, então que a gente siga em frente, que os nossos passos sejam curtos, mas sejam firmes e sólidos. Um abraço para você que me entende, se não me entende também, um forte abraço. Um abraço do amigo Ricardo Pizan Lourenço. Amanhã, terça-feira, a gente está por aqui, tá bom? Fui, tchau!
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4: Em Brasília, 19 horas.
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5: Boa noite.
4: Boa noite para você que nos acompanha em todo o país.
5: Segunda-feira, 15 de junho de 2026.
4: Vamos ao destaque do dia: transporte público coletivo.
5: Novo marco regulatório é sancionado pelo presidente Lula.
4: Ele muda as formas de financiamento do sistema e moderniza a regulação sobre as empresas que operam para melhorar a qualidade do serviço.
5: Na nossa entrevista do dia, nós conversamos com o secretário nacional de mobilidade urbana, Marcos Daniel. Daniel dos Santos.
6: A gente tem nessa norma, ela abarca desde uma linha de trem ao metrô, a um corredor de ônibus, a um ônibus convencional, a um micro-ônibus, a serviços de barca. Então, precisa de diretrizes nacionais para que a população possa ser atendida com a qualidade que merece.
4: Você vai ouvir também: presidente Lula chega à França para participar da reunião do G7.
5: O presidente já teve hoje reuniões com os presidentes da Suíça e da França.
4: E vai discutir nos próximos dias a reforma de organismos como a OMC, regulação da inteligência artificial e regras para exploração de minerais raros.
5: E ainda, educação.
4: Estão abertas as inscrições para o Sisu Mais, uma nova oportunidade para quem fez o Enem e não foi selecionado na etapa regular. Gabriela Noronha.
7: Será uma espécie de repescagem das vagas que não foram preenchidas na etapa regular. Estão sendo ofertadas 9.436 vagas em 532 cursos.
5: E desenrola Fies, já renegociou 5 bilhões e 300 milhões em dívidas de ex-estudantes, com descontos de até 99%.
4: Hoje, na apresentação da Voz do Brasil, Mariana Jungmann e Luciano Seixas.
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4: O presidente Lula já está na França, onde participa como convidado do encontro do G7, formado por Alemanha, Canadá, Estados Unidos, França, Itália, Japão e Reino Unido, principais economias desenvolvidas do mundo.
5: Além de reuniões bilaterais, o presidente vai levar a contribuição brasileira para diversos temas discutidos pelo G7.
4: A repórter Luana Karen está lá na França, mas...

0: devido ao fuso horário de 5 horas a mais por lá. Nós conversamos com ela mais cedo sobre as agendas do presidente. Vamos ouvir.
1: Oi, Luana, boa noite para você aí na França. Você está na cidade de Evian-le-Bain, né? O presidente Lula chegou à cidade hoje, mas antes ele passou por Genebra, capital da Suíça.
0: E ele já teve também os primeiros encontros bilaterais, né, com os presidentes da Suíça e da França. Conta pra gente como foram esses encontros, Luana. Boa noite.
2: Boa noite, Luciana e Mariana. Boa noite aos ouvintes da Voz do Brasil. É isso mesmo, a reunião de cúpula do G7 acontece em Evian-le-Bain, cidade francesa onde eu estou, situada às margens do Lago Léman, no leste da França. Antes de chegar aqui, ainda em Genebra, Lula teve uma reunião bilateral com o presidente da Suíça, Guy Parmelin. Eles falaram sobre comércio e se comprometeram a trabalhar para diversificar a pauta de exportações entre os dois países. À tarde, já aqui em Evian-le-Bain, o presidente Lula teve um encontro bilateral com o presidente da França, Emmanuel Macron. Os dois presidentes reiteraram os avanços positivos da cooperação em defesa, em especial o sucesso do Programa de Desenvolvimento de Submarinos, o PROSUB.
1: Luana, essa é a 10ª vez que o Brasil participa como convidado da reunião do G7. Quais são os temas que estão em destaque esse ano?
2: Pois é, Mariana, o encontro em Evian acontece logo após o anúncio do acordo de paz entre Estados Unidos e Irã, tema que deve fazer parte das discussões aqui. Além, claro, da guerra entre Ucrânia e Rússia. Também haverá espaço para conversas sobre disputas econômicas entre as grandes potências, segurança, saúde e inteligência artificial. O Brasil vai participar de 2 sessões plenárias no fórum. Na primeira, dedicada às parcerias internacionais para o desenvolvimento, Lula deve defender a manutenção dos recursos destinados à ajuda oficial aos países mais pobres. Na segunda sessão, com a presença brasileira, o debate será sobre crescimento econômico equilibrado. Neste tema, Lula deve voltar a defender a reforma das instituições internacionais criadas após a Segunda Guerra Mundial. É o que se costuma chamar de sistema de governança global, como os órgãos da ONU, a Organização Mundial do Comércio e outros. O Brasil vem defendendo que o formato desses organismos foi feito num outro contexto de mundo, em que existiam menos países. E daí a necessidade de reformas para aumentar a representatividade, especialmente no sul global. O secretário de Assuntos Econômicos e Financeiros do Ministério das Relações Exteriores do Brasil, embaixador Philippe Fox Drummond, explicou a postura do Brasil.
3: Como é que você tem um crescimento equilibrado com as estruturas de governança não reformadas? Um exemplo clássico disso é a OMC. Nós estamos fazendo um grande esforço, o Brasil, em conjunto com diversos outros países, para fazer uma reforma da OMC, e a reforma da ONU, das Nações Unidas, também é algo que cabe nesse texto.
0: Luana, o que deve sair de prático nessa reunião do G7?
2: Olha, Luciano, do encontro aqui em Evian, devem sair 7 documentos com assuntos considerados prioritários pela presidência francesa. Entre eles está o combate ao narcotráfico, as questões de saúde e proteção online de menores de idade. O Brasil não participa das negociações finais desses textos, mas foi convidado a enviar contribuições. Outro tema considerado prioritário pela presidência francesa é a discussão sobre minerais críticos. E a posição brasileira é que os países produtores não devem se limitar a apenas exportar matéria-prima, mas também desenvolver cadeias produtivas locais capazes de agregar valor aos produtos, o que leva a mais geração de emprego e renda para a população. Também haverá um almoço na quarta-feira de trabalho entre os líderes do G7 e CEOs de empresas de inteligência artificial. O presidente Lula retorna ao Brasil na quarta-feira. Mariana e Luciano.
1: Obrigada, Luana, Karen. Bom trabalho aí na cobertura da reunião de cúpula do G7 na França.
0: Neste fim de semana, o presidente Lula assinou a sanção de uma nova lei que vai promover mudanças profundas na gestão do transporte público em todo o país.
1: O novo marco legal do transporte público coletivo urbano vai modernizar o sistema e melhorar as formas de financiamento, que deixarão de ser ancoradas apenas na tarifa paga pelo passageiro.
0: Além disso, a regulação sobre as operadoras também será aprimorada, resultando em mais qualidade no serviço prestado.
1: Para explicar essas mudanças, nós conversamos hoje mais cedo com o secretário nacional de Mobilidade Urbana do Ministério das Cidades, Marcos Daniel de Souza Santos. Acompanhe. Olá, secretário, vamos começar explicando para o nosso ouvinte

0: O que que é esse novo marco legal? Ele, pelo que eu entendi, ele dá diretrizes gerais, né, sobre todo o funcionamento do sistema de transporte público coletivo. Financiamento, planejamento de linhas, integração regional. O senhor pode explicar melhor para a gente?
1: Olá, Mariana, Luciano, tudo bom? Obrigado aí pela oportunidade da gente explicar um pouco sobre o marco legal que foi aprovado e sancionado nesse final de semana pelo presidente Lula. Esse texto de lei é muito importante porque quem faz acontecer o transporte público são os municípios nos seus territórios e os governos do estado, né? E há uma necessidade muito grande da gente fazer esse serviço melhorar no país, se expandir. E para isso ele precisa de normas e regras nacionais, que é a função da União. Então a lei ela cumpre esse espaço aí de atualizar, né, as normas para os municípios prestarem esse serviço para a população, prestarem com qualidade, financiar, organizar o serviço de transporte público. Parece simples, mas a gente tem nessa norma, ela abarca desde uma linha de trem ao metrô, a um corredor de ônibus, a um ônibus convencional, a um micro-ônibus, a serviços de barca. Então, o transporte público acontece de várias formas, em vários modos, em vários territórios e precisa de diretrizes nacionais para que a população possa ser atendida com a qualidade que merece.
2: Um dos focos principais da nova lei é a questão do custeio, né? Ela propõe que esse custeio tenha outras fontes além da tarifa paga pelos passageiros. E também muda essa lógica, né, de preço dividido pela quantidade de passageiros transportados, não é isso, secretário?
1: Exatamente. A norma propõe a gente olhar o serviço de transporte, todos os modos, no território. Avaliar quanto custa, se ele é adequado, se está nas condições de qualidade para atender a população. E a partir desse custo, a gente entender que o poder público vai manter esse serviço funcionando com receitas que vêm da tarifa, mas que no passado dependia somente da tarifa e agora é possível colocar outras fontes de recursos para manter esse serviço e manter a qualidade. Então, ele traz essa segurança jurídica para que os novos contratos e até os contratos que já existam consigam olhar qualidade, oferta e equilíbrio econômico de quem vai manter esses serviços, os operadores privados ou até operadores públicos. Então, fica claro agora que para manter um serviço tão importante, não dá para depender somente da tarifa. Precisa vir outras fontes de recursos que o poder público tem que se organizar e para isso precisa ser dado muita transparência e controle social.
0: É, inclusive tem uma lógica também de, por exemplo, deixar de cobrar pelo passageiro em si e passar a cobrar por quilômetro rodado, né? Isso tem a ver com uma preocupação que essa nova lei tem em favorecer o atendimento em regiões periféricas, em linhas que tradicionalmente são negligenciadas pelos operadores, porque elas não são tão rentáveis assim. Essa mudança aí de paradigma, de forma de cobrança, ela também ajuda nesse aspecto.
1: Exato. A lei ela traz o princípio da universalização, ou seja, levar um serviço público, que é o serviço de transporte, a todo o território. Como ele é um direito social, a gente tem que olhar muito para quem realmente mais precisa, as populações mais vulneráveis, afastadas, que não têm condição, muitas vezes, de acessar oportunidades nas cidades. Então, a gente precisa repensar a rede de transporte, esse serviço, as linhas, os sistemas de trilho para atender essa população e não depender somente da tarifa, porque senão você vai numa lógica de só vou onde tem passageiro que consegue pagar tarifa e se você não consegue ter essa arrecadação, você não vai ampliando a oferta do serviço público. Então é importante o poder público entender que ele precisa agora se organizar. O executivo, o legislativo e o próprio judiciário entendendo a importância do transporte público para levar esse serviço a toda a população do território, principalmente para quem mais precisa.
2: Outra inovação da lei é a associação de instrumentos urbanísticos e tributários com o serviço de transporte público. Quer dizer, um grande empreendimento urbano, por exemplo, teria que fazer investimentos no transporte público. É isso, secretário?
1: A gente tem que entender que o transporte ele ocorre no território da cidade, né? E tem locais que têm uma maior demanda e outras não, e existe um impacto dos empreendimentos. A lógica muitas vezes é uma lógica viária de fluidez do trânsito e é compreensível ter isso. Mas a gente pode ter empreendimentos que pensem que quem vai acessá-los vai por meio do transporte público. Isso traz uma economia para a cidade como um todo, né? Então a gente tem que olhar a coletividade. O transporte público tem que ser pensado dessa forma. A gente vive num território de uma cidade utilizado ali por muitas pessoas. E o transporte, no nome já diz,

0: coletivo, é para todo mundo. Então,
1: É,
0: quando a
1: se
0: gente
1: pensa.
0: pensa o desenvolvimento das nossas cidades com o transporte, a gente tem que pensar os empreendimentos também com o olhar do usuário do transporte público e de toda a população.
1: É, se pensa no estacionamento, né? Tem que pensar também na chegada do ônibus, enfim, do metrô.
0: Exatamente.
1: Agora.
0: Eu acho que esse princípio é importante, de fato, para quem está planejando as cidades, né? É um olhar a mais, né? De não só pensar no trânsito, mas também pensar no transporte público.
1: Agora, secretário, para a gente encerrar, é importante a gente lembrar que tudo isso é feito com diretrizes do governo federal, mas executado mesmo por estados e municípios lá na ponta, né? Ou seja, a gestão de todos esses instrumentos legais que essa nova lei traz, ela vai ser feita pelas prefeituras para favorecer o transporte local.
0: Exato, a titularidade que a gente chama, né, quem realmente vai dizer qual é a linha que vai atender aquele bairro é quem vive naquela cidade. São as prefeituras com participação da sociedade. É ali que a gente tem que discutir realmente se o serviço está atendendo a população ou não. O governo federal é a diretriz, mas ele também entra financiando, dando assistência técnica, induzindo, que tem esse poder de fazer. Então, ele tem um papel também nessa lei, que é de dar esse suporte aos municípios e às regiões metropolitanas, mas esse protagonismo fica ainda com quem vive no território. A gente tem que é importantíssimo, e o Marco Legal coloca isso. Escutam a nível local, cobrem a nível local, venham também cobrar a nível de governo federal, mas entendo que as soluções vão partir de quem vive nos territórios.
2: Nós conversamos com o secretário nacional de Mobilidade Urbana, Marcos Daniel dos Santos. Muito obrigado, secretário, pela entrevista aqui à Voz do Brasil.
0: Eu que agradeço a oportunidade.
1: Mais de 9 mil vagas de graduação em universidades públicas.
2: Estão abertas essa semana as inscrições para o Sisu Mais, que vai preencher as vagas remanescentes da etapa regular do Sisu.
1: É a primeira vez que uma seleção desse tipo será realizada pelo MEC.
3: Os estudantes interessados em ocupar uma vaga em um curso de graduação em uma instituição pública de ensino superior terão mais uma oportunidade com o Sisu Mais. Será uma espécie de repescagem das vagas que não foram preenchidas na etapa regular do Sistema de Seleção Unificada 2026. É a primeira vez que o Ministério da Educação realiza o Sisu Mais. Estão sendo ofertadas 9.436 vagas em 532 cursos. Quem for classificado começa a estudar no segundo semestre. De acordo com o MEC, a adesão é voluntária. Cada universidade decide se participa e quais cursos disponibiliza. As inscrições para o Sisu Mais começaram nesta segunda-feira e vão até a próxima sexta-feira, 19 de junho, no site sisualuno.mec.gov.br. Ao acessar o sistema, deve ser feito o login da conta gov.br. O candidato poderá escolher até duas opções de curso, turno, local de oferta e instituição. Para se inscrever, o estudante precisa ter participado de uma ou mais edições do Exame Nacional do Ensino Médio nos últimos 3 anos e ter concorrido a vagas na etapa regular do Sisu 2026. Para a seleção, será considerada a edição do Enem com melhor média ponderada. Os resultados saem no dia 24 de junho. Gabriela Noronha para a Voz do Brasil.
2: Alívio no bolso de estudantes que renegociaram dívidas pelo Desenrola Fiéis.
1: Após 30 dias de operação, o Ministério da Educação já contabilizou mais de 100 mil acordos firmados, o equivalente a 5 bilhões e 300 milhões de reais de dívidas renegociadas.
2: Aqueles que têm contratos firmados até 2017 e ainda não participaram podem aderir até o dia 31 de dezembro.
4: Após um mês de lançamento, o Desenrola Fiéis já implementou 100.209 renegociações de contratos do Fundo de Financiamento Estudantil, o Fiéis. Isso equivale a 5 bilhões e 300 milhões de reais em dívidas renegociadas em todo o país. O saldo das dívidas foi reduzido para 1 bilhão e 130 milhões de reais. Esse resultado reflete a adesão dos estudantes ao programa, que possibilita descontos de até 99% sobre o valor consolidado da dívida, conforme o perfil do contrato e o tempo de inadimplência. O Desenrola FIES tem potencial para beneficiar mais de 1 milhão de estudantes com contratos firmados até 2017 e que estavam na fase de amortização em 4 de maio de 2026.

0: O prazo para aderir à renegociação vai até 31 de dezembro de 2026. Basta acessar os canais digitais dos agentes financeiros responsáveis pelo contrato. Com a confirmação do pagamento, ocorre a retirada do nome do estudante e dos fiadores dos cadastros de inadimplência. Com locução de Thaís Vitória, reportagem Daniele Popov.
1: Na sexta-feira, nós falamos aqui na Voz do Brasil sobre o Move Brasil Entregadores Move Brasil Entregadores e Moto App, que vai facilitar a aquisição de bicicletas elétricas e motos para quem trabalha com entregas por aplicativos.
2: Mas o Move também está avançando em outras frentes.
1: No braço do programa voltado para aquisição de caminhões e ônibus, os financiamentos já estão sendo aprovados.
2: Só da linha do BNDES já foram contratados 3 bilhões de reais.
3: Modernizar a frota nacional de veículos pesados, de cargas e passageiros. Com esse objetivo, o governo do Brasil disponibilizou 21

0: a capacidade de investimento, a renovação de frota, uma frota mais nova, mais eficiente ambientalmente.
1: A linha de crédito do BNDES já contabiliza quase 5 mil operações em 1.056 municípios de todas as regiões do país. A média por operação foi de R$ 1.300.000, sendo a maior parte destinada aos donos de frotas. Mas também já foram aprovados R$ 43 milhões para clientes autônomos em 104 operações. O caminhoneiro e diretor da Confederação dos Trabalhadores em Transportes Logísticos, Carlos Alberto Littdemer, fala dos pontos positivos da medida.
2: Um fundo garantidor, ele dá condição de que aquele caminhoneiro que não tenha um score ideal para o banco, né, ou não tenha as garantias necessárias para que realmente ele possa dar uma melhorada. Senão, fora isso, ele jamais conseguirá fazer qualquer forma de investimento. O alongamento do prazo, né? Ele também é um facilitador, né?
1: As condições de financiamento variam conforme o perfil do beneficiário. Para transportadores autônomos, o prazo é de 120 meses, com 12 meses de carência. Para empresas de carga, o prazo para pagamento pode chegar a 60 meses, com 6 meses de carência. Já para empresas do setor de transporte de passageiros, o prazo é de 120 meses, também com 6 meses de carência. O programa prevê um limite de crédito de até R$ 50 milhões por cliente. Reportagem Cleide Lopes.
3: O governo do Brasil abriu crédito extraordinário de mais de R$ 337 milhões para intensificar a proteção florestal e o monitoramento ambiental.
4: A medida provisória foi publicada hoje e a verba vai ser executada pelo IBAMA e pelo ICMBio.
3: Do total, quase R$ 195 milhões serão destinados para ações de prevenção e controle de incêndios florestais em áreas federais prioritárias e fiscalização ambiental.
4: Os recursos serão utilizados para despesas como mobilização de equipes, remuneração de brigadistas temporários e aquisição de equipamentos de proteção individual.
3: Foi incorporado ao SUS um novo tratamento para um tipo agressivo de leucemia.
4: E deve estar disponível aos pacientes no prazo de 6 meses.
5: A leucemia mieloide aguda é um tipo de câncer agressivo que afeta os glóbulos brancos na medula óssea. Entre os principais sintomas estão cansaço, anemia, infecções frequentes, perda de peso, febre, falta de ar, hematomas e sangramentos. Os pacientes do Sistema Único de Saúde com esse diagnóstico e que não podem se submeter à quimioterapia intensiva passam a contar a partir de agora com uma nova opção de tratamento. Trata-se da combinação de dois medicamentos, venetoclax com azacitidina, incorporada ao SUS pelo Ministério da Saúde. O tratamento é indicado para pacientes adultos com leucemia mieloide aguda recém-diagnosticada. A medida beneficia principalmente pessoas idosas ou com condições de saúde que dificultam um tratamento convencional. A previsão do governo federal é que a nova terapia esteja disponível na rede pública em até 180 dias. Natália Kuzlik, para a Voz do Brasil.
3: Para ajudar no combate a crimes digitais contra crianças e adolescentes, foi criado um canal de denúncias pela Agência Nacional de Proteção de Dados.
4: O novo canal busca facilitar o recebimento de relatos sobre violações de direitos por parte das plataformas na internet, como falhas na aferição de idade e ausência de segurança por padrão.
3: Os relatos devem ser de casos específicos e não genéricos e relacionados ao descumprimentos administrativos previstos no Estatuto Digital da Criança e do Adolescente.
4: O objetivo é ajudar no monitoramento e fiscalização de plataformas digitais e empresas que atuam no ambiente virtual.
3: Para denunciar, basta preencher o formulário disponível na plataforma da agência em www.gov.br/ANPD.
4: O pagamento do abono salarial para os trabalhadores nascidos em julho e agosto.
3: Mais de 4 milhões de trabalhadores vão receber ao todo R$ 5,5 bilhões com pagamentos realizados pela Caixa Econômica Federal.
4: O benefício varia de R$ 136 a R$ 1.621, de acordo com a quantidade de meses trabalhados no ano base 2024.
3: Tem direito ao abono aqueles que receberam remuneração média de até R$ 2.766 com cadastro no PIS/PASEP pelo pelo menos 5 anos.

0: dados.
1: Os valores ficam disponíveis para saque até o encerramento do calendário, em 30 de dezembro de 2026.
0: E essas foram as notícias do Governo do Brasil.
1: Uma realização da Secretaria de Comunicação Social da Presidência da República.
0: Com produção da empresa Brasil de Comunicação.
1: Fique agora com as notícias do Poder Judiciário e do Congresso Nacional. Boa noite.
0: Boa noite para você e até amanhã.
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4: Supremo Tribunal Federal valida a inclusão automática de novos servidores federais em plano de previdência complementar. Para o STJ, citação de empresa estrangeira por meio de representante no Brasil exige prova da representação. Oiapoque recebe ação itinerante da Justiça do Trabalho com serviços gratuitos à população. Boa noite, eu sou Walter Lima. O Supremo Tribunal Federal validou a inclusão automática de novos servidores federais em plano de previdência complementar. O plenário considerou que a regra é constitucional e não afasta o direito de escolha do servidor, que pode ser exercido posteriormente. Marcela Luiza.
5: Ao analisar o caso, o relator ministro Nunes Marques entendeu que a facultatividade prevista na Constituição está preservada, já que o servidor tem liberdade para decidir se deseja ou não permanecer no sistema. O ministro destacou que a legislação garante o cancelamento da inscrição a qualquer momento e prevê a devolução das contribuições com correção monetária nos casos de desistência em até 90 dias.
4: É nula a citação de empresa estrangeira por meio de suposta representante nacional sem prova concreta dessa representação. Essa decisão é do STJ, Fátima Uchoa.
6: A quarta turma do STJ deu provimento ao recurso especial da companhia coreana Hyundai Corporation para declarar nulos os atos processuais praticados desde a citação realizada por meio da Hyundai Caoa do Brasil em ação de cobrança, rescisão contratual e indenização ajuizada por empresa brasileira que alega não ter recebido acessórios de telefonia celular pelos quais pagou. A Justiça do Rio de Janeiro considerou válida a citação, mas o STJ entendeu que esse ato só seria válido se a representação tivesse sido comprovada, o que não ocorreu. Assim, sem representante formal confirmado, a Hyundai deveria ser citada diretamente na Coreia do Sul por carta rogatória. O voto que prevaleceu no julgamento foi o da ministra Isabel Galotti.
4: Equipes da Justiça do Trabalho e de órgãos parceiros chegam ao município de Oiapoque, no extremo norte do Amapá. É a itinerância Cidadania Aqui Com Você, para atender as aldeias indígenas. Rafael Silva.
7: As ações vão ocorrer de quarta a domingo. Primeiro na aldeia Manga, sábado e domingo será a vez da aldeia Espírito Santo. Pela Justiça do Trabalho, além de receber orientações, os moradores da região também vão poder denunciar e resolver questões trabalhistas e previdenciárias e até solucionar conflitos. Mas vai ter também outros serviços, como emissão de documentos, orientações jurídicas diversas e atendimento na área da saúde.
4: Quatro legendas exibem propaganda partidária nesta semana. Programas vão ao ar na terça, quinta e no sábado, entre 19h30 e 22h30. Mariana Fabri.
8: Nesta semana, o Partido dos Trabalhadores, o Partido Liberal, o Partido Comunista do Brasil e o Partido Social Democrático exibem propaganda partidária nas emissoras de rádio e televisão. O tempo de propaganda depende do número de deputados federais eleitos pelo partido nas eleições gerais de 2022. Por isso, PT, PL e PSD têm direito a 10 minutos cada. Já o PCdoB conta com 5 minutos. A propaganda partidária promove o programa e as atividades do partido e divulga o posicionamento sobre temas políticos e sociais. Em anos eleitorais, como 2026, esse tipo de propaganda só é transmitida no primeiro semestre.
4: Governo Federal e FUNAI pagarão 10 milhões de reais por violações contra indígenas na década de 70 em Mato Grosso. A sentença também determinou a conclusão da demarcação em até 2 anos. Vanessa Pereira.
9: Depois de 50 anos

0: O MPF obteve a condenação na justiça contra o governo federal e a FUNAI por remover, na década de 1970, indígenas Tapaiuna do território tradicional, próximo a Diamantino, em Mato Grosso. Na sentença, foi determinado o pagamento de indenização por danos morais e coletivos para a comunidade indígena, no valor de 10 milhões de reais. A conclusão da demarcação das terras em até 2 anos e um pedido público de desculpas.
1: 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Boa noite.
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4: Eu sou Paula Groba.
5: E eu sou Ricardo Nakaoka.
4: E estes são os destaques de hoje do Jornal do Senado, que começa agora.
5: Senado pode analisar compensação para médico que prestar assistência durante voo.
4: Projeto endurece punição para quem induz crimes em escolas e shoppings.
5: Bombeiros podem passar a receber recursos de emendas da saúde.
4: Boa noite.
5: Boa noite.
4: Uma emergência médica a 10 mil metros de altura pode transformar um voo tranquilo em uma corrida contra o tempo. Nessas horas, a ajuda de um médico entre os passageiros pode fazer toda a diferença.
5: Para reconhecer esse trabalho voluntário, o Senado pode analisar um projeto que prevê algum tipo de compensação aos profissionais que prestarem socorro durante viagens aéreas. Os detalhes com o repórter Alexandre Campos.
6: Autor do projeto, o senador doutor Irã, do PP de Roraima, lembrou que o médico que presta assistência ainda é obrigado a preencher formulários após o pouso do avião com informações sobre os procedimentos adotados durante o voo. Pela proposta, a companhia aérea vai ter 2 opções. Inserir no seguro que é obrigada a contratar uma cláusula prevendo a compensação ao profissional da saúde que agir nessas situações, ou, por conta própria, oferecer algum tipo de ressarcimento, como pagamento em milhas ou upgrade em viagem futura.
7: Você sabe que nós temos uma população que tem envelhecido muito. E quanto mais envelhecemos, mais agravos nós ficamos suscetíveis. E muitas vezes a gente encontra pessoas idosas que às vezes não tomaram suas medicações antipertensivas, suas medicações para controlar sua glicose, enfim, o que torna muito frequente a necessidade de um atendimento médico nos aviões.
6: Na justificativa de seu projeto, o doutor Irã, que é médico, lembrou que o Conselho Federal de Medicina confirmou o entendimento de que é devido a algum tipo de compensação ao profissional pela prestação de socorro durante voos.
4: E o senador Eduardo Girão, do Novo do Ceará, lamentou a morte de 7 jovens atletas cearenses em um grave acidente ocorrido na rodovia estadual CE-187. Durante a sessão de hoje no Senado, ele pediu 1 minuto de silêncio em homenagem aos jogadores de basquete falecidos.
5: Girão lembrou que os jovens participam da Copa Sobral de basquete e regressavam para Juazeiro do Norte quando o ônibus em que viajavam tombou às margens da rodovia.
8: Neste momento de profunda dor, eu quero manifestar minha solidariedade às famílias das vítimas e aos feridos, que seguem recebendo atendimento médico e a toda a comunidade esportiva cearense.
4: O senador Isalci Lucas, do PL do Distrito Federal, alertou para o crescente endividamento das famílias brasileiras. Segundo o parlamentar, o número de pessoas com dívidas e restrições de crédito atingiu níveis recordes. Ele afirmou que a situação afeta principalmente as camadas de menor renda e defendeu uma reflexão sobre o alto custo do crédito no país.
5: Para Isalci, os juros elevados comprometem o orçamento familiar, dificultam o planejamento financeiro e limitam as perspectivas de crescimento econômico. Econômico e social. Segundo ele, nenhum país consegue crescer de forma sustentável.
9: O grande problema do Brasil não é o tamanho da dívida. O grande problema do Brasil é o custo da dívida, é o preço do dinheiro, é o crédito caro, é o juro excessivo.
4: Na mesma linha, a senadora Zenaide Maia, do PSD do Rio Grande do Norte, voltou a defender medidas para reduzir o endividamento das famílias brasileiras. A parlamentar criticou as altas taxas de juros cobradas em operações de crédito, especialmente no cartão de crédito e no cheque especial e argumentou que o comprometimento

0: O da renda dos brasileiros está diretamente relacionado ao elevado custo do crédito.
1: Zenaide Maia também pediu a aprovação da proposta de emenda à Constituição que limita os juros do cartão de crédito e do cheque especial a até 3 vezes a taxa Selic. Ela, que é autora da iniciativa, afirmou que a proposta ajudaria a conter o crescimento da inadimplência e a reduzir o impacto dos juros sobre o orçamento familiar. A PEC está em análise na Comissão de Constituição e Justiça.
2: Com a aprovação da nossa emenda, vamos frear essa bola de neve, pela qual os altos juros dificultam o pagamento e aprofundam a inadimplência.
0: Crianças e adolescentes precisarão de autorização judicial para exposição comercial nas redes sociais.
1: A determinação está no ECA Digital. Foi regulamentada pelo Conselho Nacional de Justiça e mira os chamados influenciadores mirins. Repórter Raíssa Abreu.
3: A norma do Conselho Nacional de Justiça determina que o juiz avaliará, por exemplo, se a atuação da criança ou adolescente nas redes é compatível com sua idade, suas atividades escolares e sua fase de desenvolvimento. O ECA Digital, que entrou em vigor em março, criou responsabilidades compartilhadas entre Estado, famílias e empresas de tecnologia na proteção das crianças e adolescentes no mundo virtual. O senador Alessandro Vieira, do MDB de Sergipe, foi o autor do projeto que deu origem à lei.
4: Nós estamos regulando parcialmente a atividade das empresas mais poderosas da história do capitalismo. Essa é a primeira lei das Américas nessa matéria. E nós conseguimos colocar na mesma mesa e do mesmo lado da trincheira pessoas tão diversas como a nossa senadora Damares e a deputada Maria do Rosário.
3: A proposta do CNJ, que regulamenta a atividade de crianças e adolescentes nas redes sociais, será votada no final de junho. Se aprovada, as plataformas deverão suspender conteúdos que exponham pessoas com menos de 18 anos sem alvará.
0: E a Comissão de Segurança Pública pode votar nesta terça-feira um projeto que endurece as punições para quem incita ou induz crimes em ambientes coletivos, como escolas, universidades e centros de compras.
1: A proposta foi apresentada para combater o crescimento de ameaças e discursos de pânico propagados na internet. Repórter Bruno Lourenço.
5: A relatora, senadora professora Dorinha Seabra, do União do Tocantins, lembrou os trágicos atentados ocorridos em escolas de São Paulo, Blumenau, Aracruz e Sobral para justificar a necessidade do projeto.
6: Um grande número de pessoas que, aproveitando-se do anonimato e de uma suposta impunidade conferida pela rede mundial de computadores, passam a incitar ou induzir prática de homicídio, lesão corporal e ameaças em locais de frequentação coletiva, como escolas, universidades, ambientes de trabalho e centros de compra.
5: Apesar de apoiar a proposta, o senador Fabiano Contarato, do PT do Espírito Santo, afirmou que a alteração no Código Penal pode acabar diminuindo a pena.
7: Você está tirando a figura da codelinquência, seja do partícipe por participação moral na forma de induzimento ou instigação, ou no auxílio, que seria, pela teoria unitária humanista, pelo mesmo homicídio.
5: Depois da CSP, o projeto de lei segue para a Comissão de Constituição e Justiça.
0: Verbas da saúde para atendimentos dos bombeiros e regras para o uso de inteligência artificial estão entre os temas em debate no Senado nesta semana.
1: Um dos projetos em análise prevê o uso de emendas parlamentares da saúde para custear e equipar os serviços de atendimento pré-hospitalar dos corpos de bombeiros militares. Repórter Marcela Cunha.
8: Na terça-feira, a Comissão de Assuntos Econômicos pode votar uma proposta que atualiza os limites de endividamento para acesso ao microcrédito, com a correção anual desses valores pela inflação. Na Comissão de Educação, os senadores analisam novas regras para a participação de crianças e adolescentes em espetáculos e vídeos publicados na internet. Além de exigir autorização judicial, o texto proíbe a presença de menores em publicidade de cigarros, bebidas alcoólicas e apostas. Na quarta-feira, a Comissão de Assuntos Sociais pode autorizar o uso de emendas parlamentares da saúde para custear e equipar os serviços de atendimento pré-hospitalar dos corpos de bombeiros militares. Mas o senador Humberto Costa, do PT de Pernambuco, alertou que a inclusão dos bombeiros entre os destinatários das emendas da saúde pode aumentar a disputa por recursos do SUS.
9: Poderá gerar maior competição por verbas já insuficientes para atender plenamente às necessidades unidades da atenção básica, da rede hospitalar, do SAMU e de outros serviços estratégicos do SUS.
8: Na Comissão de Ciência e Tecnologia, uma proposta proíbe o uso de inteligência artificial para reproduzir, sem autorização, a voz

0: ou a imagem de uma pessoa com fins comerciais.
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2: Com edição de Paula Groba e trabalhos técnicos de João Lira, o Jornal do Senado fica por aqui. Acompanhe agora as notícias da Câmara dos Deputados. Boa noite.
3: Uma boa noite e até amanhã.
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5: Câmara pode votar texto do governo sobre redução da jornada de trabalho.
6: Avança projeto que indeniza produtores por prejuízos com falta de energia.
5: Deputados facilitam a matrícula em cidade vizinha mais próxima do aluno.
6: Proposta prevê incentivo fiscal para livros, brinquedos e jogos inclusivos.
5: Boa noite. A Comissão de Constituição e Justiça da Câmara aprovou projeto que prevê incentivo fiscal para livros, brinquedos e jogos inclusivos. Agora, a proposta será analisada pelo Senado. A repórter Maria Neves explica o que diz o texto.
7: Pelo texto, o poder público deverá reduzir tributos para a produção de materiais que ajudem crianças e jovens com desordem estética, deficiência ou enfermidade que cause embaraço social à compra. Compreender e aceitar sua condição. Autor do texto, o deputado Dr. Jaziel, do PL do Ceará, afirma que a carga tributária sobre brinquedos corresponde a cerca de 40% do preço final. Devido a essa tributação elevada, o parlamentar sustenta que o mercado de artigos lúdicos para crianças com deficiência não alcança larga escala. É atendido por iniciativas isoladas e artesanais. O relator da proposta, deputado Diego Garcia, do Paraná, concorda com o autor e acrescenta que atividades lúdicas e brincadeiras são coisa séria, principalmente para crianças com deficiência.
8: Crianças com deficiência devem ser estimuladas a desenvolver autonomia e autoestima. Materiais didáticos, livros, jogos e brinquedos inclusivos, que respeitem as individualidades, certamente terão repercussão positiva no desenvolvimento das crianças.
7: O deputado ressalta que percepções, raciocínio e criatividade são aprendidos na relação das crianças consigo mesmas e com o outro por meio do lazer infantil. E, para crianças com deficiência, destaca que as brincadeiras são instrumentos eficazes de superação de dificuldades e de desenvolvimento da criatividade. Segundo o Instituto Brasileiro de Geografia e Estatística, o Brasil tem 14 milhões e meio de pessoas com deficiência, o que representa 7,3% da população com 2 anos ou mais. Além disso, o Instituto identificou 2 milhões e 400 mil pessoas com autismo. Da Rádio Câmara de Brasília, Maria Neves.
4: Turismo.
6: Gilson Daniel, do Podemos do Espírito Santo, destaca o potencial turístico da região do Caparaó, impulsionado por eventos tradicionais e pelas belezas naturais. O deputado cita o Festival de Inverno de Guaçuí e a Festa do Carro de Boi, na cidade de Iúna, como iniciativas que valorizam a cultura local.
5: Gilson Daniel também ressalta que Caparaó reúne atrativos como o Pico da Bandeira, além de uma rica gastronomia regional. Ele registra investimentos destinados à região, como a inauguração da obra de asfaltamento da rodovia que liga os municípios de Iúna e Urupi.
4: Agricultura.
6: Projeto que prevê indenização a produtores rurais por prejuízos com falta de energia avança na Câmara. A repórter Sofia Peçanha tem os detalhes.
9: A Comissão de Agricultura aprovou o projeto que prevê que produtores rurais sejam indenizados quando tiverem prejuízos causados por falhas no fornecimento de energia elétrica. Apresentada pelo deputado Marcos Beltrão, de Alagoas, a proposta também foi aprovada pela Comissão de Minas e Energia. A medida vale para situações em que a falta de luz ou

0: Oscilações na rede elétrica provoquem a perda de produtos perecíveis, como leite, frutas, grãos armazenados ou até a morte de animais que dependem de sistemas automatizados para a sobrevivência. Durante a discussão na Comissão de Minas e Energia, o deputado Padre João, do PT de Minas Gerais, destacou os impactos diretos para os produtores, especialmente os de menor porte.
1: Porque a pessoa ela tem uma expectativa de, no mês, ela receber o leite que ofereceu. Então, terminar o prazo, isso é muito importante, porque a pessoa ela fica descapitalizada, fica sem renda, porque é o prejuízo. Caso do leite, mas tem as câmeras frias de legumes, verduras, queijos.
0: Para ter direito à indenização, o produtor deverá comprovar por meio de documentos técnicos que o prejuízo foi causado diretamente pela interrupção de energia. O valor será calculado com base no preço de mercado dos produtos na região. O texto também determina que a concessionária de energia terá até 30 dias para analisar o pedido e fazer o pagamento. Caso o prazo não seja cumprido, haverá acréscimo de 10% no valor da indenização como multa. O relator da proposta na Comissão de Agricultura, o deputado Tião Medeiros, do PP do Paraná, afirmou que a medida também pode incentivar melhorias na qualidade do serviço prestado pelas empresas de energia.
2: O dever de indenizar fortalece um incentivo para a atuação proativa dos distribuidores, ao mesmo tempo em que responde a uma demanda urgente dos produtores rurais de todo o país.
0: O projeto que garante indenização a produtores rurais por perdas causadas por falta de energia elétrica segue para análise na Comissão de Constituição e Justiça. Da Rádio Câmara de Brasília, Sofia Peçanha.
3: Economia.
4: Reginaldo Lopes, do PT de Minas Gerais, anuncia uma articulação partidária em torno da proposta que garante fomento indireto aos setores da cultura e do esporte por meio de créditos tributários para gestores, artistas e patrocinadores.
5: O deputado explica que o principal objetivo da proposta é incluir os mecanismos permanentes de fomento dentro das regras da reforma tributária. Para Reginaldo Lopes, a medida fortalece a geração de emprego e renda, além de estimular investimentos privados em cultura e esporte.
4: Maurício Marcon, do PL do Rio Grande do Sul, alerta para o agravamento da situação econômica do país. Ao mencionar dados sobre o endividamento das famílias brasileiras, o deputado prevê um cenário de forte instabilidade financeira.
5: De acordo com Maurício Marcon, o descontrole fiscal do governo impulsionou a inflação dos alimentos e elevou a taxa de juros a patamares históricos. Ele recomenda cautela financeira aos cidadãos diante do risco de uma crise.
3: Trabalho.
4: O plenário da Câmara dos Deputados deve votar o projeto do governo que limita em 40 horas semanais a jornada de trabalho. O repórter Antônio Vital nos conta como estão as negociações.
6: A semana no plenário da Câmara começa com um único projeto na pauta, o que define a jornada máxima de trabalho em 40 horas semanais sem redução de salários. No final de maio, a Câmara aprovou proposta que inclui esse limite na Constituição, o que deve ser ainda analisado pelo Senado. A diferença é que o projeto enviado pelo governo ao Congresso em abril detalha a aplicação da redução da jornada e altera 9 leis, além da consolidação das leis do trabalho, a CLT. Acrescenta esse limite em legislações específicas que tratam do repouso semanal remunerado, do esporte e de profissões como aeronautas, seguranças privados, trabalhadores domésticos e radialistas. O projeto chegou à Câmara em abril com regime de urgência constitucional, com prazo para ser votado. Como isso não ocorreu, passou a trancar a pauta do plenário a partir de 30 de maio. Desde então, os deputados ficaram impedidos de votar qualquer outro projeto de lei. Na semana passada, o presidente da Câmara, Hugo Mota, designou como relator o deputado Léo Prates, do Republicanos da Bahia, o mesmo da proposta de emenda à Constituição que acaba com a escala 6x1. O projeto do governo define que a duração normal do trabalho não poderá ultrapassar 8 horas diárias e 40 horas semanais, o que vai valer também para trabalhadores com escalas especiais. Estabelece ainda que todos os trabalhadores terão direito a 2 dias de folga remunerados por semana, de preferência aos sábados e domingos. Abre exceções para negociações coletivas, de acordo com as peculiaridades de cada atividade. Também permite escalas de até 12 horas seguidas, mas mantendo o limite de 40 horas semanais. A proposta do governo se aplica aos contratos em vigor e passa a valer imediatamente assim que virar lei. Já a proposta já aprovada, que acrescenta esses limites ao texto da Constituição, define que a adoção da medida será gradual, com prazo de 2 meses para começar a valer limite de 42 horas e de 1 ano para a jornada de 40 horas. Prevê ainda medidas de transição para microempreendedores individuais, microempresas e empresas de pequeno porte e admite manutenção da jornada atual para terceirizados do serviço público até que ocorra nova licitação. O projeto do governo foi defendido pelo líder do PT na Câmara, deputado Pedro Czaj, do PT de Santa Catarina.
3: Redução da jornada de trabalho de 44 horas para 40 horas semanais, portanto, ter 2 dias para viver, para descansar, para ficar com a família, qualidade de vida e tempo para viver e tempo para trabalhar. Estamos convencidos que a redução da jornada de trabalho vai permitir o aumento da produtividade, ganha a sociedade, ganha a economia, ganha as famílias brasileiras.
6: Já a proposta que acrescenta o limite máximo de 40 horas semanais de trabalho na Constituição, quando foi votada na Câmara, recebeu críticas de deputados da oposição. Deputados do PL, do Novo e do Missão disseram que a medida vai acarretar aumento do trabalho informal, diminuir a produtividade e aumentar o custo para as empresas. Da Rádio Câmara, de Brasília, Antônio Vital.
7: Relações Exteriores.
5: Alexandre Lindemeyer, do PT do Rio Grande do Sul, defende a soberania nacional e a autonomia jurídica do Brasil, sustentando que o país não deve se curvar a decisões externas. Ele lembra a decisão dos Estados Unidos de classificar as facções criminosas brasileiras como grupos terroristas.
4: Alexandre Lindemeyer afirma que a lei brasileira e tratados internacionais distinguem claramente crime organizado e terrorismo. Em sua opinião, os Estados Unidos são movidos por interesses próprios, com o apoio de políticos brasileiros empenhados em entregar riquezas nacionais.
7: Educação.
5: A Câmara aprovou o projeto que facilita a matrícula na escola mais perto do aluno, mesmo que em município vizinho, e o texto seguiu para análise do Senado. Confira na reportagem de Luiz Cláudio Canuto.
8: A Comissão de Constituição e Justiça da Câmara dos Deputados aprovou o projeto que assegura a alunos da educação básica o direito de se matricular na escola mais próxima da sua casa, mesmo que seja em um município vizinho. O texto aprovado muda a LDB, Lei de Diretrizes e Bases da Educação Nacional. Por recomendação da relatora, deputada Júlia Zanatta, do PL de Santa Catarina, a comissão aprovou as sugestões da Comissão de Educação para o projeto. Pela versão aprovada, será assegurado o direito à matrícula e ao transporte escolar, com possibilidade de acordo entre os municípios. A deputada Júlia Zanatta reforçou a importância da medida.
9: Não precisando de mais uma legislação estadual ou municipal para acertar isso aqui. Então, é uma legislação que pensa na vida das pessoas lá na ponta, dos alunos, das mães, que às vezes moram na divisa de um município com outro e não conseguem fazer essa matrícula por causa de uma burocracia imposta por uma lei que foi feita aqui em Brasília, mas que não viu a realidade das pessoas lá na ponta. Então é um grande avanço.
8: O censo de 2022 apontou que 7,2% dos estudantes do Brasil, ou seja, 4 milhões de alunos, precisam ir a um município vizinho para estudar. Pouco mais de 3% dos alunos do ensino fundamental e 6,6% dos alunos do ensino médio precisam fazer diariamente esse deslocamento. O projeto original é do deputado Evair Vieira de Mello, do Espírito Santo. Da Rádio Câmara de Brasília, Luiz Cláudio Canuto.
7: Política.
4: Heloísa Helena, da Rede do Rio de Janeiro, despediu-se da Câmara após cumprir um mandato temporário de 4 meses. Em seu pronunciamento, a congressista fez um balanço de sua atuação, destacando a apresentação de mais de 60 projetos de lei voltados para a área social.
5: Heloísa Helena afirma que deixou o cargo consciente de ter feito uma política ética. A legisladora deixa o cargo em função do fim da suspensão do mandato do deputado Glauber Braga.
7: Justiça.
4: O nome afetivo, que muitas vezes crianças e adolescentes usam ao ganharem novas famílias, vai poder ser oficializado antes do fim do processo de adoção. A repórter Mônica Tati explica o teor da proposta, que agora vai para o Senado.
10: A Câmara dos Deputados aprovou proposta que permite o uso de nome afetivo por crianças e adolescentes sob guarda provisória, em cadastros de escolas e estabelecimentos de saúde, cultura e lazer. O nome afetivo é aquele pelo qual o menor é chamado pela nova família, antes da conclusão do processo de adoção e da alteração definitiva na certidão de nascimento. Depois de adotada, a criança geralmente troca o sobrenome. No entanto, há casos em que há a troca do primeiro nome também. O objetivo do projeto é antecipar o uso desse nome, como forma de respeitar a identidade da criança. A autora do projeto, a deputada Laura Carneiro, do PSD do Rio de Janeiro, explica por que a mudança do nome é importante ainda durante o processo de adoção.
11: A criança chegar à adoção é porque ela perdeu todos os links familiares, seja por violência, seja por abandono. Está absolutamente desprotegida, principalmente no amor. Então, vem o processo de adoção. O processo começa com essa guarda provisória. Isso demora muito tempo, é uma análise difícil. Mas durante esse tempo, essa criança cria vínculo. Né? Cria vínculo com essa nova família. A própria família, aí na escola, os amiguinhos, na sociedade, na vida normal dessa criança, ela passa a precisar efetivamente ser parte daquela família. E esse pertencimento também está ligado ao nome dela.
10: Laura Carneiro também destaca a importância de mais mecanismos para incentivar a adoção no país, principalmente de crianças mais velhas e adolescentes. A proposta que permite o uso de nome afetivo por crianças e adolescentes sob guarda provisória segue agora para o Senado Federal e, se for aprovada, pode ser sancionada pelo presidente da República e virar lei. Da Rádio Câmara de Brasília, Mônica Tati.
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7: Segurança Pública.
5: Avançou na Comissão de Constituição e Justiça da Câmara a proposta que reduz a maioridade penal para 16 anos. Para Sérgio Turra, do PP do Rio Grande do Sul, a medida acaba com a possibilidade de criminosos de alta periculosidade se esconderem na menoridade.
4: O deputado critica a oposição de esquerda à proposta, argumentando que ela protege criminosos, indo contra o interesse público e a segurança da sociedade. Sérgio Turra menciona o apoio popular à medida, que será analisada agora por uma comissão especial, antes de ir à votação no plenário.
5: Sargento Faur, do PL do Paraná, celebra a aprovação na CCJ da PEC que reduz a maioridade penal. O congressista afirma que a medida é um primeiro passo para responsabilizar adolescentes de 16 e 17 anos envolvidos em crimes graves.
4: Sargento Faú sustenta que a punição de adolescentes infratores busca proteger

0: Comunitárias operadas em rios de regiões isoladas para levar desenvolvimento e promover a integração nacional.
1: Presidente da Frente Parlamentar de Apoio ao Programa Antártico Brasileiro, José Rocha, ressalta a importância da Força Naval na proteção de quase 6 milhões de quilômetros quadrados da Amazônia Azul e defende investimentos em tecnologia como a construção de submarinos e fragatas.
0: Termina agora o jornal Câmara dos Deputados, produzido pela Rádio Câmara, com trabalhos técnicos de Wellington Teles e apresentação de Val Monteiro e Luciana Vieira. Uma boa noite para você.
1: Você fica com as notícias do Tribunal de Contas da União. Boa noite.
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10: Muito boa noite a todos os ouvintes ligados e sintonizados no programa Batida Tropical. Comigo, Tati Ribeiro, ao vivo e online até às 11 horas da noite. Acerte com a gente, agora são 8 horas e 3 minutos. Segundona hoje, meio de mês, dia 15. 15 de junho de 2026, meio de mês, meio de ano. Que coisa boa, já tem 50% vencido. Vamos a mais 50, pessoal, sempre com muita música latina. latina. No Batida Tropical você confere cúmbia, salsa, merengue, reggaeton, bachata, zouk, lambada e tudo que é latinidade de todas as partes do mundo. Eu vou começar o programa de hoje dizendo para você sintonizar 93.

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Também estamos no Instagram, siga-nos por gentileza, @portalcultura e o meu, @TatiRibeiroFM. Falando em redes sociais, estamos aqui também em live no TikTok, @TatiRibeiroFM também. Vamos direto ao assunto? Eu quero saber de artistas, curiosidades e as músicas deles. E para começar o programa de hoje, eu trago o Raul Alejandro, que é um dos grandes nomes da nova geração da música latina, conhecido por modernizar o reggaeton em sua versatilidade, explorando gêneros como a salsa e a bachata.

musical, sucesso de Becky Hey, Bad Bunny, Maiores. Também ouvimos por aqui Shakira e Alejandro Sanz, La Tortura e Anitta com J Balvin, Downtown. Agora são 8h18. Eu quero mandar abraços para Grace Silva, em Iguabá Grande, lá no Rio de Janeiro. José, o Isla, diretamente de Manaus. Ribagol, no bairro Castanheira, aqui em Belém do Pará. Dui Monção, em Sebastião Laranjeiras, na Bahia. O Jefferson Souza, diretamente de Jijoca, de Jericoacoara, no Ceará. Um abraço para você, meu querido. Rose Moreno, que também é locutora e está curtindo a nossa programação. Ela está diretamente de Feira de Santana, na Bahia. O Cebelima está em Capanema e o Manuel Paulino, diretamente de Natal, no Rio Grande do Norte. Gente, muito obrigada pelo Ibope, pelo carinho de vocês. Também aqui pelo TikTok, estou fazendo live no @TatiRibeiroFM.

E você também pode curtir por lá. Bom, a próxima música é uma versão de Bachata, tá? A música do Bad Habits, que é uma adaptação de um enorme sucesso do cenário da dança, criado pelo produtor DJ Nasus B, em colaboração com Chris Joe. Mas essa música foi lançada originalmente, claro, a gente sabe, julho de 2021, por quem? Ninguém mais, ninguém menos que Ed Sheeran. Só que a gente vai latinizar tudo e fazer você ouvir agora. Bachata, Bad Habits.

0: Música linda! Gente, um bloco dedicado à bachata, que é um ritmo musical super envolvente e de dança também, viu? Originária da República Dominicana na década de 1960. É caracterizada por sua forte influência no bolero e por, como vocês acabaram de ouvir, letras românticas, marcada por movimentos laterais do quadril, um compasso bem gostoso e uma forte conexão entre os parceiros. Essa foi a música de Dimensions e Pedro Cuervas, Love the Hell Out of You. Antes a gente ouviu Henrique Iglesias cantando bachata aqui também, Louco, e Chris Joe com DJ Nessus B, Bad Habits, na programação do Batida Tropical. Agora são 8h31, eu quero mandar abraços para o Georgenor Almeida, para a Iris e para a mãe dela, Dona Regina, aqui em Belém do Pará, lá no bairro da Pedreira, do Samba do Amor e agora da Música Latina. Obrigada pelo Ibope, pessoal do Imonção. Mandando abraço para o Cristiano Rodrigues, também locutor, curtindo a nossa rádio, lá diretamente de Sebastião Laranjeiras, na Bahia. O Valdeci Rodrigues está em Santa Quitéria, no Ceará. Nerivaldo mandou um abração para todos da Usina Santa Terezinha, diretamente de Pernambuco, e o Júnior, Salvador, Bahia. Gente, obrigada pelo Ibope, pelo carinho. Agora eu vou de break, mas volto já.
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0: Ah, pessoal, vocês sabem que eu gosto de misturar tudo com a música latina, né? E o reggae não ficou de fora dessa. Teve uma fusão aí que continua fazendo muito sucesso da reggae music com a música latina, que gerou um dos movimentos mais vibrantes e dançantes da atualidade. A base do reggae jamaicano cruza continentes e se integra a ritmos como o reggaeton, a salsa, a cúmbia, resultando numa sonoridade muito gostosa de se ouvir, e é o que a gente vai contemplar agora, trazendo inclusive um grande sucesso do Luiz Fonsi, cantada numa versão reggae pelo DJ Laércio Mister. Vamos de Despacito.

foi o sucesso de Dreadmar, To See Me. Ouvimos também Soldier, True Love, e o Bob Marley, claro, não pode faltar, Is This Love. Agora, faltando 11 minutinhos para as 9 horas da noite, I'd like to send kisses to Malaysia e a ti, mi sayuti. O que eu disse? Eu queria mandar abraços para a Malásia. Tem uma ouvinte curtindo a gente lá. É a Yati Misayuti. Obrigada pela participação. O meu operador vai tocar o meu BG. Toca o meu BG aí, que essa é a próxima música. Ainda não chamei. Joga o meu BG. Eu quero mandar abraços para os ouvintes. Fernandinho, eletricista, diretamente de Bebedouro, em São Paulo. Eusinaldo Brito, curtindo a nossa programação também. O Maurício de Oliveira, em Campinas. Tem também o Costa, Elias Alves, diretamente de Itabuna, na Bahia. O Edson Igarapé-Açu, aqui no nosso imenso estado do Pará. O Maurício Santos, em Campina Grande, na Paraíba. Tem também o Manduca, em Castanhal. O Divan Silva Santos, de Tocantins. Ronaldo Souza, que tá curtindo a gente, sabe da onde? Diretamente dos Estados Unidos da América. Que legal, estamos chegando longe. Vilmar Paim, diretamente do Rio Grande do Sul. Um beijo para você, meu querido. Sebastião do Mato Grosso. Geraldo Barbosa, em Castanhal também. Diego dos Santos, diretamente aqui do Pará, mandando um abraço pro Edivaldo, também locutor. Augusto, na Bahia. Neiva Salvador, em Foz do Iguaçu, Paraná. Gente, muito obrigada pelo Ibope, pelo carinho. E agora sim, saindo da parte do reggae com a música latina, vamos curtir Zouk, de Zouk Machine. Piscina Mizuki, a mente e o som.

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1: Com o melhor da música latina, Zouk, by Leres Dias, Sensualidade. Ouvimos também Zouk Verre, Une Femme Amoureuse e o Zouk Machine com Piscine Zouk. Agora são 9:02, quero mandar abraços para Tatiana Rodrigues, minha xará, diretamente do Rio de Janeiro, curtindo a gente. Rádio Ativa de Ponta Grossa, Paraná, na pessoa do Marcos Ribeiro. Olha aí, lindo sobrenome. Nerivaldo, mandando abraço para o Buarque, radialista em Alagoas. Guilherme, em São Miguel do Araguaia, em Goiás. Alex Alexandre, também radialista. Olha, a galera das rádios está ligada na Rádio Cultura FM. Muito bem, obrigada, gente, pelo Ibope. Sidney, da cidade de Amparo, lá em São Paulo. Rogério, em Irati, no Paraná. Olha, tem cantor também curtindo a gente. É o Rony Santos, ele é de Serra Talhada, Pernambuco, mas no momento está em São Paulo, capital, ali na Zona Norte, no Parque Novo Mundo. Obrigada pelo Ibope, meu querido. E o locutor Wagner Pressão também, da Rádio Serra Azul FM, Nova Esperança do Piriá, aqui no nosso imenso estado do Pará. Um abraço para você também, Chico Alvino, diretamente de Pernambuco. Obrigada aí, gente, pelo Ibope, pelo carinho. Agora eu vou de break, mas eu volto já.
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